Os millennials devem estar todos a gritar dentro do carro ou em casa, em todo lado. Os nossos Black Eyed Peas com Let's Get It Started. E vamos lá começar, e, aliás, continuar agora os 40 minutos de música seguida. Desta vez com Olivia Rodrigo, Stupid Song.

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0: Então que o mundo acabe de Ciro, a fechar estes 40 minutos de música seguida, está comigo Carolina Torres na sua Rádio Comercial.
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já são 2 da manhã e nós continuamos aqui firmes e hirtos como uma barra de ferro, sem sono. Ok, com algum sono, mas não muito. Vamos continuar com a melhor música sempre, desta vez Alex Warren, Passenger, a começar os 40 minutos de música seguida.

Broken Strings de James Morrison e Nelly Furtado, uma daquelas músicas que eu já não ouvia há tanto tempo e é tão boa. Vamos continuar com os 40 minutos de música seguida. Ainda vamos ter Three Doors Down, Pedro Santos, Maro, Coldplay, Bruno Mars. Mas agora vamos continuar com Dermot Kennedy.

0: Áurea a fechar estes 40 minutos de música seguida com Back in Love. Está comigo Carolina Torres até às 5 da manhã. E diga-me tudo, diga-me como é que está desse lado. Se está com sono, se está acordadíssimo, se quer dormir mas não consegue, se foi sair com os seus amigos, se está a chegar a casa. Conte-me tudo, é só enviar uma mensagem para o 910033759. E assim podemos conversar um bocadinho, que eu também estou aqui sozinha. Portanto, olha, fazemos companhia um ao outro.
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E já são 3 da manhã, portanto, agora hoje estão acordados os malandros, os poetas, os sonhadores ou a malta que não está a conseguir dormir. Por isso, diga-me qual é que é o seu caso, diga-me como é que está desse lado e continue connosco porque temos a melhor música sempre. Agora 40 minutos de música seguida com James Arthur, Napa, Adele e agora Pablo Alborá. Algo de mí. Estou falando em espanhol.

A incrível Adele com Rolling in the Deep, com este final maravilhoso. Adoro isto, adoro cantar isto bem alto. Vamos continuar com as melhores músicas sempre. Desta vez com Miles Smith, Hold Me in the Dark.

0: com quem não sabe amar. E espero que não seja o seu caso. Espero que não esteja com alguém que não sabe amar. E se não sabem, que aprendam. Está comigo Carolina Torres até às 5 da manhã na sua Rádio Comercial.
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Está comigo Carolina Torres, já são 4 da manhã, portanto significa que no fim desta hora já vou poder ir descansar. E desse lado, o que é que se passa? Conte-me tudo. Está a acordar? Está a chegar a casa? Eu não sei, eu só sei que vamos ter 40 minutos de música seguida e nela vamos ter Lady Gaga, Fernando Daniel, Red Hot Chili Peppers, Alex Warren, Kalema, Bob Sinclair. Mas agora tem-me Impala com Dracula, que é precisamente para esta hora, que é para as pessoas que não querem ver o dia nascer. Portanto, é agora, malta.

0: com Primavera a fechar estes 40 minutos de música seguida. E é tão, tão boa esta música. Está comigo Carolina Torres na sua Rádio Comercial.
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0: pelo desastre. Mas os rumores são verdade e eu já não estou sozinha.
1: Bárbara Tinoco, o nosso pequeno furacão com despedida de solteira e neste caso é a minha despedida. É verdade, vou ter que me retirar. Tenho uma consulta às 5 e vou ter que ir embora. Mas foi um prazer muito, muito grande fazer-lhe companhia nesta madrugada de quarta-feira. E vamos amanhã, durante a noite.
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Cá estamos, não é? Bom dia, eu sou a Tec, pronta para começar mais um dia consigo aqui na Rádio Comercial. Estou bem, obrigada por perguntar, com um bocadinho de sono, mas já é o habitual. Desse lado também, pois, então vamos tentar salvar isto. Vamos então à melhor música sempre. Tenho os The Killers, Bárbara Bandeira, Manuel Turizo, para já, Olivia Rodrigo com Stupid Song. Bom dia.

Os The Killers em casa, no carro, em todo lado na sua rádio comercial. Bom dia, já a seguir a Ray, ela que já tem título para o próximo álbum, mas que ainda não começou a escrever. Porquê? Porque está à espera de se apaixonar. Por acaso não sei se ela já está apaixonada neste momento ou não, mas até há uns meses dizia: eu não vou escrever nada até me apaixonar. Será que já encontrou o seu marido?

0: A Elisa e o Tiago Nogueira juntos na Rádio Comercial. Bom dia e boa viagem, eu sou a Tecas. Estava aqui a ler e parece que o simples hábito de agradecer três coisas logo pela manhã pode melhorar o seu dia. Ora, eu agradeço. 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Ora, eu agradeço à Tecas de ontem que preparou a roupa para hoje, porque eu hoje realmente não estava em condições para escolher roupa nenhuma. Agradeço ao meu despertador que não desistiu de mim e que continuou a tocar até que eu me levantasse da cama. Obrigada por me teres feito chegar a horas. E agradeço, são três, não é? E agradeço, olha, agradeço assim, porque de facto isto é muito cedo. Eu estou aqui no estúdio da Rádio Comercial sozinha, mas de vez em quando recebo uma mensagem sua e penso, eu não estou mesmo sozinha aqui. Por isso, obrigada a si que está sempre desse lado. Já a seguir, voltamos à melhor música sempre. Pronto, a música também não nos abandona. Já a seguir, os Magic. Bom dia.
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0: eu achava que iam dizer mais qualquer coisa, mas afinal não. Diz-me, é o nome da música que acabou de ouvir a tocar na Rádio Comercial, e eu digo-lhe sim o que é que vai tocar a seguir. Olha, é o Sombra que foi o mais recente confirmado para o cartaz do Nós Alive, vai atuar no dia 10 de julho, no mesmo dia dos Tame Impala.
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0: Ora cá estamos, juntos novamente, para mais um dia, para mais uma manhã, para mais uma quarta-feira. Perdi as forças quando disse quarta-feira, porque quarta-feira para mim é aquele dia, difícil.
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0: Mas depois eu penso, há pessoas que estão a dormir, há pessoas que estão a sonhar, e depois há nós, que estamos aqui a fazer a vida acontecer. Eu por acaso até não desgosto de acordar cedo. Vou-me arrepender disto, não vou mais tarde. Bem, vamos à música, Luís Capaldi. Oh.

0: Script na Rádio Comercial com esta For the First Time. E pela primeira vez, julgo eu, as manhãs da Comercial vão à casa da Nena. E agora pergunta-me, almoçar, jantar? Pequeno almoçar? Não. É mesmo fazer a emissão a partir das 7 da manhã. Portanto, a Nena vai receber visitas em casa a partir das 7. Lá que eles até são simpáticos e divertidos e, portanto, assim custa menos. A Nena, que amanhã vai lançar álbum novo, chama-se Debaixo de Água Contigo. Já a seguir na Rádio Comercial, a mais premiada da história dos VMAs, a Taylor Swift.
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0: Esta música chama-se Houdini. Acho que se percebe pela quantidade de vezes que ela repete esta palavra. Agora temos a Ana Bernardino connosco para nos dar conta das primeiras notícias do dia. Olá, bom dia, Ana.
1: Bom dia. As regras na hora de arrendar a casa podem vir a mudar. A proposta do Governo vai esta quarta-feira ao Parlamento e pode levar a um aumento das rendas, Ruben Mateus.
2: Com o fim do travão de aumento máximo de 2% no valor da renda, em comparação com o contrato anterior, a proposta contempla também a oposição do senhorio à renovação do contrato, com a oposição a poder ser automática e eliminar a obrigatoriedade de se esperarem 3 anos. Os despejos passam a ser possíveis após a falta de pagamento da renda durante 2 meses, ao contrário dos atuais 3 meses. Nas mudanças que a nova lei quer trazer, destaca ainda para o fim do limite do valor das cauções e passam a poder ser exigidas 3 rendas antecipadas.
1: As novas medidas vão ser votadas esta quarta-feira no Parlamento e começa precisamente hoje a campanha de vacinação contra a gripe e a Covid-19. O SNS adquiriu quase 3 milhões de doses de vacinas para a gripe. A principal novidade é o alargamento da vacinação gratuita às crianças dos 2 aos 4 anos de idade. A Seleção Nacional de Sub-21 pode garantir hoje o apuramento para o Europeu de Futebol. Depois da derrota com a Bulgária, a Seleção Nacional tem hoje uma nova oportunidade de carimbar a qualificação, Paulo Rico.
3: Uma vitória teria deixado Portugal já apurado, mas 2 gols sofridos mesmo ao acabar ditaram a primeira derrota da nossa seleção e adiaram o que parece ser óbvio. Portugal tem um apuramento à distância de 3 pontos, o que deve acontecer já hoje na recepção a Gibraltar, seleção que perdeu os 8 jogos até agora, sofreu 37 golos. No jogo da primeira volta, resultado final de 11-0 para Portugal em outubro do ano passado.
1: O jogo com Gibraltar começa às 8 da noite, hora de Portugal continental. A fase final do Europeu Sub-21 joga-se na Albânia e Sérvia no verão do próximo ano.
0: Muito obrigada, Ana, e deixa-me dizer-te que adorei o momento de ontem nas manhãs da comercial em que tu estavas em completa sintonia com o Nuno Marco. Quem diria que ias dizer exatamente a mesma coisa. Obrigada, mais notícias daqui a meia hora. Agora vamos ao trânsito. 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
4: Olá, bom dia, Tecas. E vamos então começar com informações para a Avenida Engenheiro Duarte Pacheco, em Valongo. Temos a informação de que há acidente, trânsito aí um pouco mais condicionado. Há também informação de acidente na A1 ao quilómetro 289, um acidente que está a condicionar o trânsito na ligação de Lisboa para o Porto. Fica aí entre o nó de Santa Maria da Feira e a área de serviço de Gaia. Há também informação de acidente na A1 ao quilómetro 39, no sentido de Lisboa-Porto, fica precisamente entre a zona do Carregado e Aveiras, naturalmente aí também o trânsito um pouco mais condicionado. Passando para a cidade de Lisboa, trânsito lento a partir sensivelmente da Baixa de Almada para a ponte 25 de Abril, não há ainda dificuldades na A5, na Marginal, no IC19 e na A1, na chegada a Sacavém. No interior da cidade do Porto, o trânsito também está a circular sem grandes dificuldades. Chegou-nos a informação de que houve também um pequeno toque que na Avenida AEP, sensivelmente a meio da Avenida, na ligação de Matosinhos para o Porto.
0: Muito obrigada, Paulo, e mais notícias sobre o trânsito daqui a meia hora.
4: Até já.
0: 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Vamos agora ao tempo. 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Hoje começa com chuva, por vezes assim um bocadinho mais forte no centro até ao início da manhã, com possibilidade de trevoada no norte e centro. Ao longo do dia, a chuva vai passar a aguaceiros fracos e o céu vai abrindo. O vento vai acalmar, a temperatura vai descer, mas o guarda-chuva, esse deve estar sempre à mão. 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Agora continuamos a melhor música sempre, já em direção, neste caso as manhãs, à casa da Nena, porque a partir das 7 é de lá que se faz. Agora o Guiali, vamos a isso.

O Alex Warren na Rádio Comercial, em casa, no carro, em todo lado. E eu, pela movimentação aqui de um rato estranho no meu computador, eu percebo que Pedro Ribeiro já deve estar na casa da Nena. Deve estar aqui a preparar a música do seu tempo, porque isto é uma coisa fascinante. Eu, de repente, eu vejo aqui o meu rato a mexer, sem eu querer, e eu assim, mas o que é que se está aqui a passar? Eu sei o que é que se está a passar e sei o que é que vai ouvir já daqui a pouco, na música do meu tempo, em direto da casa da Nena, com o Pedro Ribeiro. Agora houve os Temper City, vamos a isso, em casa, no carro, em todo lado. Bom dia com a Rádio Comercial.

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1: Por acaso, ser feliz é tão simples e às vezes são só assim mais uns minutinhos na cama, vá, umas horas. Mas olha, se hoje acordou mais cedo, não se preocupe porque vai valer a pena. As manhãs da Comercial seguem já daqui a pouco, a partir das 7 da manhã, em direto da casa da Nena.
2: O já Pedro. Cá estamos.
1: Pois. Eu bem vi aqui o ratinho a mexer.
2: Cá estamos, menina.
1: Pois é, sim, bom
2: sim.
1: Dia,
2: eu ainda
1: Pedro.
2: Eu contigo, mas tinhas a via fechada. Bom dia, como é que estás?
1: Estou bem. E por aí, também?
2: Está tudo bem?
1: Tudo bem.
2: Viemos aqui ao palacete da Nena.
1: Ai, que maravilha.
2: Sabes que houve, há uma, bastidores da rádio. Nós já éramos para ter feito emissão em casa da Nena, na casa antiga da Nena. Mas a casa antiga da Nena tinha 3 por 4 metros. Não dava.
1: Não dava para a equipa toda da Comercial.
2: Não era uma casa, era uma toca. E então ela de propósito mudou de casa.
1: Ah, pronto, claro.
2: Foi só por isso.
1: Bem parecido, então, o André Penin disse ontem isso, que a Nena tinha mudado de casa de propósito para receber as manhãs da Comercial.
2: Pois, o Penin tem razão, ela mudou de casa para fazermos a emissão. Ela vai pagar duas ou três prestações e depois volta para a toca antiga. Mas hoje estamos cá.
1: Pelo menos este mês tem casa nova.
2: Pelo menos este mês e o próximo, pá, em princípio tem casa nova. Depois, logo se verá, mas estamos cá, estamos para fazer a emissão, estamos também para assinalar a saída do disco novo dela. Mas antes ainda vamos ao resumo de ontem, não é?
1: É verdade, vamos ao resumo de ontem. E ó Pedro, quanto é que tu me pagas para eu não dizer qual é que é a música que vais tocar a seguir? Que eu já sei.
2: Não sejas parva, porque isto dá trabalho e não comece agora a destruir toda a surpresa.
1: Não vou destruir. Eu escolhi a outras, mas eu adoro-os e vou ouvir já daqui a pouco.
2: Adoras esta banda?
1: Adoro.
2: Muito bem. É porque há uma efeméride muito especial à volta desta banda. Nem era para fazer sobre eles. Eu hei de fazer uma edição dedicada exclusivamente à discografia deles, porque é uma banda que me marcou muito e eu gosto muito deles, mas hoje é uma efeméride muito particular. Já lá vamos.
1: É isso, já lá vamos. Até já às manhãs da Comercial a partir das 7. Antes disso, música do meu tempo com o Pedro Ribeiro, mas para já, o que é que aconteceu ontem por aqui? Vamos a isso. Eu volto amanhã. Beijinhos.
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8: Olá, olá.
7: Senhor Paulo Miranda.
8: Diga.
7: Eu não percebo nada de trânsito, mas achei muito bem.
8: Mas interessas o trânsito, estás na estrada,
7: meu caro amigo, compro livros.
8: Pois é.
7: Compro livros. João Catatau e assim.
8: Exato.
7: Muito obrigado, Paulo.
8: É já.
7: Um grande bem-aja para si e todos os seus.
8: Para a minha equipa.
7: É para esta equipa.
5: Que enorme, não é?
7: Que é formado pelo Paulo e pelo Miranda.
8: Exato.
7: Muito bem.
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5: Hoje temos muitos avisos por causa... Aliás, temos um aviso para grande parte do país por causa do mau tempo, períodos de chuva...
8: É muito ou é só um? Agora fiquei confuso.
5: É só um.
8: São
5: um aviso para vários distritos. Porquê? Porque vamos ter períodos de chuva por vezes forte a partir da tarde, em especial no Norte e Centro.
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10: 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Bora.
11: Fígado,
10: pele.
11: Estômago.
10: Pulmões.
5: Boa.
11: Chega,
10: falta um.
7: Falta só um.
11: Pã. Coração já sempre.
7: Pulmão.
11: Pã.
7: Não. Pança. Pança. Era o pâncreas. Era o pâncreas.
11: Pã. 1, 2, 3. Acabou de perder.
12: Acabou de perder um solo de flauta do meu primo Jaime. Desta vez, ele andou a aprender o clássico Final Countdown dos Europe.
10: Olha, eu gosto.
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7: Eu estou a ser confrontado aqui com ouvintes que estão a acusar-me de, no momento em que tu estavas a proferir palavras bonitas, eu estar a dormir.
8: A sério?
13: O Marco está a discursar nos Globos de Ouro e filmam o Pedro Ribeiro
0: a bater uma soneca.
13: Mas como assim?
14: Como assim? Ele
0: não,
14: é
0: não, não, não.
15: Mas ele não dorme a aplaudir, calma.
13: Mas como assim?
16: O Nuno está lá a receber o Globo de Ouro e ele está a dormir. Mas Pedro, mas que raio de pessoa sou eu?
17: Mas Pedro, quando fica muito emocionado, desmaia.
14: Não pode ter sido, não é?
15: Exato.
14: Foi um desmaio.
15: Foi o que aconteceu, Pedro.
14: O Pedro desmaiou.
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13: Pronto, já estivemos a ver. Eu estou muito compenetrado a bater palmas e às vezes fecho os olhos.
15: Sim, sim,
13: não
15: sim.
13: É? É. Mas é da emoção.
15: Não estás a decorar o discurso do Marco.
17: Foi depois do não ter falado o SNS, portanto, em princípio, foi anestesia.
14: Está ligado.
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20: Na última quinta-feira, 30 mil mosquitos foram libertados no bairro de Alvalade, em Lisboa.
21: Tu achas que já estão armados até aos dentes com dum-dum?
20: Não. Alvalade é um bairro que sempre recebeu bem os insetos, sobretudo os mais velhos. Por exemplo, os prédios respeitam a traça antiga.
14: Bravo!
22: Ontem foi assim.
13: Hoje ver-se-á 9 minutos para as 7 da manhã. Uma efeméride na música do meu tempo de hoje. Faz hoje 36 anos que aconteceu uma coisa histórica na música portuguesa. Na altura do boom dos concertos de estádio, nomeadamente no antigo estádio de Alvalade, o que aconteceu foi que houve o Portugal ao vivo, com uma espécie de live aid português, com uma série de bandas, mas em termos de cartaz 100% português, de uma banda sozinha em palco, acabámos por ter só o GNR. Só o GNR é que fizeram sozinhos um concerto no estádio José Alvalade. Mas antes disso, e faz hoje 36 anos que isso aconteceu, estava a acontecer, ou ia acontecer, um concerto da Tina Turner no estádio José Alvalade. E quem fez a primeira parte foi uma banda que tinha acabado de lançar um disco novo, que acabou por tornar-se um dos discos mais importantes da sua carreira. Estou a falar dos Delfins, que atuaram para 60 mil pessoas na primeira parte da Tina Turner em Alvalade. Quem viu não vai esquecer, sobretudo porque acho que nasce nessa ocasião a convicção de que uma canção em especial ia tomar conta da carreira dos Delfins, no sentido de ser, se calhar, o seu maior hino. Não é este? Este é o tema de abertura do disco que eu estava a promover na altura, que se chamava Desalinhados. E foi também um grande momento, a marcha dos Desalinhados. A outra música emblemática vem a seguir, e em princípio é essa que está a pensar.

Faz hoje 36 anos que esta banda subiu ao palco do Estádio José Alvalade, o antigo Estádio José Alvalade, para a primeira parte do concerto da Tina Turner. E foi das primeiras vezes que eles tocaram ao vivo uma música que se percebeu logo nessa noite em Alvalade que ia ser uma coisa especial, porque ao final do primeiro refrão acho que já estava toda a gente a cantar. Não foi uma má estreia para 60 mil pessoas. O Nasce Selvagem dos Delfins no Estádio José Alvalade faz hoje 36 anos.

0: 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Menos de um minuto para as 7 da manhã. Partimos para o essencial da informação às 7. Edição da Ana Bernardino. Ana, bom dia.
1: Bom dia. Começa hoje a campanha da Direção-Geral da Saúde de vacinação contra a gripe e a Covid-19. Uma das principais novidades é o alargamento da vacinação gratuita contra a gripe às crianças entre os 2 e os 4 anos. Hélder Mota Filipe, bastonário da Ordem dos Farmacêuticos, explica a importância da vacinação.
2: Estar protegido é quando chegar o pico, quer da Covid, quer da gripe, que as pessoas já estejam protegidas. Para isso precisam de se vacinar o mais rapidamente, quanto mais cedo melhor, para que o sistema imunitário responda à vacina e esteja preparado no momento do pico da infecção.
1: A campanha vai decorrer até 31 de março do próximo ano nos centros de saúde e nas farmácias. Com a aprovação do Orçamento do Estado à vista, o Primeiro-Ministro apela à responsabilidade da oposição. Na abertura do Conselho Nacional do PSD ontem à noite, Luís Montenegro afirmou que conta com os contributos dos partidos.
3: Não para deturpar nem prejudicar a execução do Orçamento, não é para isso que serve o processo de especialidade, é para melhorar, é para contribuir, é para acrescentar. Espero sinceramente que a Assembleia da República tenha esse sentido de responsabilidade. Os tempos não estão para brincadeiras, os tempos não estão para aventuras. Os tempos estão para sentido de futuro, sentido de responsabilidade.
1: O Orçamento do Estado deverá ser entregue no dia 9 de outubro. E a Seleção Nacional de Sub-21 pode garantir hoje o apuramento para o Europeu de Futebol. Depois da derrota com a Bulgária, a Seleção Nacional tem hoje uma nova oportunidade de carimbar a qualificação. O jogo com Gibraltar começa às 8 da noite, hora de Portugal Continental. A fase final do Europeu Sub-21 joga-se na Albânia e na Sérvia no verão do próximo ano.
0: Rádio Comercial, bom dia, 7 horas quase 2 minutos. 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Vamos lá saber, Paulo Miranda, bom dia, como estão as coisas no arranque desta manhã?
4: Olá, muito bom dia, Pedro. Para já, com um acidente a norte, um despiste na Estrada Nacional 207, um despiste de um pesado na zona entre Felgueiras e Faf, e naturalmente o trânsito tem estado aí um pouco mais condicionado. Há também informação de um despiste na A28, na zona da área de serviço de Vila do Conde, no sentido norte-sul. O veículo está fora da estrada, mas provoca alguma curiosidade na passagem pelo local. Há também indicação de acidente na Estrada Nacional 360, na zona de Fátima, também aí o trânsito um pouco mais condicionado. No interior do Porto, para já, só trânsito mais intenso na via de cintura interna entre Bessa Leite e a Boa Vista. Passando para Lisboa, na Cril, há indicação também de acidente dentro dos túneis de Benfica, ao quilómetro 7, na ligação de Odivelas para Algés. Há ainda filas no IC19 do Cacém para a reta dos comandos, na segunda circular no Campo Grande e na A2 a partir do Feijó para a ponte 25 de Abril.
0: Muito bem, está visto o trânsito com o Paulo Miranda. Obrigado, até já. 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Avançamos para o tempo com o PC Companhia. Bom dia. Ah, não está ligado.
5: Bom dia, aqui estou eu. Olá, estamos na sala da Nena, não é?
0: Estamos na sala da Nena.
5: Estamos, e nota-se que estamos na sala de alguém que adora música, porque temos um giradiscos, uma viola, não é? Um microfone aqui mesmo à direita, para além dos nossos. E, portanto, várias coisas também relacionadas com os concertos da Nena. É uma sala bonita.
0: Está ali o vinil.
5: Ah, pois está, pois está.
0: O disco novo e tudo.
5: Tá. E também tem ali um guide to Taylor Swift.
0: No fundo, fazendo até jus à região de Lisboa onde estamos, tudo aqui ajuda.
5: Ah, pois é, que é onde estamos, de facto.
0: Obrigado, bom dia.
5: Não estamos, eu pelo menos não estou muito longe de casa. Hoje, em relação ao tempo, eu fiquei um bocadinho desiludida com esta manhã, está assim feia. Manhã não, noite.
0: Por acaso não.
5: Eu acho...
0: achei refrescante estar a chover.
5: Mas é que está abafado, Pedro.
0: Cheira à terra molhada, que é muito giro.
5: Não, mas está a chover, mas continua calor. Portanto, é aquele abafado que incomoda.
0: Sim, é o abafado a esta hora.
5: Uma pessoa
0: hora,
5: não sabe se há de vestir manga comprida, manga curta, se vem com os pés ao léu, se não vem, não sabemos. Hoje, as temperaturas continuam a descer ainda assim. Está abafado, como eu disse, e conto com chuva, especialmente no centro do país, até ao início da manhã. O vento vai estar mais calmo e agora as máximas é
0: as
5: contigo.
0: As máximas são comigo, que a André Peninha enviou diligentemente para meu telemóvel. Guarda 18 graus. 18.
5: Já viste?
0: Para 18.
5: Mas qualquer dia vai ter 8.
0: Aí, pois sim, já não falta muito. 18 de máximo para a Guarda. Viana do Castelo 20, Porto, Vila Real e Porto Alegre 21, Viseu, Castelo Branco e Ponta Delgada 22, Braga, Bragança, Aveiro, Coimbra e Leiria 23, Lisboa e Setúbal 20... Lisboa e Setúbal 25, Santarém, Faro e Funchal 26, Évora 28 e Beja 29. Não há nenhuma capital distrito com temperaturas de 30 ou mais.
5: Olha, apanhaste esse tique de adormecer? É nos Globos?
0: Então, agora acontece-me sempre. Acontece-me sempre, é uma coisa.
5: Tens que ir ao médico, Pedro. O que eu me ri ontem.
0: E eu, ri-me tanto e toda a gente me gozou com isso. Até na, fui a uma papelaria com a minha filha Carminho a comprar umas coisas que ela precisava lá para a escola, cartolina e não sei o quê. E a senhora, até você andar a dormir nos Globos de Ouro.
5: Para os nossos ouvintes que não ouviram esta conversa e não viram os Globos, a dada altura o Pedro está a aplaudir o Nuno Markle e fechou os olhos durante muito tempo.
0: Sim.
5: E os ouvintes começaram a dizer que ele tinha adormecido.
0: Então você
5: momento.
0: Vai dormir para os Globos de Ouro.
5: Fizemos um reel, se pode ver no Instagram.
0: Estava só a aplaudir com muita convicção.
5: Sim, estavas a sentir o aplauso.
0: Estava a sentir imensos sentimentos.
5: Estavas a sentir a vitória do Marco.
0: Sim,
5: não é?
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5: Eu estou aqui para te controlar.
0: Obrigado.
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0: When We Were Young, a Adele, é uma grande música, o David Soares também concorda.
17: Bom dia, comerciais, Pedro, tudo de mão, tudo da rua, todos ouvintes, como é que é? É, isso é que é preciso. Isto é então. Música da Adele a qualquer coisa. O que faz confusão é publicidade.
0: Publicidade?
17: Tem publicidade na música.
0: Então.
17: Põe Nívia, põe Nívia.
18: Epá, eu adoro, confesso, eu adoro quando estragam canções.
0: Pá, David.
18: Nunca mais na vida vamos ouvir esta canção.
0: Agora vais sempre achar que...
18: É pá, põe Nívia. Põe Nívia, muito bom. Não sei se apetece insultá-lo ou abraçá-lo.
15: Põe

0: uma referência ao facto do céu estar a cair em muitas zonas do país.
1: É verdade, sobretudo no centro.
0: Chove que Deus a dá.
1: Olha, Pedro, hoje já trouxe o meu guarda-chuva, porque não quero ficar com o cabelo todo estilo Rei Leão e quero mostrar-te o meu guarda-chuva.
0: Ah, trata-se de um pato.
1: É um pato. É um pato azul, comprei na loja da Gulbenkian. É giro, não é?
0: Espera aí, é tão armado em boa...
1: Foi lá ver a exposição dos vestidos caríssimos.
0: Tudo isto é para dizer, eu compro o meu guarda-chuva, não, é pá, num sítio qualquer como toda a gente, mas não. Vera Fernandes, não.
1: Oh Pedro, eu comprei
0: o meu guarda-chuva na Gulbenkian.
1: Estava a chover torrencialmente.
0: Às vezes, eu tenho taparwares, são do Museu do Prado. É verdade.
1: Mas estou sempre a perder as tampas.
0: Sempre. O que é um desperdício, tendo em conta o que custam os taparwares no Museu do Prado.
1: Claro.
0: Vais a Madrid.
1: Mas aquilo tem garantia.
0: Tem garantia.
1: Eu vou lá pedir a tampa.
0: Portanto, isto é um pato, não é? Mas é curioso, porque tu tens de facto um guarda-chuva. Eu acho que é daqueles objetos que as pessoas sistematicamente não conseguem pensar. Ah, eu não tenho e dava-me jeito. Porque quando chove.
1: Mas é que o teu cabelo não fica indecente.
0: Vera, não sabes.
1: Estive a esticar o cabelo e pensei, não vou estragar tudo agora com esta chuvinha, não é?
0: Ou chuvona, porque está a chover bem. Não sabes, porque o meu cabelo é muito.
1: Oh Pedro, vamos falar do que interessa. Vamos já temos dinheiro no cartão refeição.
0: Ah, pensava que era no que interessa o que é que estamos aqui a fazer, mas não.
1: Já temos dinheiro no cartão refeição. Estávamos aqui
0: não
1: a comentar.
0: Não digas isso à Nena, senão ela guarda os víveres todos que tem ali para nós.
1: Ah, já vamos. Ela
0: está a servir sumo de laranja e croissants e, portanto, diz, ainda não temos dinheiro no cartão refeição, portanto, traz um pequeno almoço. Nós estamos em casa da Nena. Há muito tempo que não fazíamos estas emissões em casa de artistas e eu vinha para cá a pensar em casa de quem é que nós já fizemos emissão. A primeira de todas foi a Ana Moura. Em Cascais.
1: Sim. Essa emissão foi muito gira.
0: Foi incrível essa emissão. Lembram-me do Gilmário Vemba estar a dançar com a Ana Moura, lembras-te?
1: Sim, tocaram o piano, uma foi morna. Bonito.
0: E depois fizemos em casa do Zambujo, em casa do Miguel Araújo, no Porto.
1: Pois foi.
0: Fizemos na casa do Diogo Pissarra.
1: Também.
0: Em casa do Rui Veloso.
1: Da Bárbara Tinoco
0: também. Bem lembrado. Acho que é só.
1: E pronto, e aceitamos convites.
0: Nós vamos comer, vamos falar,
1: nós passamos música na sala das pessoas.
0: Sim, o Chris Martin mudou-se agora para Famões e diz que quando a casa estiver pronta nós vamos lá fazer uma manhã.
1: É uma pena de George Clooney não cantar, porque ele agora tem uma casa lá perto da rádio. Ali em Sete Rios, ouvi dizer que ele comprou um apartamento.
0: Lógico?
1: Sim.
0: Ah, comprou o Jardim Zoológico, o Jorge.
1: Comprou. Queria ter assim uma vista bonita com animais e comprou a casa e o Jardim Zoológico.
0: Ah, então devia ter ido para o Porto para ter uma boa vista. Ei, à volta.
2: 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Na última quinta-feira, 30 mil mosquitos foram libertados no bairro de Alvalade, em Lisboa. Tu achas que já estão armados até aos dentes com dum-dum?
3: Não. Alvalade é um bairro que sempre recebeu bem os insetos, sobretudo os mais velhos. Por exemplo, os prédios respeitam a traça antiga.

0: O que acontece? Por proximidade geográfica, o nome do dia tinha que ser Jerónimo.
1: Exato, faz todo o sentido.
0: Faz todo o sentido. Por acaso estava a comentar aqui que passei no outro dia ao pé do Mosteiro dos Jerónimos, era o sábado ou domingo, e fiquei impressionado com a dimensão da fila de
1: turistas. Sim, aquela zona está sempre muito cheia, muito recheada de turistas.
0: É impressionante.
1: E quando eu me engano, enfio-me lá de carro e penso, porquê que eu fiz isto? Mas porquê? Parece que é parva.
0: Mas os Jerónimos, que ainda estão, uma parte do mosteiro ainda está em obras, acho eu. Mas, sim senhoras, já que vão ao lado a um museu onde ia muito quando estava na escola primária, era uma das visitas de estudo preferidas, que era o Museu da Marinha.
1: O Museu da Marinha.
0: Pá, adorava ir ao Museu da
1: Marinha. Onde tu disseste há pouco que eu comprei o meu telemóvel.
0: E é verdade. Tu compras todas as tuas coisas.
1: Tupperwares no Museu do Prado, não é? O telemóvel no Museu da Marinha. É isto, a minha vida.
0: Porque a Vera não é como nós todos.
1: É uma vida diferente.
0: Sim, e mesmo as compras de casa, faz no Museu do Trajo.
1: Porque é o Museu do Trajo?
0: Opa, porque foi o que me lembrei. O que é que
1: está bem.
0: Ali, como quem vai para a calçada de Carris. São 7h20. Juntaram-se as canções.

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16: Hoje é dia das pessoas que já adormeceram em pé.
17: Ah, já?
18: Sim, se tiveres uma parede, consegues.
17: André, parede? Autocarro cheio de pessoas. Transportes públicos.
16: Também já adormeceste, André? No, mas o autocarro também? Vocês não andam a dormir nos...
19: Nas mesmas circunstâncias do Vasco. Aliás, eu acho que fui eu que me encostei ao Vasco.
17: Se calhar foi assim que a gente conheceu.
19: Sim, sim.
16: Foi tu a dormir.
17: That's how I met your mother.

0: Rádio Comercial, bom dia, estamos em casa da Nena. Deixa-me só testar este
1: Nena na Comercial.
0: Nena na Comercial.
1: Nena.
0: Fala.
2: Falo, olha, já estou.
0: Já está, pronto, já sei qual é o teu microfone.
1: Estás muito transparente.
0: O teu microfone é o 4.
2: É o 4, bem parecia que era.
0: Está bem?
1: Olá Vasco.
2: Olá Vera.
0: Está um dia lindo.
2: Olá pessoas, olá Nena.
1: Está-se
2: a arranjar,
1: ainda
2: está-se a arranjar.
0: Tá bonita a casa da Nena.
2: Muito gira a casa
1: Sim.
2: da Nena.
0: E está um dia lindo, que apetece mesmo. E daqui a bocadinho vamos para a rua fazer isto no exterior.
1: Ah, é?
0: Sim.
2: Ah, é?
0: É. Para ser tipo Woodstock com lama e.
1: Olha, acho que
0: estou a campainha.
1: Pois estão.
0: Deve ser uma entrega.
1: Deve ser uma convidada, um convidado. Estou a ver ali uma fotografia da Nena à chuva, para aí com 4, 5 anos.
0: Ah, pois é.
1: Olha para trás, Vasco.
0: Muito giro.
1: É uma fotografia a preto e branco.
2: Ah, pois é.
1: É muito gira aquela fotografia.
2: E a Nena já tem a cara igual à que tem hoje.
1: Exato, tão fofinha.
0: E aqui à direita está um magnífico vinil do Supertramp.
2: Ah, o Even in the Quiet Moments.
0: Tem o From Now On, acho eu.
1: E tem o Super Vamos Microfone.
0: E tem
1: acho super
0: que é
1: brilhante.
0: O From Now On e o Give a Little Bit, se não me engano. É um belo disco.
2: Tem o Give a Little Bit. E tem... O From Now On, parabéns Pedro.
0: Está,
2: acabaste de vir um patamar.
0: Obrigado por isso. E atenção. Isto é extraordinário. Este vinil do Supertramp que a Nena tem aqui na sala dela foi naturalmente comprado no sítio que os ouvintes da Comercial estão a adivinhar qual é. Que é Calle Aragón, Barcelona.
1: Não estava à espera.
0: Era onde a Nena comprava os seus vinis.

0: A5, também na A2 a partir da zona dos Foros de Amora e no início da ponte Vasco da Gama agora também acidente com 4 carros na via mais à esquerda, no início do tabuleiro em direção a Lisboa. Há também um acidente bastante aparatoso na A1 ao quilómetro 45, fica entre o nó de Aveiras e a área de serviço. O trânsito tem estado também bastante condicionado, estão ocupadas para já as vias esquerda e central. Já na cidade do Porto, o trânsito está um pouco mais demorado na A3, demora também na VCI entre Bonjoia e a passagem pelo nó da A3.
1: Muito bem, Paulo, obrigado. Até já.
0: Até já.
1: 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Quanto à previsão do estado do tempo, com a chuva a marcar o início do dia, fica aí a previsão Brico Depot e Seguro Direto.
2: Já disseste praticamente tudo, Pedro. Bom dia, boa viagem. Se ainda não saiu de casa, prepare-se que isto hoje está feio. Se já saiu, já percebeu o que estamos aqui a dizer, não é? As temperaturas continuam a descer. Está assim meio abafado porque chove, mas ainda assim as temperaturas vão descendo, mas ainda não são temperaturas de inverno. E conto com chuva, especialmente no centro do país. Chuva forte até ao início da manhã. Em relação ao vento, vai estar mais calminho e vamos às máximas.
3: Hoje, quarta-feira, com máximas até aos 29 graus. Beja com esses 29, Évora 28, Funchal, Faro e Santarém 26, Lisboa e Setúbal 25, Braga, Bragança, Aveiro, Coimbra e Leiria 23 graus de máxima, Viseu, Castelo Branco e Ponta Delgada 22, Porto, Vila Real e Porto Alegre 21, Vieira do Castelo 20 e na Guarda apenas 18 graus.
1: 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Partimos para o essencial da informação. A edição é da Ana Bernardino. Ana, bom dia.
4: Bom dia. Os residentes da área metropolitana de Lisboa são os mais insatisfeitos com a qualidade de vida. Apenas 58% dizem estar satisfeitos contra 76% da área metropolitana do Porto. Os dados são do novo barómetro das cidades da Fundação Francisco Manuel dos Santos, que vamos falar às 8 da manhã com maior pormenor. Vamos falar também da campanha de vacinação contra a gripe e a Covid-19 a partir de hoje nos centros de saúde e nas farmácias e com essa novidade, o alargamento às crianças dos 2 aos 4 anos. E ainda o arrendamento, que vai estar em debate hoje no Parlamento com o chumbo no horizonte. Com luz verde estão vocês e sem problemas de arrendamento na casa da Nena.
1: Sem problemas de arrendamento, tomamos conta, somos os ocupas, estamos aqui em casa da Nena.
2: Até às 10.
5: Mas não fica um bocadinho constrangido? É muito cedo.
1: É muito cedo.
5: Não vamos ainda fazer barulho, há vizinhos ainda estão a dormir.
1: Oh, Vasco, juro-te que cada vez que fazemos estas emissões em casa dos artistas, ocorre-me isso,
5: não é?
1: Sobretudo às 7 da manhã, penso, pá, isto será uma boa ideia.
2: Mas reparem,
1: nós
2: a Nena já
1: em casa
2: cantou
1: das pessoas.
2: Mas a Nena já esteve a ensaiar e foi
5: mas
2: lá
5: então,
2: assim.
5: Não é a Nena que me preocupa. A Nena abre-nos a porta. A minha é o vizinho. Ela, tipo, ela vive, imagina, no direito. O vizinho do esquerdo. Não é?
2: Mas isso não é um problema dela.
5: Bem visto. Bora fazer barulho!
1: Não, mas o vizinho do esquerdo deve estar naquela reflexão de dizer, vem para cá um artista. E eu tinha as minhas e agora parecia o César, não é? Eu tinha as minhas desconfianças. E disseram, não há problema nenhum. Até ao dia em que entra uma estação de rádio para casa dentro e é uma barulheira. Não, é uma barulheira.
5: Até estamos a ter... Somos pessoas com modos. O conjuntivo, indicativo.
1: Não, a nossa equipa técnica faz sempre um arca tipo Nova Zelândia.
5: Ah, pá, é horrível.
1: Sim. É só
5: horrível.
1: Isso é que é um bocado de barulho, mas de resto...
2: Mora aqui alguém, já agora?
1: Espera, qual é a via da...
2: Qual é a via?
5: A via da Nena.
2: A via, não temos via.
1: Alex, temos via.
2: Ela disse que mora.
1: Alex, já está?
2: É um bebê que mora aqui, sozinho, com 3 meses.
6: Há um bebê
2: aqui ao lado.
6: Okay. Olá, bom dia.
5: Olha a Nena.
2: Nena na comercial.
5: Parabéns.
1: Bom dia, Nena.
6: Isto, bom dia.
1: Já dissemos isso às 7 da manhã, mas vale a pena contar. Isto já era para ter acontecido há um tempo, mas a tua outra casa antiga era uma casa muito pequenina.
6: Era um terceiro andar sem elevador.
1: Excelente. E era, nós dizemos que não era uma casa, era uma toca. E portanto, não dava para... E agora compraste este palacete e bem, é uma casa linda. E portanto estamos muito contentes por estar aqui, mas há esse embaraço de que o Vasco falava, que nós sentimos a invadir o teu espaço.
6: Não, nada.
1: Tão cedo.
5: E sabes quando é que eu senti isso? Ainda estava em casa quando a Tecas acabou o programa e tu começaste, não é? E a Tecas, Pedro, como é que vai ser hoje? E tu?
1: E eu, olá.
2: Estás
1: lá abaixo.
2: A Tecas estava
1: em casa das pessoas.
5: Bem.
1: Não vamos estar aqui com grandes. Pois, mas foi um bocado, porque ela estava naquela onda assim, estou na rádio, é tudo é alegria. E não.
5: Sim. É que não podes fazer
1: tanto
5: barulho.
1: Estamos em casa das pessoas. Olha, estamos aqui também porque tu vais lançar o terceiro disco.
6: Exatamente.
1: Que disco é este?
6: Então, este disco chama-se Baixo d'Água Contigo e estou muito entusiasmada. Não sei se tu queres que eu explique um bocadinho o que é o disco.
1: Que

0: zero.
1: Eu adorava que todas as canções fossem gravadas debaixo d'água.
0: Mas são, não
2: isso
0: sabes
2: isso. Isso é um conceito.
1: Não é? É. Então, Nena, como é que é a tua canção? É assim...
0: Não é gravada em estéreo, é em escafandro. É o que... Sim, sim.
1: Esta canção é em snorkeling.
0: Olha, vamos combinar o seguinte, porque temos aqui umas contas para tratar. Explicas tudo sobre o disco já a seguir, pode ser?
2: Pode ser.
0: Então vamos embora. Antes disso, 24 minutos para as 8.
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10: Ah, não se aprende muito neste programa, não é verdade? Porque Catarina Rodrigues e Zé Penis estão cá para nos ajudar. Eu vou tentar dizer isto sem me rir, mas é uma informação que eu vos dou.
11: Não podes rir?
10: É um estudo.
11: Ok. Se é estudo, é científico, não é?
10: Se der. Se der 23 mil chapadas num bife de frango, ele fica cozinhado.
11: Estás a ver?

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2: Rádio Comercial, bom dia, estamos em direto da casa da Nena. A Nena vai lançar amanhã, no Dia Mundial da Música, o álbum Debaixo de Água Contigo, o terceiro disco de originais, e vai cantar aqui em direto algumas canções. Para já, esta que vai cantar primeiro não é deste disco, mas é a música basicamente
3: que mostrou, Nena.
2: Que a apresentou.
4: Sim,
2: não é?
4: Toda a gente adora.
2: Ela vai, eu ia dizer que ela ia cantar junto às janelas do sol, mas quer dizer... Não é bem, porque hoje está um dia um bocado...
3: Ou até, as Portas do Sol surgiram nas notícias, por causa de Espanha, das manifestações.
4: Foi
3: nas Portas do Sol.
2: Foi nas Portas
3: do Sol. A pensar na tua canção.
2: Foi.
3: É verdade.
2: Madrid pensou, como é que podemos assinalar a saída do novo disco da Nena? Del novo disco da Nena. Nena, vais cantar as Portas do Sol? É isso?
5: Vou sim.
2: Então, assim, estavas a ensaiar e estavas a adaptar a letra, que eu estava a ver que estavas a adaptar a letra.
5: Eu mudo sempre, sabes, nos sítios onde eu estou a cantar, mudo sempre.
2: Ah, é?
5: Sempre. Nunca digo que canto em Sintra. Portanto, um dia que quando eu cantar em Sintra, vai ser tipo...
2: Só para irritar, diz Algueirão.
3: Ai.
2: É ali ao lado, é só mesmo para...
3: Mas aconteceu outra coisa, estava a ensaiar e de repente ela percebeu que também queria tocar guitarra nesta canção.
2: Ah, pois foi.
3: Foi.
4: Portanto, e é uma guitarra muito bonita.
2: E a guitarra não é desta cor, mas a guitarra ficou um pouco embaraçada e ficou encarnada. Cor?
4: Não, Pedro.
3: Olha, Nena, apresenta-me o teu músico. Quem é que está ao teu lado?
5: Então, ao meu lado, como sempre, ou ele ou é o Eduardo, ou é o Fiodor Bivol que vem, mas desta vez temos aqui o Eduardo Faustino, que eu gosto muito, é um músico extraordinário.
3: E tem um grande sentido de humor, porque ele esteve connosco no outro dia com a Marisa.
5: Sim.
3: E ele achou muita graça ao programa, fartou-se de rir.
2: Não, ele estava a pensar.
3: Ou então estava com os copos, ele não sei, era pensar, das duas uma.
2: Não, ele estava a pensar, eu vim para isto, porque a vida do músico era à noite, concertos, e eu venho para isto e na mesma semana... Espeta-me às 7 da manhã na rádio.
4: Já não aguentas mais, pai, pois
2: já não.
5: E ele enganou-se, porque eu acabei de mudar de casa, por isso é que isto ainda está assim tudo um bocadinho.
2: Não me digas que foste para a casa antiga.
5: E ele foi para a casa antiga hoje de manhã.
3: Quanto tempo é que é daqui? É perto, a casa antiga é perto.
4: 15 minutos.
5: Ah, esta hora foi 15.
2: Mas diz-me que tocaste a campainha e acordaste.
4: Ai, não acredito.
2: Excelente.
4: Há aqui um bocadinho de Markle, estou a sentir.
6: Sim.
2: Mais ainda, claro.
3: Okay.
6: Portanto, depois manda mensagem.
2: Epá, que maravilha.
6: Descobri.
2: Que maravilha.
4: A tua primeira música na guitarra foi o Anzol.
6: Foi.
4: Eu lembro-me, tu confessaste isso.
3: Sabes porque foi ontem?
2: Ontem,
4: exato, ainda me lembro.
3: A memória da fera. Ah, eu lembro-me.
4: A
3: Eduardo
4: minha memória
3: contou...
4: de elefante.
3: Sim, foi anteontem.
2: Então, Nena e Eduardo, quando quiseres, vamos embora. Primeira música da manhã em casa da Nena.

0: As Portas do Sol.
1: Muito bem,
0: Nena. Em direto da casa da Nena, ficámos a 11 minutos das 8. Esta foi apenas a primeira música que a Nena vai cantar aqui em sua casa ao longo desta emissão.
2: Estamos a conversar aqui com esta luz.
0: Então, bom dia, atenção às horas, 10 minutos para as 8 da manhã, uma conversa perfeitamente natural de acontecer em casa.
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0: Deixa-me ver se cumprimos
3: eu
0: o
3: Eu estava no trânsito e ia pensar, quero que estes José estão para aqui a dizer, oh, muito boa a máquina. Vamos resumir. iSense, dozeador, faz sozinho, está bom, chuta, passa aos próximos comerciais, passa música. Tá bom. Bom dia, equipa.
0: Acho que cumprimos.
2: Isso é.
0: Em princípio, cumprimos.
2: Então, cumprirá. 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
0: Já muito perto das 8, vamos ao Eu É Que Sei. 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
2: É o pé da minha casa. Alguém, acordem, está um despertador a tocar.
0: Ah, como estamos em casa da Nena, estamos em casa das pessoas, há um despertador que toca.
2: Sim, sim, há pessoas que estão a acordar agora.
0: Pessoas a acordar. O que é que acontece? A pergunta hoje do Eu É Que Sei é: o que é ser corajoso?

0: O que é ser corajoso? Vocês sabem?
1: Super-herói!
2: Corajoso é, quer dizer que quando nós temos medo de alguma coisa, nós sabemos que nós conseguimos.
0: Uau!
3: Eu já fui presa numa porta.
0: Por momentos assustei-me. Eu já fui presa. Eu estava a ver o que é que tu tinhas feito. Tens quantos anos?
4: 4.
0: 4 anos, bem. Então ficaste presa numa porta.
4: Sim, o meu pai abriu porque ele tem força.
0: O teu pai foi corajoso.
4: Sim, eu como porcos, mas eu não como.
0: Então agora eu quero saber aqui deste lado. O que é ser corajoso?
5: Eu um dia fui a um sítio que era muito alto, que era um sítio para escalar uns desafios muito altos que estavam nas árvores e eu depois tive medo e desci para aí 4 ou 3 vezes.
0: Uau, então foste corajosa.
5: Sim.

0: coisa que é má.
1: E que coisa pesada é essa?
0: Ou é um pedagulho, ou é uma coisa de treinar.
1: Por acaso, eu tenho muito medo dessas coisas pesadas de treinar. Tu sabes?
2: É enfeitar o medo.
1: E tu tens medo de alguma coisa?
2: Sim.
1: Do quê?
2: Dos lobos e das raposas.
0: Eu tenho medo de buças, de lobisomens e de raposas e de tigres e de leões.
1: Então diz-me uma coisa, e tu já viste alguma dessas coisas à tua frente?
0: Os lobisomens já não existem, que eles nunca existiam. Tiveram sempre a nunca existir.
1: Ok, e as bruxas existem?
0: Não, nem os monstros.
1: E porquê que tu tens medo de coisas que não existem?
0: Porque estão nos meus sonhos e eu tenho medo do escuro.
1: Ok. Então diz-me uma coisa, quando está escuro, o que é que acontece?
2: Eu volto para casa, mas não sei como. Tenho que ir com um adulto para me ajudar a voltar para casa.
1: E achas que és uma pessoa corajosa?
2: Não.
1: Não?
2: Mas eu nunca quero ir para a escura, só de carro.
1: De carro, ir para a escura, está tudo bem, não é?
0: Os

0: fofa.
1: Os dois homens tiveram sempre a nunca existir. Estás a perceber?
0: É a coisa mais fofa, dá-me vontade de abraçar e preciso também de um trator.
1: Os homens não existem, tiveram sempre, sempre, sempre a não existir. Ali a não existir, a não existir. Mesmo como quem não existe. 2 minutos para a sorte.

0: Somos nós e estamos hoje em casa da Nena.
1: Em casa, no carro, em todo lado.
0: Bom dia, são 8 da manhã. Notícias na Rádio Comercial, a edição é da Ana Bernardino. Ana, bom dia.
2: Bom dia. Com a lei do arrendamento em cima da mesa do Parlamento, os despejos estão a aumentar. Segundo o Jornal de Notícias, nos primeiros 7 meses do ano, deram entrada no balcão do arrendamento 1.550 despejos, o que significa uma média mensal superior a 220, um número que está acima do valor médio do ano passado. A falta de pagamento das rendas é a principal razão. Esta hora, já de portas abertas, o SNS e as farmácias para o arranque da campanha de vacinação contra a gripe e a Covid-19. Uma das principais novidades é o alargamento da vacinação gratuita contra a gripe às crianças entre os 2 e 4 anos. Hélder Mota Filipe, o bastonário da Ordem dos Farmacêuticos, explica a importância da vacinação.
3: Estar protegido é quando chegar o pico, quer da Covid, quer da gripe, que as pessoas já estejam protegidas. Para isso precisam de se vacinar o mais rapidamente, quanto mais cedo melhor, para que o sistema imunitário responda à vacina e esteja preparado no momento do pico da infecção.
2: A campanha nos centros de saúde e nas farmácias. Os residentes na área metropolitana de Lisboa são os mais insatisfeitos com a qualidade de vida. Apenas 58% dizem estar satisfeitos, contra 76% da área metropolitana do Porto e das pequenas cidades do litoral não metropolitano. Os dados são do novo barómetro das cidades da Fundação Francisco Manuel dos Santos. Patrícia Melo é coordenadora do estudo e explica à Rádio Comercial as principais preocupações.
4: O que identificamos é que existe, de facto, em termos globais, uma variação territorial entre os contextos urbanos no nível global de satisfação, mas as diferenças são explicadas por preocupações distintas, nomeadamente no caso da área metropolitana de Lisboa e na área metropolitana do Porto. Observamos que a habitação é uma pressão mais relevante do que em cidades mais pequenas e, nomeadamente, cidades do interior.
2: Outra das preocupações é a questão da mobilidade. Há quem ocupe 7 horas por semana no trânsito. Já vocês não tiveram problemas em chegar à casa da Nena? Não havia trânsito, com certeza, à chegada.
0: Não havia, e mais, tive uma sorte incrível, tinha lugar para estacionar à porta, correu especialmente bem. Não estava à espera disso, um luxo absoluto, foi espetacular. Estamos em casa da Nena, 8 horas 2 minutos, ela vai voltar a cantar e vamos voltar a conversar com ela mais daqui a pouco. Mas para já vamos ao trânsito, que é oferecido pela Verisure e pela Matriz Auto. 8 da manhã, não há quem enganar. Muito movimento a esta hora, Paulo.
5: É verdade, vários acidentes também. Na zona do Grande Porto temos agora a informação de acidente ao quilómetro 13, na ligação de Amarante para o Porto. É um pouco antes das portagens de Ermesinde. Trânsito lento a partir de Valongo. Há paragens também a partir das portagens em direção à A3, porque há acidente no ramo de acesso à A3, que está com fila desde Águas Santas. Há demora também na A1, devido ao acidente ao quilómetro 290 na zona de Gaia. Há também demora a partir de Jaca para a Ponta Rábida, conta ainda com filas de A20 para a Ponta Freixo e VCI até à passagem por Paranhos, e na A28 o sinal está amarelo. Na zona da Grande Lisboa fica a nota para a A1, com acidentes a condicionar o trânsito, primeiro na zona de Aveiras entre a área de serviço e o nó de Aveiras em direção a Lisboa, depois na zona de Via Longa também acidente e o trânsito condicionado a partir das portagens. Há ainda paragens para a Ponte Vasco da Gama devido ao acidente no início do tabuleiro, com demora desde a zona de Sarilhos na A33 e na A2 à fila a partir dos Foros de Amora. Também a Marginal e a Autoestrada de Cascais e IC19 com sinais amarelos.
0: Muito bem, está visto o trânsito a esta hora. 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Vem a previsão do estado do tempo num dia em que a chuva voltou. 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
6: Olá, olá, bom dia. E hoje sim fechamos mais um mês. As temperaturas continuam a descer, ainda assim está abafado. Conto com chuva especialmente no centro do país até ao início da manhã, chuva forte. E em relação aqui ao vento, vai estar mais calmo. Vamos saber das máximas.
7: Hoje na Guarda, 18 graus de máxima. Vamos esticar a corda até aos 29. 18 na Guarda, 20 em Viana do Castelo. Vila Real, Porto e Porto Alegre, 21. Viseu, Castelo Branco e Ponta Delgada, 22. Braga, Bragança, Aveiro, Coimbra e Leiria, 23. Lisboa e Setúbal, 25. Santarém, Faro e Funchal, 26, Évora, 28 graus e Beja, nos 29.
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0: Para quem está no carro e para quem está em todo lado a ouvir a Rádio Comercial, uma grande novidade relacionada com o cartão. 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
23: E eu já coloquei à frente do Carlão um texto, que é aquela conversa do comissário de bordo no avião, antes do avião levantar voo.
24: Ei, sejam todos bem-vindos a bordo do nosso voo. O meu nome é Carlão, sou chefe de cabine deste voo e juntamente com os comissários de bordo, Pedro, Vasco, Vera e Manel, tenho a dizer o seguinte. Escuta só. Portas estão fechadas. Aperta o cinto de segurança. Aperte bem o seu. E atenção ao da criança. Poltrona bem direita. Reclinar ainda não. O telelefone faz favor. Põe só em modo avião.
0: Então, bom dia. Temos grandes novidades em relação ao Carlão. O Carlão, que ouvimos aqui a fazer de comissário de bordo numa das suas últimas visitas.
25: Ele faz tudo. E faz tudo muito bem.
0: Faz bem. Carlão vai atuar pela primeira vez em nome próprio no Coliseu dos Recreios em Lisboa.
26: Vai ser uma festa.
0: E na Casa da Música no Porto. Vidas é o nome deste

0: Carlão a solo.
1: E ele devia começar os concertos com estas indicações de comissário de bordo.
2: Exato.
1: Preparem-se.
3: E eu com o meu iPad e a minha aplicação de borla.
0: Exato. Esta sala tem quantas saídas. No caso do Coliseu, era bom o Carlão dizer: atenção, não há ar-condicionado nesta sala, como nós tão bem sabemos.
1: Ah, tá. E depois dá soninho.
0: Estivemos lá na sauna. Coliseu dos Recreios, em Lisboa, 17 de Abril. Casa da Música no Porto, 29 de Abril. O Carlão, com o apoio da Rádio Comercial.
1: São concertos espetaculares.
0: Muito, muito especiais. Por falar em momentos especiais, temos muitos com o Carlão ao longo destes anos na Rádio Comercial. Um deles foi quando ele, no Dia da Criança, foi lá cantar.

0: E foi mesmo especial, especial vai ser ver o Carlão nestes concertos a solo, em nome próprio, no Coliseu dos Recreios e também na Casa da Música. Toda a informação está no site da Rádio Comercial, rádio oficial destes concertos. 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Vamos para o 10 a 0.
1: 10 a 0.
0: Ora bem, vamos jogar o 10 a 0 com a Helena Neres. Helena Neres.
2: Estamos na casa da Neres.
0: Helena Neres. Helena, bom dia.
3: Bom dia, Pedro. Bom dia, equipa.
4: Olá. Olá, Helena Neres. Como é que está a Helena Neres?
3: Eu estou ótima, sempre bem.
2: Que bom.
4: A Helena Neres está com um grande delay.
0: Tá.
4: Porque faz parte,
0: de nós,
4: estamos fora, no
2: nós temos
4: estúdio,
2: paciência.
4: Portanto, a sua
2: sim.
4: chamada passa pelo estúdio da Rádio Comercial, vem para a casa da Nena, depois quando nós respondemos, mandamos para o estúdio e o estúdio manda para si.
0: Ainda tem que passar pelo PBX. e assusta-me. A Helena, não está sozinha, pois não?
3: Eu não, eu estou aqui com uma menina linda e maravilhosa. Como é que se chama essa menina?
5: Alice.
2: Olá, Alice. Linda e maravilhosa.
0: Alice, tens quantos anos?
5: Sete
0: anos, tem a idade mental deste programa, portanto está tudo certo. O que é a lista hoje?
2: Ai, isto é lindo. 10 coisas que deviam ir para o lixo, mas ficam no carro.
0: Ah.
2: Eu acho que é muito fácil.
0: Sim, sim.
2: É que é, não é, Helena?
3: Eu acho que sim, eu acho que é muito fácil.
2: Eu acho que é.
4: Oh, Helena, a sua profissão passa por estar muito tempo no carro, não é?
3: A minha profissão é maravilhosa.
4: Então diga-me o que
3: profissão...
4: é que faz a
3: vida. A minha profissão é cantar no carro pelas ruas da cidade e no intervalo transporte pessoas do ponto A ao ponto B, num instantinho e volto a cantar.
4: Ah, então digo uma coisa, a Alice é uma dessas passageiras que está a transportar do ponto A para o ponto B?
3: Não, a Alice é uma menina maravilhosa que... A Alice é uma menina maravilhosa que eu transporto todos os dias à escolinha, na semana do pai. Porque, entretanto, o pai passou a viver um bocadinho longe da escola e eu transporto a Alice. Isto já é o segundo ano, foi no início assim estranho, depois entranhou-se. Foi uma adaptação difícil da Alice, porque eu tirei ao pai, não é? Mas agora somos grandes amigas. Verdade, Alice?
4: Muito bem, muito bem. Alice, o carro da Helena está limpinho?
2: Ai.
4: Sim.
2: Pronto.
4: É que muitas vezes os carros, Alice, os carros ficam com muita coisa que não devia estar nos carros, devia estar no lixo, mas ficam dentro dos carros. Então vamos, o que nós queremos são 10 coisas que deviam ir para o lixo, mas que ficam no carro.
0: Então vá. Posso pôr a contagem, Helena Neres?
3: Sim, por favor.
2: Então vamos lá ganhar isto, vá.
3: Então, há coisas que a gente vai ganhar.
2: Pronto, então, é esse o espírito, vamos embora.
0: 10 coisas que deviam ir para o lixo, mas ficam no carro. Está a valer.
4: Então vá.
5: Casca de banana.
4: Casca de banana? Sim, resto de comida.
2: Resto
4: está aqui.
2: De comida.
4: Resto de comida, muito bem.
2: Maravilhoso.
3: Mais garrafas
2: coisas.
3: De água.
4: Garrafas sim. de água.
3: Garrafas
4: de
3: água.
2: Mais
4: coisas.
2: Papel, lês
4: de papel. Sim, lês de papel e talês de compra. Pumba, toma lá, duas coisas com papel.
0: Mais.
3: Exatamente, toma. Mais. Lise, bora. Mochilas, roupas.
2: Mais.
4: Sacos, está certo.
0: Que?
4: Mochilas são sacos, pá.
0: Mochilas são sacos.
4: São.
2: Vai ao shopping, depois tira uma coisita e depois paga e a coisita fica lá no carro.
3: Então mais compras.
4: Já está, sim.
2: Pronto, não é agora, isso, mas também serve.
3: O quê? O que é que tu deixas no carro?
4: Vai ao shopping e quando põe o carro na garagem do shopping...
3: Fluxos. Brinquedos.
5: Toalhitas.
2: Não temos toalhitas, não.
4: Mas temos pacotes de batata frita, está certo.
2: Quando paga o estacionamento precisa de quê?
0: Epá, peraí, há várias coisas que têm que ser...
4: Já acabou o tempo.
0: Têm que ser assinaladas aqui.
4: Já acabou o tempo.
0: Epá, vários limites foram ultrapassados. Espera.
4: O quê?
0: Mochilas são sacos?
4: Uma mochila é um saco. É um saco.
3: É um saco
4: com umas alças.
2: Assim.
0: Epá.
2: Se esticares bem o conceito, leva coisas lá dentro, não é? Tal como os sacos.
0: E qual foi a última agora que tu disseste?
4: Toalhitas, assim, sim, pacotes de batata frita.
2: O quê? Não, isso
4: já
2: é um
4: não ganhava.
0: Tu não podes dizer o quê?
2: Isso é um escândalo. E tu também não.
0: Não, não. Eu sempre rigoroso.
2: Claro.
0: E às vezes estou tão rigoroso que até parece que estou a dormir. Mas não é. Mas não é.
4: Não, mas eu percebi, já estava quase a acabar o tempo.
0: Mas não ganharam.
4: Não ganharam.
2: Mas merecia, é um pouco mais que a banana.
3: Eu podia ter dito contentor do lixo, incluía o lixo todo.
4: Pois.
0: Mas tem o que
4: era bem pensado.
2: Isso é que era.
4: Então, já agora, as coisas que me faltaram arriscar: os bilhetes de estacionamento, a listiqueira.
2: Mas não disseram, eu depois fiquei confuso.
4: Eu acho que não disseram. Os folhetos de publicidade, que muitas vezes põem os parabrisas e depois nós apanhamos e pomos dentro do carro. Iogurtes, às vezes aqueles líquidos que os miúdos gostam muito.
2: Sim.
4: E latas. Latas de refrigerantes e não sei o quê. Podem ficar.
5: E estava tudo incluído nas garrafas de plástico que eu disse.
1: Vai-te levar não a volta. Estava. Não, o que estava incluído na categoria mochilas era sacos.
2: Ele vai usar isto contra ti para sempre, Vasco. Prepara-te.
1: Tudo o resto, nem pensar.
4: Helena, eu gostei muito da Alice. O que é que vocês
1: Alice, epá, é uma dupla espetacular. Vocês querem ver o que perderam?
5: Queremos ver o que perdemos, sim.
1: Que remédio, não é?
6: Acabou de perder tudo o que está no carro do meu primo Jaime. Há talões de compras, folhas secas, meias usadas, peixe podre e uma dorinha viva.
5: Ai, tão bom.
4: Uma doninha viva, é muito bom.
1: Imagina, amanhã quando
5: uma doninha viva
1: isso.
5: Não era mau.
1: Então não era, faz tanta companhia.
2: Sim. Pelos piores motivos.
5: Claro que sim.
1: Meninas, foi um prazer. Um beijinho às duas.
5: Um beijinho para nós. Pedro, eu queria dizer o seguinte: vocês não imaginam, não sabem, não sonham. O amparo que são tantas vezes para nós que passamos o dia na estrada, vocês não sonham. São um amparo, conforto, família. Desculpem se eu me emocionar, mas isto é uma profissão muito solitária. Nós passamos o dia todos dentro do carro, com entradas e saídas fugazes. E vocês são muitas vezes o nosso amparo e o nosso conforto. Porque partilham
2: connosco
5: sentimentos. Muito obrigada a vocês, muito obrigada.
1: Obrigado. Alice, a Helena está a chorar, mas está contenta.
5: Sim, ela não sabe, ela já me conhece.
1: Um beijinho, Helena, obrigado.
2: Um beijinho muito grande.
5: Ela queria muito participar. Muito obrigada.
1: E participou,
4: ainda
1: e
4: bem
1: muito
4: participou.
1: Bem. E muito bem. Beijinhos
2: a todos. Um beijinho muito grande.
4: Beijinho, Helena, obrigado pelas palavras.
1: Adeus, querido.
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2: Nós somos companhia em todos os momentos.
4: Isso quer dizer, meus amigos, que eu sou Vasco Maria do Amparo?
1: Sim, sim. E também quer dizer que sacos são mochilas. Eu não vou esquecer disso.
4: Então.
1: Mas é que foi muito espontâneo. É
4: pá, temos aqui sacos são mochilas.
1: Sim, sim, sacos, mochilas, vou arriscar.
4: Já aceitámos pior.
1: Repara, já, não foi Vera.
2: Pode ir ao supermercado e levar uma mochila e colocar as coisas lá dentro.
1: Supermercado é para como tudo está relacionado.
2: Sabem que horas são?
1: São.
4: Deixa ver as horas. São 8h21.
2: Ou seja, está na hora de falarmos de comida.
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4: Agora pergunto, vai resistir à tradição?
1: Não vai. Consegue, vai ter que ser. 8h22, bom dia. Estamos em casa da Nena, que vamos voltar a ouvir cantar a seguir isto.
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1: Estamos em casa da Nena, que amanhã lança o seu terceiro álbum de originais, chamado Debaixo d'Água Contigo. Não estamos debaixo d'água, mas estamos muito bem.
2: Na tua
1: obrigado
2: sala.
1: Pela hospitalidade.
2: Sim.
25: Obrigada.
1: Pela maneira como nos recebeste.
25: Eu sinto que estou num universo paralelo, como dizia há pouco. Quando vocês chegaram, tipo, às 6 da manhã, eu estava tipo, como assim a Rádio Comercial vem à minha casa?
1: É verdade.
25: Por isso estou muito agradecida. Nem percebo muito bem como é que vocês quiseram ouvir.
1: Não, temos todo o gosto de estar aqui e de te ouvir cantar. Vais cantar o quê agora?
25: Olha, agora vou cantar uma canção que estou um bocadinho nervosa, porque então, é uma das novas e cantei isto para aí duas vezes ao vivo e não correu assim tão bem. Portanto, vamos ver se aqui em casa com a Rádio Comercial sim. Isto vai.
4: Imagina agora, começa a cantar a nossa mãe. É para parar.
1: Não.
2: Começa outra vez, sim.
1: Não, mas se for preciso, por falar em si, é preciso alguma coisa. Se for preciso alguma coisa, faz como o Vasco. Manda entregar aqui.
25: Pois é, o Vasco, para quem não sabe, não sei se já contaste ou não, mas contei. Aqui vai. O Vasco daqui a bocado vai fazer exercício e chamou um globo aqui para casa para trazer um chinelo.
4: Sim.
25: Eu não percebo porque é um chinelo.
4: Para o luxo, a seguir.
25: Ah, ok.
1: Esqueceste, quando fizeste a mochila, esqueceste disso?
4: É pá, tenho um saco. Então, okay. Lá em casa...
1: É um saco ou uma mochila?
4: É um saco. E então, tirei os chinelos e depois não voltei a pôr. Okay. Então, de manhã, lembrei-me, pá, o shampoo, toalha, tal, de repente, estava no vidro do Duarte Pacheco a vir para aqui e pensei, os chinelos. E pensei, globo. Então encomendei e entregam aqui entre as 9h30 e as 10.
1: Ok.
25: Só portanto, se por acaso acontecer. Ah, era bom ser agora durante esta música.
1: Aí, pá, a meio da música tocava a campainha.
2: Mas nós há pouco achávamos que o Vasco ia pedir uns chinelos à Nena.
1: Exato.
2: Essa ideia passou-lhes pela cabeça.
25: É que eu posso sempre estar. Pronto, eu
4: já
25: estou a fazer mais do que tu, mas
4: já
25: para o bem.
4: Já está.
2: Fica um bocadinho fora, um bocadinho do pé, não há problema.
1: Então vamos lá, música ao vivo em casa da Nena. Como é que se chama a música?
25: Esta chama-se Tenho Saudades de Casa, é do novo disco e é uma canção que eu escrevi no fim do ano passado sobre andar em digressão pelo país inteiro e sobre aquilo que nós músicos, técnicos, artistas, todos nós sentimos um bocadinho, que é aquela saudade de casa, que obviamente eu pelo menos sinto-me sortuda a fazer o que faço, mas
1: claro,
25: há sempre
1: mas
25: aquela
1: voltar
25: parte...
1: a casa.
2: Sim, é maravilhoso.
25: Exato. E fala um bocadinho também sobre aquela sensação de ir de hotel em hotel e às vezes, pronto, apetecer estar em casa.
1: Exato. E olha,
25: e tal como estamos agora.
1: Que melhor sítio do que este para cantares esta música. Então vamos embora. A Nena ao vivo nas manhãs da Comercial.

0: ao Braga Park. Há informação de um acidente que envolve um pesado e três viaturas ligeiras, junto à saída para a Macro, via direita e central obstruída e o trânsito bastante complicado na circular de Braga. Passando para a cidade do Porto, mantêm-se as dificuldades na A4, na sequência dos acidentes, um na zona de Hermesinda a provocar fila a partir de Valongo e outro no acesso para a A3. Há ainda dificuldades na A3, na A28, na estrada da circunvalação, na A1, a partir do nó de Jaca e há acidente antes do nó de Coimbrões. Há 44 também com filas, tal como há 20 a partir de Vintes para Ponto do Freixo e via de cintura interna até à passagem pela zona de Francos. Passando para a cidade de Lisboa, na Ponte Vasco da Gama mantém-se um acidente entre um autocarro e três viaturas ligeiras, via direita, bastante trânsito já a partir da A33 da zona de Sarilhos. Há dificuldades na A2 a partir dos Foros de Amora e mantém-se também as dificuldades na segunda circular, no eixo norte-sul, na Cril em ambos os sentidos, no IC16 devido ao acidente e na A5 a partir das portagens de Carcavelos em direção a Linda Velha.
1: 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Quanto ao tempo, no dia em que voltou a chuva, aí está a previsão Brico Depot e Seguro Direto.
2: Olá, bom dia, bom dia. Temos aqui uma quarta-feira meio abafada. As temperaturas, sim, continuam a descer. Está a chover, mas estão a descer devagarinho. Conto com chuva, especialmente no centro do país, até ao início da manhã. E o vento hoje, ao contrário do que aconteceu nos últimos dias, vai estar um bocadinho mais calmo. Máximas para hoje.
3: Hoje, quarta-feira, vamos até aos 29 graus em Beja, Évora 28, Santarém, Faro e Funchal 26, Lisboa 25, Setúbal também. Nos 23, Coimbra, Leiria, Aveiro, Bragança e também 23 em Braga. Viseu, Castelo Branco e Ponta Delgada com máxima de 22, Porto, Vila Real e Porto Alegre 21, Viana do Castelo nos 20 e Guarda 18 graus.
1: 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Informação na Rádio Comercial, a partir dos estúdios da Sampaio Pina, onde está a Ana Bernardino. Ana, bom dia.
4: Bom dia. Nunca as rendas foram tão caras em Portugal. O arrendamento vai estar em debate hoje no Parlamento, com chumbo no horizonte. Os preços da eletricidade na União Europeia subiram 22% entre fevereiro e agosto, período que coincide com o conflito entre os Estados Unidos e o Irão. Já o preço do gás aumentou 88,4%, dados do barómetro da Associação Elétrica Eurelectric. Uma discussão violenta entre dois pilotos fez com que um avião da Fly Dubai, que seguia do Dubai para Tel Aviv, fosse desviado para a Arábia Saudita. O avião perdeu cerca de 5.300 metros de altitude em apenas 2 minutos. Pouco depois emitiu um sinal de emergência, mas o avião vai aterrar em breve e em segurança.
1: Meu Deus, como é que uma coisa destas acontece?
3: Era entre pilotos ou passageiros?
4: Entre pilotos mesmo, entre o piloto e o copiloto.
1: Valha-me Deus.
3: Oh senhor, está tão...
4: Eu fiquei curiosa.
3: Mantenham a calma, mantenham a calma.
1: Exato, mantenham a calma. Brace, brace. 25 minutos para as 9 da manhã. Bom dia, daqui a pouco o homem por dentro.
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0: Estamos absolutamente fãs da música nova da Áurea.
1: Chama-se
2: Técnica
0: Base.
1: Sim,
0: é
1: completamente.
2: Muito gira.
0: Soa bem. 12 minutos para as 9 da manhã. Bom dia. Vamos para O Homem que Mordeu o Cão e outras histórias com o Nuno Marco, uma oferta Seat e Fnac.

0: Luís. Muito bom dia.
1: Bom dia.
2: Alô, Nuno, bom dia.
0: Como estão? Epá, beijos à Nena. Já sei que estão em casa dela, não é?
1: Uhum. Nena, beijos.
0: Bom pequeno almoço. Bom pequeno almoço.
3: Sim, sim, magnífico pequeno almoço. Trouxeram, só para o Manel, que chegou agora, trouxeram uma travessa inteira com cerca de 20 pastéis de nata.
1: É verdade. Quentinhos e cheirados.
3: Porque calha bem, e acho que foi um critério para escolher esta casa. Vou ter que fazer publicidade. Há uma manteigaria aqui ao pé.
2: Ah, ok.
0: Ah, é
1: o demónio.
3: É o demónio.
0: Valha-me Deus, é tão bom.
3: E vieram com açúcar e com. E com fé, não é fémur, é canela.
1: Ah, Pedro.
0: Bem visto.
2: É boa.
0: Eu peço desculpa porque o título deste episódio vai contrastar com a. Vai contrastar com a doçura desse. Disso que acabaram de dizer, porque o título deste episódio é. Bodas de Fez.
4: Excelente. Isso é aos a que anos? Né? Como é que se celebra?
0: Eu acho que é no próprio. No próprio dia. Quando dá. Fez.
3: Então,
0: eu já percebi que isto hoje estamos em há um delayzinho. E portanto isto vai parecer que estou, que sou um correspondente noutro país.
1: Mas não é muito grave. Tu
0: pronto,
1: segue.
0: É isso. Portanto, tentem rir-se antes de eu acabar frases.
1: Combinado.
0: Já prevendo que vai ser cómico, pode não ser. Bom, está uma bela manhã para um sólido desaguisado familiar envolvendo um casamento. Eu acho que este leva à taça de caos, tensão e falta de noção. Foi deixado por um anónimo no Reddit que, lá está, quer saber se é uma besta, depois de ter a família contra ele. Diz ele: tenho uma irmã 6 anos mais velha do que eu. Há anos que os meus pais me cancelam coisas à última hora por causa da minha irmã. Tenho um jogo de basquetebol importante. Ups, desculpa, a tua irmã não está com vontade de sair, vamos ficar com ela. Vou-me formar. Ei, desculpa, a tua irmã teve um mau dia no trabalho, vamos ficar com ela. Os meus pais faltaram a acontecimentos importantes e menos importantes da minha vida por causa das crises dela. Portanto, isto começa bem, não é? Como vocês veem, está estabelecida a fez fulcral, por assim dizer. Continua então o rapaz. Conheci o amor da minha vida e decidimos casar. Desde o início disse aos meus pais que tinha medo de que a minha irmã estragasse mais um momento especial da minha vida. A minha mãe garantiu-me, vê-se em conta, que isso não ia acontecer. É o teu casamento, filho. É claro que não vai acontecer. Caramba, porque estás tu a agoirar? Porque estás tu a pensar nisso? Casamento é casamento. Corta para... No dia do casamento, recebo uma mensagem de voz da minha mãe a dizer: alô, filho, olha... É para te dizer que infelizmente não vamos poder ir ao teu casamento. A cadela da tua irmã está doente. Também me parece correto, sabe, por parte da mãe, insultar a sua filha, a cadela da tua irmã.
3: Exato.
0: Não, mas agora sério, o que se passa é que a cadela estava adoentada e a dona, a irmã dele, estava preocupada, e então pai, mãe e irmã anunciavam que por causa disso infelizmente não iam poder comparecer ao casamento. Obrigado e bom dia. Isto é capaz de ser um bocadinho insano, mas, e atenção, por estes dias eu soube bem o que é a tristeza de ter uma cadela doente. Mas há aqui duas situações. Um, a cadela da irmã, isto vai soar sempre mal, não estava em perigo de vida, tinha um desarranjo intestinal. E dois, será que pelo menos os pais não podiam ter ido ao casamento do filho, a não ser que a cadela da irmã se estivesse a borrar pela casa fora e ela precisasse mesmo de ajuda constante para ir limpando? Mas ainda assim,
3: um casamento mesmo assim, desculpa lá.
1: Sim, eu acho que o problema
0: cadela
1: está
0: da filha já fez.
3: Desculpa lá.
0: Fiquei magoado, diz ele, e é compreensível. O meu padrinho, no entanto, é um brincalhão. Pegou no meu telemóvel, foi ter com a minha noiva e perguntou-lhe se podia publicar um vídeo do nosso casamento nas redes sociais como prenda. Ela adorou a ideia. E este casal não pensou mais nisso. Eles foram de lua de mel, diz ele. A nossa lua de mel foi numa cabana junto a um lago, sem rede Wi-Fi e com uma fraca rede de telemóvel. Perfeito. Entretanto, um vídeo de casamento bastante peculiar começava a ganhar tração no Instagram do amigo. Diz ele: a legenda da publicação no post, feita pelo meu amigo, dizia: este é o meu melhor amigo, é uma pessoa incrível, mesmo que os pais nunca estejam nos momentos importantes da vida dele. E ele conta então o seguinte: o vídeo era feito de fotografias minhas ao lado dos pais da noiva, eu na pista de dança a dançar ao lado dos pais da noiva, a cortar o bolo na companhia dos pais da noiva, ou seja, os momentos em que normalmente se vêem os pais dos dois nas fotografias de casamento. E agora vem o melhor detalhe, malta, o melhor detalhe. Isto é cereja, cereja. Isto é um filé mignon. Um filé mignon. O detalhe é este. A música de fundo do vídeo era nada mais, nada menos do que a mensagem de voz da minha mãe a explicar que nem ela, nem o meu pai, nem a minha irmã podiam ouvir, porque a cadela da minha irmã estava adoentada. Sublime. E ele, o noivo, só percebeu a bomba atómica que este vídeo tinha sido quando voltou da paradisíaca casa no lago uma semana depois, porque pá, não tinha rede para estar a acompanhar a saga toda, mas reparou que estava a receber centenas de mensagens, diz ele. Recebi centenas de mensagens, familiares meus a insistirem que eu retirasse o vídeo. Disseram-me que a minha irmã não para de chorar e que a minha mãe se recusa a sair de casa. Bem, quer dizer, recusar-se a sair de casa não me parece um comportamento assim tão diferente do costume.
3: Exato.
0: Seja para ir a cerimónias de formatura, casamentos ou afins. Só que lá está. Ele agora está tolhido pela culpa, a pensar, se calhar sou eu a besta nesta história, porque não pedi ao meu amigo para retirar o vídeo quando recebi as mensagens, não liguei logo à minha família, esperei até acabarem as minhas férias e aproveitei o tempo que ainda tinha com a minha esposa na minha casa nova antes de contactar quem quer que fosse. Mas bem, é uma prioridade válida. Ele tem mais noção.
1: Ele também não percebeu o que se estava a passar, não é? Durante esse período.
0: O meu pai disse-me para retirar o vídeo. E eu disse-lhe, mas caramba, vocês de facto não vieram ao meu casamento, o casamento do vosso filho. A resposta do pai não ajudou à concórdia, porque o pai diz, então filho, um casamento é só uma festa, é um dia como os outros. O que interessa é o quanto gostamos de ti no resto da vida.
3: Cada vez melhor.
0: Isto é um empilhar de fezes. O pai disse-lhe ainda outra coisa. Disse, atenção, nós vamos compensar-te por não termos ido. E o filho respondeu, mas como pretendes compensar o meu casamento, uma coisa que acontece uma vez na vida? E ele diz que o pai disse, pede ao teu amigo que tire o vídeo e a gente compensa. Isto é cada vez melhor. E o filho responde, nem pensar, compensa primeiro e depois eu peço para ele retirar o vídeo. E o pai diz, nada disso, tira o vídeo e eu compenso. E o filho diz, compensa e eu tiro o vídeo. E ele diz que estiveram nisto um bom bocado e que desligaram à beirinha de começar a insultar-se um ao outro. E ele agora está em modo, serei eu a besta.
2: Epá, sabe o que parecia? Parecia aquelas cenas dos filmes dos raptos. Atira o dinheiro que eu dou-te a criança. Não, não,
0: é isso, uma criança, não. É tal e qual isso. É tal e qual isso. Sim, sim, sim. Epá, é tal e qual isso. Mas eu acho que há um preço a pagar por falhar a presença em todos os momentos importantes da vida do filho. E isto parece-me perfeitamente adequado e justo. Dito isto,
1: está na
0: malta,
1: hora do filho começar uma nova família.
0: É isso.
1: É isso. Afastar-se dos seus pais.
0: Escolher uns pais novos.
3: É que eu ainda estou a pensar, portanto, repara, não nos vamos desviar do essencial.
0: Não, não.
3: Portanto, era o casamento do filho e eles não foram
0: porque a cadela da filha
3: estava a passar
1: a
3: mal.
0: Estava com diarreia.
2: A cadela da filha, não era
0: a
2: dele.
0: A cadela da filha.
2: A cadela da filha.
3: Por amor.
0: Sim,
3: Deus.
0: Sim, a cadela da filha. Mas eu dito isto e depois de toda esta saga, para não ir a casamentos, eu confesso que estou tentado a usar o argumento, é um dia como os outros, pá, o que interessa é o quanto eu gosto de ir nos outros dias. Vá, grande abraço.
3: Pá, meu Deus. E o que é que as pessoas dizem? Quando
0: epá, pergunta, as pessoas dão-lhe inteira razão, esmagadoramente.
3: Claro.
0: Não há mais pequena sombra de dúvida. Epá, às vezes tem que
3: mas
0: ser assim.
3: Estou a pensar também na crueldade da banda sonora ser a chamada.
0: Epá, sim, mas deve ser tão
1: bom.
0: É
1: uma super vingança, mas a culpa não é dele. O amigo
0: o
1: é
0: filho que. Filho com os pais da noiva. Em todos os eventos do casamento, só com os pais da noiva e a voz da mãe por cima a dizer: olha, filho, a cadela da tua irmã está com diarreia. Infelizmente vamos ter que ficar com ela.
3: Acho que ia juntar numa remix a outra parte, que é o pai a dizer, pá, o que interessa é o resto dos
0: exato,
3: anos.
0: Exato.
3: Dias,
2: isto é um sim, sim. Tira o vídeo e a gente compensa.
0: Tira o vídeo e a gente compensa.
3: É, pá, meu Deus, que história. Meu Deus. Olha, Nuno, está feito. Um abraço para ti.
1: Um beijinho.
3: Bom dia de filmagens no filme.
0: Muito obrigado, é pá, sim, sim. Hoje vou dirigir Hollywood, pá, porque vou dirigir Daniela Melchior.
3: Muito
2: bem.
3: É o topo de carreira.
0: Só tem trabalhado com James Gunn e com outros e agora vai trabalhar com este gato pingado.
3: E bem, no fundo eles estiveram só a abrir para ti.
0: Devo levar o Globo de Ouro.
1: leva.
4: Para impor respeito.
3: Pá, eu digo-te que não, porque tu és menino para perder. Portanto, é melhor.
0: Pois também é verdade. Isso também é verdade. Sim, sim. Sim. Talvez eu pudesse pôr uma corrente e usá-lo ao pescoço, não? Todo curvado.
1: Sim, parece-me bem.
2: Boa.
3: Bom, não.
1: Mas assim, muito cá em cima. Aqui junto
0: claro, mesmo ao pescoço. Exato. Sim.
3: Bling, bling.
2: Camisa aberta.
1: Sim.
2: E o globo.
0: Camisa aberta é um globo
2: externo.
3: Deve dar um jeitão. 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

0: Eis aqui o essencial da informação desta manhã de chuva com a Ana Bernardino. Ana, bom dia.
1: Bom dia. Os protestos dos agentes da PSP vão manter-se. A Associação Sindical dos Profissionais de Polícia não chegou a acordo com o Governo e, por isso, Paulo Santos garante que amanhã voltam à rua, com ou sem chuva.
2: Mantemos os protestos, temos razões para isso e vamos já no dia 1 estar na cidade de Leiria às 17h30, em frente ao comando da PSP de Leiria, e depois estaremos também no dia 9 em Lisboa e continuaremos também depois no Funchal, Ponta Delgada, Guimarães, Faro, etc.
1: O Ministro da Administração Interna, Luís Neves, apresentou aos sindicatos da PSP a proposta final para a atribuição de um suplemento aos polícias que trabalham no controle de fronteira. 5 dos 7 sindicatos da PSP rejeitaram a proposta. Nunca as rendas foram tão caras em Portugal. O arrendamento está em debate hoje no Parlamento, com chumbo no horizonte. O tema é discutido com uma proposta do Governo a votação. O PS já anunciou que irá votar contra. Também o Chega ameaçou nesse sentido. Os residentes na área metropolitana de Lisboa são os mais insatisfeitos com a qualidade de vida. Apenas 58% dizem estar satisfeitos. Dados do barómetro das cidades da Fundação Francisco Manuel dos Santos, Patrícia Melo, coordenadora do estudo, explica à Rádio Comercial as principais preocupações.
3: As diferenças são explicadas por preocupações distintas, nomeadamente no caso da área metropolitana de Lisboa e na área metropolitana do Porto. Observamos que a habitação é uma pressão mais relevante do que em cidades mais pequenas e nomeadamente cidades do interior.
1: Outra das preocupações é a questão da mobilidade. E já aterrou na Arábia Saudita o avião da Fly Dubai, que seguia do Dubai para Tel Aviv, com cerca de 200 passageiros a bordo. A aeronave perdeu cerca de 5.300 metros de altitude em apenas 2 minutos. A imprensa internacional diz que terá havido uma discussão violenta entre pilotos. Israel garante que não se tratou de um sequestro, apenas uma discussão que, de qualquer forma, terminou da melhor forma.
4: Parece que um dizia JJ tem razão, o outro dizia o Ronaldo é que tem razão.
0: Exato. Deve ser isso. Meu Deus.
1: Mas estou bastante curiosa em relação ao motivo da discussão para chegar
4: ao
1: a este
4: tema.
1: Ponto.
4: Exatamente. Claro, claro.
1: Isso deve ser muito interessante. Uma discussão
0: e agora ia descobrir que era uma coisa completamente frívola, uma coisa
4: claro.
0: Sem importância nenhuma. Estão a discutir bola ou assim.
4: E iam 200 pessoas no avião.
0: E perder 5 mil. Não, eu não me ali, mas acho que ainda é um solavanco grande.
1: Isto
0: assim,
1: é mesmo perder a cabeça.
4: Ana, foram pés ou foram quilómetros?
1: Foram metros de altitude. 5.300 metros de altitude em apenas 2 minutos. Depois, naturalmente, surgiu o sinal de emergência.
5: 5 quilómetros?
4: 5 quilómetros.
1: Exatamente.
0: Porque estavam a discutir os pilotos. Espetacular.
5: É grande questão. Da altura normal.
4: Sim.
0: Incrível. E o susto dos passageiros.
1: Sim.
0: O susto dos passageiros.
1: E quando perceberam o porquê?
0: Não sei se alguém já lhe explicou se eles têm a noção que isto está nas notícias de todo o mundo.
1: Exato.
0: Olha, só para terem uma ideia. São 9:02, vamos saber como está o trânsito.
1: Só para teres uma ideia, existe aquela plataforma onde nós podemos seguir os aviões. Estavam 11 mil pessoas a acompanhar todo este percurso, toda a gente muito atenta ao que iria acontecer com o avião. Correu tudo bem, mas 11 mil pessoas.
0: Flight radar, não é?
1: Exatamente.
0: É ver, meu Deus.
1: Perderam mesmo a cabeça.
0: Mesmo. 9:02, atenção ao trânsito. Mas não falhou, aí está o trânsito com o Paulo Miranda numa oferta matriz alto e Vero e Sur. O que é que se passa a esta hora?
6: Continua o trânsito bastante complicado na zona de Aveiras devido a um acidente com corte de via esquerda e central. A fila na autoestrada tem cerca de 2 km. Há demora também para entrar na autoestrada através da Estrada Nacional 366 para quem vem da zona de Rio de Maior e do IC2. Para a ponte 25 de Abril há também paragens a partir do Fogoteiro em direção ao Tabuleiro. Há ainda filas no acesso da A33 para a Ponte Vasco da Gama, porque há acidente no início do tabuleiro entre 3 viaturas ligeiras e um autocarro. Demora também na A5, na Marginal, no IC19, a partir do Cacém até Pinamanique, o eixo Norte-Sul a partir da Ameixoeira, bastante trânsito na A8 a partir do nó da Crele em direção ao túnel do Grilo, sentido contrário, ainda não está resolvido o acidente nas portagens. Passando para a cidade do Porto, há um tem fila de Santo Ovídio para a Ponta Rábida, há 20 desde o nó de A20 para a Ponte do Freixo e via de cintura interna até à zona da Perlada. A3, A4, Via Norte e A28, também com trânsito sujeito a demora.
0: Muito bem, é o trânsito a esta hora com o Paulo Miranda. Obrigado, Paulo. Até já.
6: Até já.
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7: É verdade, bom dia. Temos aqui uma quarta-feira com chuva, especialmente no centro do país até ao início da manhã. Vento também, mas ainda assim mais calmo e está meio abafado, apesar das temperaturas continuarem a descer. Vamos lá então ouvir as máximas.
8: Vamos a isso então. Hoje, no que toca a máximas, vamos até aos 29 graus em Beja, Évora 28, Funchal, Faro e Santarém 26, Lisboa 25, Setúbal também chega a essa máxima de 25 graus. Nos 23, Leiria, Coimbra, Aveiro, Bragança e Braga também. Ponta Delgada, Castelo Branco e Viseu nos 22, máxima no Porto, Vila Real e Porto Alegre de 21 graus. Viana do Castelo hoje atinge os 20 e na Guarda hoje chegamos aos 18 graus.
0: 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Amanhã sai o novo disco da Nena, chama-se Debaixo d'Água Contigo. A Nena canta mais uma música a partir da sua casa, que é onde nós estamos hoje a fazer a emissão. Já a seguir.
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0: Então, bom dia a partir de casa da Nena, onde estamos a fazer a emissão. De novo, Nena, obrigado por nos receber.
7: Muito obrigada.
22: Obrigada.
0: Aqui em casa.
7: Olha, fui à casa de banho da Nena, olho para trás e leio nice butt. E pensei, olha, já ganhei o dia, vou desfilar na sala da
0: Ana. Não está lá para todas as vezes. Não, não, não,
7: nem toda a gente vê. Tens que olhar para o sítio certo.
0: Eu fui lá e estava lá um cartaz a dizer que desgraça. Bom, o que é que acontece? Tu amanhã vais ter uma listening party do disco, que é muito particular e que tem a ver com todo o universo do disco.
2: Exatamente.
0: Conta lá o que é que vai acontecer.
2: Vamos estar no Oceanário. Uhum. E vai ser assim muito especial, porque este disco chama-se Debaixo d'Água Contigo e surgiu de um curso de mergulho que eu fiz aqui há uns anos.
0: Epá, que coragem, não me apanham nisso. Não tens medo?
2: Olha, pronto, é exatamente daí que vem o tema do disco. Eu acho que fala muito sobre ser uma situação um bocado desconfortável, não é? Que nos mete medo, mas ao mesmo tempo ser preciso de vez em quando nós convivermos com os nossos medos. E é exatamente isto que fala o disco, que é nós irmos para debaixo d'água e aprendermos a estar com as coisas que também nos deixam desconfortáveis.
0: Okay.
2: E aprendermos a respirar também com essas mesmas coisas. E por isso fazia todo o sentido de ser no Oceanário também, para podermos estar ali no meio de tantas espécies, tantos peixes, tanta diversidade. E eu acho que o disco também mostra um bocadinho isso, tanta canção que é diferente entre si, histórias que são diferentes entre si. E portanto acho que vai ser muito giro.
0: Mas, portanto, no tanque mesmo, não é? Dentro do tanque. Sim. Com os tubarões e tudo.
2: Não vou estar a mergulhar, não vou ser aquela que vai mergulhar lá no
7: meio. Vais a tempo de mudar os planos, não é?
2: Adorava, se me dessem essa oportunidade eu ia.
7: Estou ao pé do peixe-balão.
2: Adorava.
0: Então vais cantar o quê agora?
2: Então agora vamos cantar uma canção do disco antigo. Uh-huh. Que vocês gostam, acho eu.
0: Sim.
2: Que se chama Temos Pena.
0: Adoramos essa canção.
7: Adoramos.
2: Só para animarmos aqui um bocadinho, então, começarmos a entrar aqui com outro espírito matinal. E vocês têm aí um parcel de nata, se quiserem, de comer enquanto que eu estou a cantar. Estou à vontade.
0: Muito obrigado, maravilha. Então vamos lá, Nena ao vivo em sua casa, nas manhãs da Comercial.

0: Muito bom.
1: Adoramos esta canção e ainda mais esta versão. Ficou espetacular. Parabéns.
2: Poxa, quantos acordes diferentes tocas esta canção, pá?
3: Quatro.
1: Que maravilha. Tudo registado também para muito ver bom, nas pá. Redes sociais da Rádio Comercial. A Nena vai cantar.

0: uma cidade alemã sem ser Berlim.
1: Ai.
0: Dois, três.
2: Bonne.
1: Disse Bonne.
3: Munique.
0: Espera, vamos testar a forma da nossa jornalista jogar isto. Ana, bom dia.
4: Olá, bom dia.
0: Uma cidade da Alemanha sem ser Berlim. Um, dois, três.
4: Bonne.
0: Aos ouvintes que estão a dizer que isto foi combinado, isto não foi combinado.
4: Não foi.
0: É bem, isto foi espetacular.

0: Bem-vindo a mais um episódio de Decoro, Etiqueta e Protocolo, um podcast sobre as regras de convivência social. Hoje, uma vez que estamos dentro de uma casa, da casa da Nena, venho falar de um tema sobre o qual refleti a vir para aqui e que acho que deve ser referendado a nível nacional.
1: Revela, Manuel, por favor.
0: Vasco, devemos ou não impor aos convidados que tirem os sapatos para entrarem em nossa casa?
2: Polémico, isto é muito polémico.
0: Eu só queria fazer uma declaração de interesses. Em minha casa falou-se da hipótese de impor a regra de tirar os sapatos dentro de casa. Importa referir que em minha casa somos dois.
3: Qual foi o desfecho desse debate?
0: Houve um debate sobre a matéria, eu votei contra e por isso, como é óbvio, foi aprovado por unanimidade e entrou imediatamente em vigor.
1: Claro, óbvio.
0: Mas o facto de ter sido derrotado democraticamente não me impede de continuar a combater esta ditadura que obriga as pessoas a estarem a exibir os pés, não é? A mim ninguém me calo.
2: Portanto, és contra pedir às pessoas para tirarem os sapatos?
0: Obviamente, quer dizer, estamos a receber, somos anfitriões e tirar os sapatos. Meus amigos, tirar os sapatos é despir, não é? Não é propriamente acolhedor uma pessoa chegar à casa de outra e a primeira coisa que nos dizem é dispa-se, não é? Ou seja, é um ato de hospitalidade no sentido em que é algo que só aceitamos num hospital.
3: Está bem, mas quando vais à casa de alguém que tem essa regra, o que é que tu reclamas?
0: Não, reajo sempre bem. Não, o quê? Ah, sim, tirar os sapatos, claro, desculpa. Pensava que tinhas dito que o jantar era em tua casa. Escapou o bumparte em que disseste no grupo que afinal alugaste um mosteiro das Carmelitas Descalças e Romeu.
2: Pronto, és educado.
0: Depois fico um bocado desiludido, não é? Fico um bocado desiludido quando mostram a casa. Ah, ok, sala, os quartos, escritório, muito bem. Então, mas onde é que estão os insufláveis, não é? Será que é nesta porta que é a piscina de bolas?
1: É um bocadinho desagradável, mas
0: não. Não, é que eu fui convidado para um aniversário e fui obrigado a tirar os sapatos. Por isso não espero menos diversão do que aquela copinha nas festas, nos bichinhos carpinteiros em 1997. O problema disto de tirar os sapatos é que, malta, de repente cria-se uma ruptura.
3: Uma ruptura entre amigos?
0: Não, uma ruptura nas meias, não é? Porque isto obriga os convidados a fazerem planificação de piugas. Não é? Temos hoje um jantar na casa do Luís e da Sara. Queres que passe na garrafeira? Não, passa antes na Calcedónia.
2: E depois, nem todos os pés são belos, não é?
0: Exatamente. Há pessoas que são quase perfeitas, mas têm um calcanhar daqueles. Outra, muitas vezes os anfitriões pedem para tirar os sapatos, mas depois o jantar é na varanda, não é? Horrível, ficamos com os pés pretos. Parece que andámos a fazer yoga numa oficina.
1: Amarelo, portanto, tudo isto deixa ansioso.
0: Sim, sempre que vou a uma casa em que se tira os sapatos, ainda faltam umas horas para o jantar e eu já estou nervoso, não é? Nem respondo ao anfitrião no grupo do WhatsApp. Malta, alguém consegue passar num supermercado a trazer um saco de gelo? Pronto, não basta estarmos descalços, também vamos fazer fisioterapia.
3: Ou seja, chegas à casa da pessoa de mãos a abanar.
0: Claro. Aí a malta, alguém pode comprar... Esqueci-me de comprar manteiga, não faz mal, vais ter aí 20 plantas. Ah, esqueci-me de perguntar, alguém tem uma alergia? Eu tenho, a presuntos.
1: Mas tu, como é que te comportas durante o jantar?
0: Naturalmente, fico sem vontade de comer, não é? Quer dizer, é um pivete. O que é que estás a cozinhar? Arroz de sapato? Epá, numa casa em que é obrigatório tirar os sapatos, o jantar é sempre chuletón, mas só te sabe às primeiras duas sílabas.
2: Ai, bleque!
0: Por outro lado, se for cabidela, está sempre no ponto. Com o cheiro que está na sala, parece-me óbvio que não precisa nem mais um bocadinho de vinagre.
3: Mas atenção, há boas razões, dizem, para evitar sapatos dentro de casa.
0: Certo. Um dos argumentos que os descalcistas, né?
3: Portanto, os descalcistas,
0: o partido descalcista usa é Manela, a rua é tão porca que quando não deixas ninguém pisar a tua casa com sapatos, até podes comer do chão. Malta, então, é pá, vendam a mesa de jantar e partam os pratos.
1: Agora, parece um bocadinho radical isso.
0: É pá, se o objetivo é comer no chão, ok, o descalço-me quando for jantar a tua casa, mas vamos jantar no pavimento. Comemos pizza no piso, tacos nos tacos, soalha no soalho. Se dá para comer no pavimento, serve-me chanfana.
3: Chanfana. Dou-te razão numa coisa, Manel. Anfitriões nem sempre têm espaço para guardar os sapatos, todos os sapatos dos convidados dentro de casa.
0: Sim, ficam sempre à porta do apartamento, no patamar do prédio, não é? Um montão de ténis todos desarrumados, os vizinhos ficam a achar que nós abrimos uma escola de karaté.
2: E as pessoas perdem tempo a descalçar.
0: É, para sair é extremamente confrangedor, ficam 10 pessoas a calçarem, se transforma o hall de entrada de uma loja da Foot Locker, não é? Depois, esqueci-me do telemóvel, tenho de voltar para trás e o anfitrião fica a olhar para ti a garantir que para ires à sala descalças-te outra vez os sapatos, como se fosse um segurança de aeroporto. Pai,
1: mas nem sempre tens que andar tipo, mesmo descalço, porque há anfitriões que, e já agora falamos sobre isso, que oferecem soluções.
0: Sim, acho que essa é, adotam aquela estratégia a que eu gosto de chamar bowling do Colombo, né? Tentam amenizar a questão do desconforto de andar descalço numa casa de outra pessoa, disponibilizando um conjunto de chanados que os convidados podem calçar.
2: Isso é querido.
0: É, a intenção é boa, mas malta, eu não quero calçar a pantufa em forma de polvo que o vosso tio Fernando costumava usar no Natal, não é? Coitado do polvo, já apanhou o tentáculo de atleta. Os anfitriões acham que isto de oferecer chinelos para nos descalçarmos é uma gentileza para connosco, mas não é, porque vocês é que impuseram a regra em primeiro lugar.
3: Até é atencioso.
0: Não é, isto é como dizer, olhem, não quero ser chato, mas nós nós temos uma regra aqui em casa que é: dizemos a toda a gente para tirar as calças e as cuecas. Calças e cuecas, pronto, uma questão de higiene. Mas não se preocupem, que temos aqui uma caixinha de cocos.
1: Uma caixinha de cocos?
0: Sim, metades de coco. Podem usar à vontade, que alguém cá em casa às vezes faz um bocado frio. Já agora, a sobremesa é quindim, receita da minha mãe. Ah, pois, tens razão, Marcão. Para o teu também não há. Deixa-me ir só ali à cozinha tirar a polpa a uma melancia.
4: 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Bem-vindo a mais um episódio de...
1: Para ti não dá, Marcão, mas já venho, Marcão.
3: Mas tu começaste esta edição e não sei se sentiram isso, por um segundo senti-me culpado, porque nós estamos em casa da Nena e está tudo calçado.
2: Ah, e o tapete é branco.
3: Se calhar a Nena tem essa regra, mas está tudo.
2: Mas também não nos deu instruções.
3: Não nos deram instruções.
2: Olha, eu em casa, eu tenho um tapete branco enorme. Eu digo, podem andar à vontade, não podem pisar o tapete. Se quiserem pisar, eu tenho aqueles saquinhos azuis da natação.
3: Olha, estás a ver? Estás a ver, Manel?
0: Sim, sim.
2: Não precisas tirar os sapatos, eu coloco-te. Até me dobro e ajudo-te a colocar esse saquinho azul da natação.
3: Aqui em casa vale as regras descalço?
2: Sim.
3: Toda a gente descalça?
2: E tu não disseste nada, tirem já os sapatos. Ai, meu Deus.
3: Nós não sabemos.
2: Não, nós pagamos a limpeza.
3: Nós não sabemos comportar-nos em casa das pessoas.
2: Mas também ela não nos disse ter vergonha.
3: As pessoas convidam-nos e nós estamos aqui.
0: Eu sabia. Ou seja, cheirou-me, não é?
1: Cheirou-me.
3: 9h22, vamos disfarçar falando da endesa um bocadinho.
2: Vamos
3: 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Num grupo do WhatsApp há sempre alguém que manda um áudio, vá, de 4 minutos.
2: Bem, não se aguenta para dizer uma coisa que demorava 10 segundos, não é?
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2: E começa tudo outra vez.
1: No fundo há conversas que parecem não ter fim.
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2: É melhor.
1: Sim.
3: Que entrem na loja Endesa e se descalcem. Se descalçarem, tem ainda mais desconto.
2: Mas eu tenho uma dúvida. Agora que já pisamos...
3: Estou a brincar, hein, Endesa, estou a brincar.
2: Agora que já pisamos, faz sentido tirar?
3: Não, agora já está. O mal está
2: feito. Agora já está, não é?
3: Agora não há nada a fazer.
2: É, agora fiquei aqui no... O que é que eu faço?
3: Mas é que eu senti-me logo culpado. Assim que o Manel começou a dizer, espera aí, nós estamos em casa da Nena, se calhar aqui a regra é descalços. E era de facto.
0: Foi precisamente porque se levantou essa dúvida ontem que eu escrevi sobre isto.
2: Epá.
0: Na minha casa também é válida essa regra.
1: Na minha também.
3: Em tua casa também, malta descalça-se toda?
2: Não, ainda por cima os miúdos andam sempre deitados no tapete branco, imagina.
3: Então foi branco, o tapete foi branco durante uma semana.
2: Não, nós tratamos bem do tapete.
3: Vocês não, mas ainda os miúdos. Os miúdos aqui.
2: Não, eles não comem ali, nem bebem.
3: Isso é o que eles dizem. É esta hora neste momento.
2: Estão na escola.
3: Não estão.
1: Achas tu?
3: Então, achas tu.
2: Estão
3: a comer,
2: lá em casa.
3: Estão a comer bolachas de chocolate.
2: A esfregar belgas de chocolate no tapete.
3: E outras nacionalidades. 9h23.
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0: neste ponto a interromper a agenda. Eu até ia para as notícias e para esquecer. Estão aqui a
1: Pedro, não te metas nisso que estás sozinho.
2: É mais um tema polémico, é um tema fraturante.
0: É um tema fraturante porque estão aqui a defender humus.
1: É ótimo.
0: Humus trata-se de uma pasta que não sabe a nada.
1: Não. Sabe a grão?
3: Isso é mau humus.
2: Claro.
3: É humus de supermercado.
0: Não há bom humus.
2: Ah, há bom humus. Fazer. Tal como há boas melancias e más melancias.
1: Claro.
2: Tem que ver uma má melancia.
0: Ai, agora estamos a comparar melancia com humus.
1: Pedro,
2: há coisas boas, não, há coisas atenção. Más.
1: Para já,
2: Pedro,
1: grão é vida.
3: Má melancia não sabe absolutamente
0: não,
3: nada.
0: Não.
3: É
0: atenção.
3: Um copo de água.
0: Mas é humus, é grão que foi esmagado.
1: Com tahini, não é?
3: Com
0: tahini.
1: E mais umas especiarias.
0: Quem é tahini? Quem é essa senhora?
1: É uma senhora que dá sabor às coisas.
0: Tá, Ini, és tu? Foste tu que esmagaste o grão? Para quê?
2: Eu... Ah, sem esquecer o pão de pita. Sem esquecer
1: ai,
2: aquele...
1: quentinho.
2: Aquele porradinho para...
1: E com falafel.
0: Com quem?
1: Com as bolinhas.
0: Não, já estamos a falar do assunto. Mas é que vocês...
1: Com humus, quem?
2: Humus. Tu não gostas de humus?
0: Não gosto, porque é uma...
2: Olha...
0: É uma coisa nenhuma.
2: Atenção,
1: não é nada,
2: já provaste humus de beterraba?
1: Sim.
0: Graças a Deus, não.
2: É pá, é bom.
1: É bom, é.
2: É bom.
1: É bom.
2: Não é,
1: não. E eu não adoro beterraba.
0: Não é isto. Não. E beterraba não tem salvação. Beterraba não tem salvação.
1: Mas dá de saúde.
0: Pá,
2: é
1: não... Eu não adoro, mas como porque sei que faz bem.
0: Ah, nunca na vida. Vamos ver uma coisa. Comer coisas que não gostas porque fazem bem.
1: Sim, lá, tipo, imagina, no meio da cenoura aquilo vai, ralado.
0: Não vai, não.
1: Não vai.
0: Ralado fico eu só com a conversa.
1: Vai.
0: São 9h32, vamos às notícias.

0: imagino que seja também com algum protesto que vocês irão abandonar daqui a pouco a casa da Nena.
1: Sim, com protesto. É o mesmo protesto que eu aplico a pessoas que defendem humus, porque humus,
2: Pedro.
1: É, humus é grão que implodiu.
3: Portanto, és contra pastas? É isso?
1: Não.
3: Estás a ver? Não. Então dá lá um exemplo de uma boa pasta.
4: Top 5 pastas.
1: Não, esparregado, excelente.
0: Ele vai dizer paté de atum.
1: É pá, qualquer paté é bom. Não é?
0: Não é qualquer.
1: Paté de ervas, paté de... paté é bom, mas sabes o quê? Porque já nasceu paté. O humus não nasceu humus.
0: Ah, e o paté de sardinha humus, já veio
1: humus,
0: assim.
1: O humus nasceu grão e depois implodiu.
4: E o paté de sardinha, pois é isso.
1: Não, eu adorava, paté de sardinha não.
0: Eu adorava o paté de sardinha quando era miúda. Não, adorava,
1: não.
0: Adorava.
1: Não, não. Eu, patés, quando ias quando chegavas ao restaurante e havia patés e havia umas embalagens de um queijo... Eru.
3: Queru.
1: Queru.
0: Ah, sim.
3: Queru.
0: E depois havia a manteiga sem alho, a com alho, o paté de atum, o paté de sardinha e eu comia tudo.
1: Vocês não me ponham,
0: com um papo seco.
1: Não me ponham a falar de manteiga de alho.
0: Então?
3: Não gosta?
4: Não acredito.
1: Vocês não me ponham.
0: Pedro, o que é que tu comes? Pedro?
3: Estás a brincar comigo? Pão torrado com manteiga de alho.
0: É ótimo.
4: Mas é tudo o que é bom, é pá, odeias.
1: O quê?
4: Portanto, humus.
1: Manteiga de alho é uma desilusão que acontece.
3: O quê?
1: Porque tu vais.
3: Mas tu estás maluco?
1: Tu vais pôr manteiga no pão.
0: Para a casa da Nena dizer isso.
1: Vais pôr manteiga no pão. Toda aquela manteiga tem alho, está ali.
3: Não, não.
1: Ah, não. Claro que não. Porque não é um bom gosto.
3: Não tá, não,
0: Nena,
3: não
0: podemos
3: gosta.
0: Expulsar o Pedro.
1: Não gosto, pá. Manteiga de alho não gosto.
0: Autorizas?
1: Manteiga de alho é uma manteiga que...
3: Há um problema com a manteiga de alho.
1: Há vários.
3: É o hálito.
0: Depois tens que lavar os dentes.
3: É sim.
0: E mesmo assim?
1: Sim.
4: Isso é para quem beija.
3: É para quem? Isso é para vocês que beijam.
1: Isso é para vocês que andam
0: para
1: aí.
3: Isso é para vocês que beijam.
1: Andam para aí no rock and roll.
3: Eu estou chocado contigo, Pedro Ribeiro.
1: Não.
3: Dizer que manteiga de alho é mau.
1: É mau. Vocês, sabe, vocês estão só a fazer isso, mas, para me contrariar. Vocês
4: nan.
1: Um quem?
4: Nan.
3: É português freira.
1: Nan é leite para bebês.
4: Não, o pão.
0: Também. Também.
4: Não é? Manteiga de alho. Um bolo do caco.
1: Bolo do caco,
0: ah,
1: excelente.
0: É tão bom.
4: Então, mas o bolo do caco é seco?
1: Não, bolo do caco. Com... Não, aí, não, pode, ser,
3: que
1: aí pode ser.
3: Ah, que foi?
1: Não, porque... aí pode ser. Aí pode
4: ah,
1: ser.
4: Tu precisas de um bocadinho de.
3: Não, este homem é bolo do caco com creme de ovo, queijo e fiambre.
4: Sim, sim.
1: Olha, tu. Mas uma coisa, também.
3: Tu!
1: Escusas-me agora. Tu és calmo e feliz.
0: Oh Pedro, okay. Eu estou chocada.
1: Mas porquê? O que aconteceu?
0: Tu não comes.
1: Tu não comes?
0: Tu não sabes o que é a vida.
1: Sei.
0: Então... Só conheces o bife com batatas fritas.
1: Então, da próxima vez que formos ao Guedes, vocês tá. Pedem humus. E eu gravo. só para ver a reação.
0: Ok.
1: 25 para as 10. Vamos ao outro dia.
0: Estás enervado já.
3: Miranda, salva-nos, pá.
1: Salva-nos isto tudo. 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
5: Temos agora a informação de que há um acidente grave na Estrada Nacional 13, na zona de Caminha. Trânsito aí bastante condicionado. Há também dificuldades ainda no Porto, na A1, a partir de Santo Ovídio para a Ponta Rábida. A28 e Avenida AEP, Via Norte A3 e Via de Cintura Interna, a partir da Ponto Freixo até ao nó da A3. Já próximo de Lisboa, mantém-se o acidente em fase de resolução na zona de Aveiras e há fila na autoestrada em direção a Lisboa. Dificuldades também na Estrada Nacional 366. O acesso à Autoestrada do Norte em Vila Franca está complicado em direção a Norte devido a um acidente com pesado. A reta do Cabo está completamente cheia com fila a partir da Ponte do Porto Alto em direção à Marechal Carmona. Também na Ponte 25 de Abril há fila na A2 logo a começar na zona dos Foros de Amora. Para entrar na A33 na zona de Montijo também há fila, isto porque no início da avenida, aliás, no início do tabuleiro da Ponte Vasco da Gama há acidente e mantém essas filas na A5, no IC19, Segunda Circular e Eixo Norte-Sul.
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0: Hoje sou obrigada a votar aqui na chuva. Chuva especialmente no centro do país, agora de manhã. O vento vai estar mais calmo, temos nuvens, temos as temperaturas a descer, mas está assim meio abafado, está assim um dia estranho. Vamos saber das máximas para hoje.
1: Vamos, tens aí.
0: O Vasco foi buscar os chinelos dele.
1: Então pronto, guarda 18 graus. Epá, só 18 graus de máxima, isto de facto
0: é pouco, é.
1: Guarda 18, Viana do Castelo 20, Porto, Vila Real e Porto Alegre 21, Viseu, Castelo Branco e Ponta Delgada 22, Braga, Bragança, Aveiro, Coimbra e Leiria 23, Lisboa e Setúbal 25, a máxima para Santarém, Faro e Funchal é de 26, Évora 28 e Beja 29. 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
17: Hoje as manhãs da Comercial estão a ser feitas em casa da Nena, que apresenta amanhã, no Dia Mundial da Música, o seu terceiro álbum de originais, Debaixo de Água Contigo. O que é que vais cantar agora, Nena?
18: Antes de mais, chegaram os chinelos do Vasco.
17: Ah, isso é muito importante.
19: O país inteiro estava em suspenso.
17: Por isso, não, e por isso é que ele não estava cá para dar as temperaturas, porque estava a atender o senhor do Globo,
18: claro.
17: que estava lá em baixo. E chegaram,
19: sim.
17: Já podes ir treinar.
18: Problema resolvido.
19: É tomar banho.
17: Ah, vais só tomar banho? Posso ao ginásio?
19: É uma cena que eu tenho, eu gosto de ir ao ginásio e tomar banho.
17: O quê? Desculpa?
20: O Vasco acabou com o duche em casa. O senhor precisava de espaço para guardar coisas do ténis.
17: Exato, fez da casa de banho
18: um armazém.
20: Toma banho agora.
19: Em sítios não são casa, banho tem que ser com o chinelo.
17: Claro.
19: Não vai. Ou também és contra isso, Pedro Ribeiro?
17: É pá, vocês realmente estão todos contra mim.
20: Não, eu
17: sou contra o pé de atleta.
18: Isso.
17: Sim, muito embora, vamos ver. Vocês conhecem alguém que tenha contraído alguma vez pé de atleta ou é um mito? Não. Alguém já...
20: Não é um mito,
19: existe. Malta que faz desporto e passa muito tempo com meia, com transpiração, é horrível.
17: Ficou muito fungosa.
19: Sim. Mas olha, como é que passamos isso para a Nena? Não quer saber?
18: Portanto, agora tenho imagens na minha cabeça.
19: Três segundos de branca.
17: Pois é.
18: Mas não queres pôr um jingle? Em casa, no carro, em todo Portugal.
17: Dá-me um trabalhão.
18: Pronto, está bem.
17: Podia pôr. Eu tenho o computador à frente. Mas é que... Começa a pensar no humus e agora a pôr o jingle.
20: Feres humus ou pé de atleta?
17: Colocado para uma escolha impossível. Tu preferes humus ou pé de atleta? Tenho mesmo que escolher. Olha, vais cantar o quê? Desculpa.
18: Então, vou cantar uma canção. Aqui também uma coisa que eu acho que pode ser, se calhar, interessante contar sobre o disco.
17: Conta.
18: Foi que eu escrevi mais de 60 músicas para este disco. E esta aqui foi uma que eu mostrei logo ao meu manager, ao Pedro, e ficou para ser single. Porque eu acho que tem uma mensagem muito importante, que é, fala sobre nós de vez em quando acharmos que o amor já não existe e que o mundo está completamente perdido. E está um pouco,
17: está um bocadinho,
18: sinceros.
17: Sim, está um bocado.
18: Mas eu acho que se nós estivermos atentos às pequenas coisas do dia-a-dia, o amor ainda existe, ainda há esperança. Pronto, é uma canção que fala sobre isso e espero que gostem.
17: Então pronto, estamos para todos descalços, prontos para ver esta música. Nena, é quando quiseres.

0: querido.
1: Helena, em direto de sua casa e ainda com croquetes para sair a seguir.
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1: A propósito dos croquetes acabam, que a Nena vai cantar daqui a pouco, nós tratamos como a música do Foide.
3: É verdade, é verdade.
1: E que te levou a escolhê-la para a música de Natal.
3: É verdade. Falei com a Nena nessa altura, foi muito giro. Eu não sei se já falei com a Nena sobre uma certa rima nesse que é o A Noite com Foide.
4: O quê?
3: Não eram os croquetes que rimas noite com Foide?
4: Sim.
3: É, era só para saber isso.
4: Era muito difícil rimar noite com alguma coisa.
3: Sim.
1: Epá, foi de grande coragem, vou-te dizer.
4: Não sei se tu também tens estas.
3: Óbvio que
4: essas
3: sim.
4: Essas questões quando estás também a rimar, claro, claro. Fazer as tuas canções.
3: Claro. Por exemplo, eu tenho agora uma disputa lá em casa porque o meu filho mais novo acha que António rima com lavatório. Percebes?
4: Dá-lhe tempo.
1: Espera.
3: António Lavatório.
1: António...
3: E eu digo assim: se for muito rápido, num rap, num hip hop dá. Mas se formos muito minuciosos, Oreo e Ónio.
1: É um
3: não
1: shot,
3: é a mesma coisa, percebes? Não... Portanto, sim, portanto eu também percebo de vez em quando que haja aqui umas coisas. O que é que rima com noite? Pá, temos que arranjar aqui uma forma de rimar com noite. E portanto falas foi, à Nena que
1: ajuda. Mas foi. É meio malandro. Porque a Nena canta isso meio a fugir, como pode ser que ninguém note, vou dizer aqui, foi de.
3: Achas meio malandro? Na canção que acabou de tocar, ela está a falar de galinhas, logo assim está a falar em fazer amor.
1: É verdade, é.
4: É verdade.
1: Mas as galinhas também se reproduzem de alguma maneira. Estás a perceber? Eu vi um.
3: Ah, tu achas que o fazer amor são as galinhas?
1: Não, sim, não é. Claro. Não é na capoeira.
3: Como a primeira vez que foi sincera?
1: Sim, sim.
4: Estavas mesmo a tentar ler.
3: Ah, então não estou a ler. Estou aqui a
1: tudo. Não deixes
3: de falar. Quer mais? Ela diz que vai a Leiria. E diz que o amor existe em Leiria.
1: Por causa de Leiria existe. Referência, referência.
3: Ah, Nena, mas estamos aqui há muito tempo.
1: Estás a brincar.
4: Obrigada, Vasco. Sabes que isto é a nossa reação.
3: Estamos aqui há muito tempo.
0: Pá, mas eu gostei muito da reação da Nena. O quê? É o ar dela. Foi. O que é que ele está para ali a dizer?
1: O que é? O que é? Os croquetes acabam já.
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1: Estamos quase a acabar esta edição especial das Manhãs da Comercial, feita em casa da Nena, a quem queremos agradecer.
0: Obrigada por nos receber.
1: Obrigada a
4: eu.
1: Foi
4: tô
1: um prazer.
4: Estou super contente. Nem... Ainda estou a achar que isto é tudo um bocado um sonho. Nós acordámos muito cedo. Eu estava aqui a olhar para o Faustino ao meu lado e estávamos tipo, isto é real o que está a acontecer aqui em casa.
3: Olha, tu estás a ter obras aqui ao lado, não é?
4: Pois estou. E queria agradecer aos senhores que nós fomos bater ali à porta a pedir para diminuírem um bocadinho o barulho.
3: Sim.
4: Durante a emissão, e eles foram espetaculares, por isso muito obrigada, se eles estiverem a ouvir.
3: Eles estão a ouvir a emissão, tipo, vá lá, despachem lá com eles. Estamos a trabalhar.
1: Não, só de protesto não ouvir a Antena 2, sinfonias e... Não quero que há confianças. Os croquetes acabam. Nós adoramos esta canção, devo dizer, estávamos a falar sobre isso.
3: É uma belíssima canção.
1: Quando a canção apareceu foi uma loucura, estávamos sempre a ouvir a música, de tal maneira que o Vasco escolheu para a música de Natal desse ano. Uhum. E portanto foi aquilo que mais me chamou a atenção quando chegámos aqui e vimos o incrível pequeno almoço. Obrigado pelo pequeno almoço, que é espetacular.
0: Com croquetes.
1: E que inclui croquetes, que entretanto fui lá e já não há. Porque sabes porquê? Porque os croquetes acabam.
0: Já é lei.
4: Quem acabou com eles?
1: Não sei, Manel.
4: Manel,
1: Nena, quando quiseres.

0: espetáculo.
1: Muito bom!
2: Viva
3: a Nena! É uma grande canção.
2: Obrigada.
3: Nena, obrigado. Foi um prazer estar aqui a passar esta manhã.
2: Muito obrigada.
1: Tudo
2: espero, espero que as pessoas que estão a ouvir tenham gostado desta.
3: Gostaram, com certeza. E vão gostar do novo disco que sai amanhã. Parabéns pelo novo disco.
2: Muito parabéns.
3: Obrigada. Estamos obrigada. Juntos. Por falar em estarmos juntos, também estamos juntos com o Carlão, que vai estar a seguir no estúdio da Rádio Comercial na Sampaio Pina, com o Renato.
1: É só estrelas hoje.
3: E com então para. É o passeio da fama. O Carlão já a seguir com o Renato e a Filipa para falar desses concertos que são tão especiais no Coliseu dos Reis em Lisboa e na Casa da Música no Porto para o próximo ano. A nossa parte está feita. Até amanhã.
2: Tchau, tchau. Beijinho, até amanhã. 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

0: Marta Carlão na Rádio Comercial. Bom dia, Carlão, que já aqui está no estúdio. Olá, Carlão!
1: É realmente uma sorte tê-lo aqui. É a segunda vez que ouço esta música, porque vim para cá no trânsito ouvi-la também.
0: E daqui a bocadinho vamos ouvir aqui ao vivo no estúdio da Rádio Comercial. Já vamos conversar então com o Carlão. Ana Bernardino, bom dia.
2: Olá, bom dia.
0: A Filipe ainda está ofegante, esteve no trânsito.
1: Verdade. As pessoas não sabem andar na estrada quando chove.
0: É complicado, não é? São as primeiras chuvas. Ana Bernardino, vamos lá?
2: Vamos lá.
0: Às notícias, então.
3: Começa hoje a campanha de vacinação contra a gripe e a Covid-19 nos centros de saúde e farmácias, porque a prevenção é importante.
4: Continua a ser um tema muito importante e a forma como nós temos que também fazer evoluir o nosso próprio Programa Nacional de Vacinação.
3: João Paulo Magalhães, presidente da Comissão Organizadora do Congresso Nacional dos Médicos de Saúde Pública, que começa hoje em Espinho para debater as prioridades para a saúde pública, nomeadamente a vacinação e também os rastreios oncológicos. As regras na hora de arrendar casa podem mudar. A proposta do Governo vai esta quarta-feira ao Parlamento e pode levar a um aumento das rendas. Ruben Mateus.
5: Com o fim do travão de aumento máximo de 2% no valor da renda, em comparação com o contrato anterior, a proposta contempla também a oposição do senhorio à renovação do contrato, com a oposição a poder ser automática e eliminando a obrigatoriedade de se esperarem 3 anos. Os despejos passam a ser possíveis após a falta de pagamento da renda durante 2 meses, ao contrário dos atuais 3 meses. Nas mudanças que a nova lei quer trazer, destaca ainda para o fim do limite do valor das cauções e passam a poder ser exigidas 3 rendas antecipadas.
3: As novas medidas vão ser votadas logo à tarde, a partir das 14h30, no Parlamento. Os portugueses estão insatisfeitos com o sítio onde vivem, mas não querem mudar. Esta é uma das conclusões do Barómetro das Cidades, da Fundação Francisco Manuel dos Santos. Segundo a coordenadora do estudo, Patrícia Melo, apenas 1 em cada 5 pessoas inquiridas admite mudar de cidade.
6: Na sua larga maioria, os cidadãos não indicam uma vontade de se deslocar para outras cidades ou para emigrar.
3: O Barómetro das Cidades resulta de um inquérito realizado entre março e maio deste ano, com 1.247 entrevistas telefónicas e também online.
0: Obrigado, Ana. Mais notícias aqui na Rádio Comercial daqui a 1 hora. Para já vamos saber como é que anda o trânsito com o Paulo Miranda, que aqui na Comercial, Paulo, é uma oferta Matriz Auto e Very Sure. Olá, Paulo.
7: Olá, bom dia, Renato. Bom dia, Filipe. E nesta altura o trânsito está ainda muito complicado na Autoestrada do Norte, na passagem pelo quilómetro 45, cerca de 4 quilómetros de fila, na sequência do acidente que ocorreu com vários carros entre o nó de Aveiras e a área de serviço, a provocar fila também na Estrada Nacional 366. Mantêm-se também as filas na A33, onde há acidente agora ao quilómetro 34, na zona do Montijo, e há fila também para entrar na Ponte Vasta Gama em direção a Lisboa. Na A2, a partir dos Foros de Amora, ainda trânsito lento, a lentidão também na A5 de Oeiras para Linda a Velha, há acidente na zona da área de serviço ao quilómetro 10, no sentido Lisboa, aliás Lisboa-Cascais, exatamente, no sentido inverso, fila também para o viaduto Duarte Pacheco a partir de Caselas, segunda circular, IC19 na reta dos comandos e na zona de Piramanique com sinais amarelos, passando para a zona do Porto, trânsito mais acumulado na A1, a partir da zona de Santo Ovídio, Coimbrões para a ponte da Arrábida, lentidão também a partir do Estádio do Dragão até ao nó da A3 e na A3 a partir do acesso da A4. Última informação para a Estrada Nacional 13, zona de Caminha, ocorreu acidente e o trânsito tem estado cortado na passagem pelo quilómetro 30.
0: Vai lá, vai.
1: Quando eu chego à hora, já se sabe que o trânsito não está bom.
0: Enfim, muito obrigado, Paulo. 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Taylor Swift já a seguir. E não se esqueça, nesta hora, Carlão vai estar aqui connosco em estúdio.
1: Já
0: música
1: está
0: ao vivo. Já cá está.
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0: Tenho uma ótima quarta-feira durante esta hora, como dissemos há bocadinho. Carlão vai estar aqui a cantar para nós. Carlão e DJ Glu.
1: É verdade. E vai anunciar novos concertos também.
0: Fica atento. Taylor Swift para já.

0: Real Slim Shady, Eminem na Rádio Comercial, são 10:15. Hoje, dia grande aqui na Rádio Comercial.
1: Começou bastante cedo na casa da Nena, abriu as portas à nossa equipa das manhãs. Eles não se descalçaram.
0: Não tiraram os sapatos, era isso que eu ia dizer. E apesar do tapete ser bastante clarinho, ouvi dizer.
1: Pobre Nena.
0: Na minha casa tinham que tirar.
1: E na minha também.
0: Na minha ninguém entra com sapatos. Vamos lá recordar o que aconteceu hoje de manhã, então.
2: Hoje foi assim. Rádio Comercial, bom dia, estamos em direto da casa da Nena.
3: Olá, bom dia.
2: Olha a Nena.
3: Nena,
2: bom dia, Nena.
3: Isto, bom dia.
2: Amanhã lança o seu terceiro álbum de originais, chamado Debaixo d'Água Contigo. Não estamos debaixo d'água, mas estamos muito bem.
3: Na tua
2: obrigado
3: sala.
2: Pela hospitalidade.
3: Sim, obrigado.
2: Pela maneira como nos recebeste.
3: Eu sinto que estou num universo paralelo, como dizia há pouco. Quando vocês chegaram, tipo, às 6 da manhã, eu estava tipo, como assim a Rádio Comercial vem à minha casa?
2: É verdade.
3: Por isso estou muito agradecida. Nem percebo muito bem como é que vocês quiseram vir.
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3: Então este disco chama-se Baixo d'Água Contigo e estou muito entusiasmada. Não sei se tu queres que eu explique um bocadinho o que é o disco.
2: Quero.
5: Eu adorava que todas as canções fossem gravadas debaixo d'água.
2: Mas são, não
3: isso
2: sabes
3: é o conceito,
5: não é? Então, Nena, como é que é a tua canção? É assim.
2: Não é gravada em estéreo, é em escafandro.
3: Esta chama-se Tenho Saudades de Casa, é do novo disco e é uma canção que eu escrevi no fim do ano passado sobre andar em digressão pelo país inteiro e sobre aquilo que nós, músicos, técnicos, artistas, todos nós sentimos um bocadinho, que é aquela saudade de casa.

0: é muito bonito.
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2: Pedro, eu queria dizer o seguinte: vocês não imaginam, não sabem, não sonham o amparo que são tantas vezes para nós que passamos o dia na estrada. Vocês não sonham. São um amparo, conforto, família. Desculpem se eu me emocionar, mas isto é uma posição muito solitária. Nós passamos o dia todos dentro do carro, com entradas e saídas, fogados. E vocês são muitas vezes o nosso amparo e o nosso conforto. Porque partilham
0: com os
2: sentimentos. Muito obrigada a vocês. Muito obrigada.
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0: 10 coisas que deviam ir para o lixo, mas ficam no carro.
5: Está a valer.
6: Está vá.
7: Casca de banana.
6: Casca de banana. Sim, resto de comida.
0: Resto de comida.
6: Resto de comida, muito bem.
0: Maravilhoso.
2: Mais garrafas coisa. De água.
6: Garrafas de água.
2: Sim,
6: garrafas
2: de água.
0: Papel,
6: leste de papel e talês de compra. Pumba, vamos lá, duas coisas com papel.
2: Mochilas, roupas.
6: Sacos, está certo.
5: Que?
6: Saco, mochilas são sacos, pá.
7: Bonitas.
2: Bonitas.
0: Não temos toalhitas, não.
6: Mas temos pacotes de batata frita, está certo.
8: Acabou de perder tudo o que está no carro do meu primo Jaime. Há talões de compras, folhas secas, meias usadas, peixe podre e uma dorinha viva.
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5: Sim, sim, magnífico pequeno almoço. Trouxeram, só para o Manel, que chegou agora, trouxeram uma travessa inteira com cerca de 20 pastéis de nata.
0: É verdade. Quentinhos e cheirados.
5: E vieram com açúcar e com não é fémur, é canela.
0: Pedro.
3: Bem visto. 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
0: Fui à casa de banho da nena, olho para trás.

0: sítio certo. Eu
1: fui lá e estava lá um cartaz a dizer que desgraça. Obrigado pelo pequeno almoço, que é espetacular.
0: Com croquetes.
1: E que inclui croquetes, porque entretanto fui lá e já não há. Sabes porquê? Porque os croquetes acabam.
0: Já é lei.
2: Acabou com eles.
1: Não sei, Manel.

0: hoje foi assim.
1: E havia croquetes, se vocês repararam. Estás a rir?
2: Estava aqui a falar com o Carlão sobre uma coisa.
1: Então, mas partilhem connosco o que estavam a falar.
2: Não, não. Não, era sobre futebol e tu não percebes nada disso.
1: Ah, mas gostava muito de aprender. Sabes que eu aprendo todos os dias aqui com a.
2: Sabes que o Carlão é da minha equipa, não é da tua.
1: O que é que isso tem? Não tem problema nenhum.
2: Não, por isso estávamos a falar sobre isso.
1: Vocês. Bom, a conversa então com o Carlão, daqui a pouco.
2: Sobre música.
1: Sobre música, tem concertos para anunciar e tem uma música para cantar.
2: Sim, com o DJ Lu a acompanhar, olha, tudo rima.
1: E aqui pelos ensaios já percebemos que vai ser um grande momento, fique desse lado.
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1: Olha, nestes 3 minutos aqui de música do Elisa e do Tiago Nogueira, aprendi muito sobre o futebol.
2: Ainda bem, Renato, estamos cá para ti.
1: Com o Carlão e com o Filipe hoje, tenho 2 professores. Enfim, Carlão está em estúdio hoje para falar dos concertos que vão acontecer em abril do próximo ano e para cantar e tocar. É já a seguir.
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1: Muito bom dia. Tenha uma ótima quarta-feira. Hoje é dia de festa aqui na Rádio Comercial. De manhã tivemos com a Nena e hoje é só estrelas.
2: Temos Carlão. O Carlão
1: está in the house. Olá,
2: olha,
1: Carlão. Bom
2: olha,
1: dia.
2: Acho que o micro está desligado.
19: Está. É este aqui.
20: Ei, ei, como é que é?
1: Estás bem ou não?
2: Bem disposto?
20: Sim.
2: Chegaste
20: sim,
2: cedo hoje.
20: Cheguei cedo.
2: Estás habituado
20: verdade.
2: A acordar cedo?
20: É pá, estou super. Com as minhas filhas, pronto, não.
2: Pois,
1: as tuas filhas lindas de morrer, que eu no outro dia
20: obrigado.
1: Conheci. Foi no lançamento do teu álbum que aconteceu sim. em março, não é?
20: Que como aconteceu em março. Como é que estás lá? Muito fixe da tua parte, sim senhor. Está a correr bem, pá. O disco está a ser bem aceito. É um disco que faz assim um. Esse é um apanhado de muito daquilo que eu fiz até agora. Daí o nome de ser Quintessência 7525, era um bocado esse o propósito.
2: E tá ter um cardão bem. Pequenino na capa, não é?
1: Mais pequenino,
2: mais pequenino.
20: Sim, sim, sim, sim. É isso, era é um bocado ir apanhar pá, desde o punk rock até ao afro. Está um bocado tudo aquilo nesse disco.
2: É o que tu ouves também?
20: É. sei lá, agora, sei lá, o último concerto que eu vi live, concerto live, já.
2: Um playbackzinho.
20: Foi no Calorama, foi o. Foi Turnstile, portanto, pá, mantenho sempre essas referências todas muito ligadas. Se calhar aquilo que eu não ouço tanto hoje em dia é mais o metal, puro e duro. Ouço coisas mais da altura, mas de resto, pá, ouço muita música diferente. Muita música diferente. E essas fases todas que, por assim dizer, passei na minha carreira e nos meus gostos musicais ainda se mantém. O gótico é que não. O gótico foi ali uma fase de um mês.
1: Mas tiveste uma banda, um mês.
20: Era uma banda meio gótica.
2: Sério? Muito bom.
20: Esse não. Esse já não dá.
1: Olha, Carlão, tu estás aqui por um motivo muito especial, porque estás a anunciar duas datas. Uma no Coliseu de Lisboa, no dia 17 de Abril,
20: de 2017,
1: do próximo ano, naturalmente, e na Casa da Música, dia 29.
20: Exatamente.
1: E uma coisa, que tu és um dos grandes nomes da música portuguesa já há muito tempo, e tocaste poucas vezes nos Coliseus, tocaste só quando o Weasel.
20: Toquei quando o Weasel, sim, e participações noutros concertos de variadíssima malta, mas é nome próprio, não, e
2: deixa-te ansioso.
20: Estou feliz. Hã?
2: Deixa-te ansioso.
20: Deixa-me um bocado ansioso. Sabes que o Coliseu, para mim, é a sala da Tuga, é a sala. É a sala com mais mística, onde eu vi alguns dos melhores concertos. Acho

0: Obrigado. Vais deitar aí a cadeira,
1: não é? Melhor não. Se calhar, bem, não, caga
0: nisso.
2: Eu também não consigo. Já te vais levantar para cantar.
1: Tranquilo. Não se nota que eu estou assim um bocado ansioso,
0: não
1: é?
0: Estás nervoso?
2: Não.
0: Mas porquê que estás? Tu ainda ficas nervoso?
2: Não, tu já pisaste milhares de palcos, não é? O que é que mudou desde. Pisavas um palco há 20 anos, como é que te sentias?
1: Nervoso também. Agora é um bocado diferente porque. Tudo que, desde desta fase que já está a acontecer desde 2015, é o meu nome que está ali.
0: Uhum.
1: Só.
0: A responsabilidade.
1: A responsabilidade é diferente, sabes? Sim. Quando estás com uma banda e
2: dividem essas coisas.
1: Quando a Weasel dividimos, a gente vai tocar, nós vamos tocar fazer um festival. Havendo alguma lerpa ali, dividimos por seis.
0: Mas por outro lado, também tens muito público do teu lado, não é?
2: As pessoas já te conhecem muito bem. Sim, também é para ti.
1: Acho que há uma coisa aqui muito boa nestes concertos que é quem vai a este concerto não vai ao engano, vai para te ver e vai para te apoiar.
0: Claro.
1: Portanto, isso é importante. Sinto mais essa ansiedade, se calhar, em concertos, tipo festivais, não sei o que é que as coisas misturam-se.
0: Sim.
1: E que aí. Pode vacilar um bocado. De resto, como é uma data que é uma data que tem esta ideia do Vidas que eu ia explicar, que é o Vidas é precisamente na sequência daquilo do Quintessência, é ir juntar no mesmo concerto todas essas vidas.
0: Uhum.
1: Portanto, vai haver esse momento punk rock, vai haver esse momento afro, vai haver esse momento mais hip hop puro e duro, vai haver. De um bocado de tudo,
0: disto,
1: menos o gótico.
2: Eu ia dizer, com jeitinho, há 30 segundos de gótico.
1: Gótico não, mas vai haver um bocado de tudo que eu fiz e continuo a fazer na minha música. Bah, e vai dar algum trabalho, vou chamar muita gente para me ajudar disso também. Não
2: já
1: sei,
2: tens
1: não
2: ideia?
1: Sei, mas não.
2: O Glu, talvez.
1: Não vou falar, o Glu, de certeza.
0: Ah, sim, não vou o DJ Glu está aqui para tocar contigo, sim.
1: E vai ser assim, comemorar esses anos todos. Acho que vai ser que queremos fazer ali uma festa mesmo bonita e de comunhão e de celebração destes anos com a rapaziada amiga.
0: Incrível.
1: Agora, deixa ver.
2: Mas olha, uma coisa é certa: este palco aqui da Comercial, este pequenino, quem te vai estar a ouvir é porque gosta mesmo muito de ti, são os nossos ouvintes todos. Portanto,
0: bora lá.
2: Podes
1: vai
2: cantar a sorte.
1: A sorte, bora.
0: É o teu música de trabalho deste álbum, não é?
1: É o último single deste disco, exatamente.
0: Bem, bora lá então, aqui no estúdio da Rádio Comercial,
1: tá.
0: O Carlão com o DJ Glu, a sorte.
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0: We on Vidas.
1: Muito bom.
2: Incrível. Eu estava aqui a pensar se por acaso o Carlão não quer dançarinos em palco.
1: Muito, muito bom.
3: Bora.
1: Carlão, lá estaremos muito então 17 de abril do próximo ano e dia 29 na Casa da Música.
2: Exatamente.
1: No Porto. Podes te sentar outra vez, porque eu gostava de falar aqui de uma coisa. Tu, é impressionante, eu fiquei muito admirado por perceber que tu hoje estás nervoso por estar aqui na Rádio Comercial.
3: Eu acho incrível.
1: Isto. Agora já cantaste, correu muito bem. Muitas mensagens aqui
2: muito bem
1: no nosso WhatsApp. O que é que te deixa ainda nervoso depois de tantos anos?
3: Epá, eu acho que no dia em que eu deixar de estar nervoso...
1: Exato.
2: Não é bom sinal.
3: Não vale a pena. Aliás, eu tive... Tenho essa experiência.
1: Uhum.
3: Há muitos anos atrás...
1: De demasiada confiança.
3: Vidas, lá está, noutras vidas, não, nem é uma questão de confiança. Era, pronto.
2: Era já não querias saber?
3: E não é uma cena boa.
1: Uhum.
3: E não é uma cena boa. Portanto, haver essa adrenalina... Esse nervosinho é sempre uma coisa boa. Claro que quando é demais também não é fixe, porque impede fazer coisas,
2: claro.
3: E não é fixe. Mas aquele bocadinho
1: aquele nervosinho é bom, não é?
2: É essencial, eu acho. Yeah. E a outra coisa que eu acho que é: esta música, como todas, normalmente ganha outra vida ao vivo. E tu tens o DJ Glu contigo. O que é que o DJ Glu traz a esta sorte e àquilo que são as músicas em que ele está?
3: O Glu tem uma coisa que é. Ele é DJ. Como todos os DJs deveriam ser, digo eu, porque ele é músico.
2: Sabes? Ele percebe de música, não é?
3: Ele percebe de música. Como os DJs que percebem de música, se calhar mais na ótica do ouvinte. E
1: sim,
3: ele
1: sim.
3: percebe na ótica do executante, do compositor. E
1: de quem produz, de quem faz.
3: De quem produz e quem faz. Então, ele utiliza aquela ferramenta como um instrumento, de facto.
2: Claro.
3: Percebes? E isso é muito valioso, sim. Portanto,
2: confias muito sempre quando
3: muito
2: estás
3: nele.
2: Com ele, né?
3: Eu gostava de ter não só o Glu, que é companheiro já de muitos anos, mas também a outra malta que toca comigo, o Borges, o Espírito Santo, o Alfredo tem uma voz incrível. O Berton na bateria, que é um power incrível também.
1: Tens que os trazer todos aqui. Na próxima trazes toda a gente.
2: Exato. Vens do Coliseu para aqui.
1: Tu não imaginas a quantidade de gente que já esteve neste estúdio ao mesmo tempo.
2: Sim, sim.
1: Isto é uma festa.
2: Principalmente nos dias de aniversário da rádio.
3: Vou recuperar isso então.
1: Obrigado, Carlão. Esta casa também é a tua, volta sempre. E lá estaremos com a Rádio Comercial.
2: Dia 17 de abril no Coliseu de Lisboa e dia 29 de abril na Casa da Música no Porto.
1: Saiba tudo em radiocomercial.pt. Obrigado, Carlão.
2: Obrigada.
1: Um grande abraço.
3: Obrigado.
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1: Incrível. Em breve vai poder ver esta atuação então nas redes aqui da Rádio Comercial. Vamos à música?
2: Vamos lá. We Are Young, Fun com Janelle Monáe. Bom dia. Boa quarta-feira. Está com a Rádio Comercial.

0: tão linda esta música.
1: É do Somber, chama-se Homewrecker. Está com a Rádio Comercial. Eu e a Filipe estamos muito felizes porque acabámos de receber o vinil do
0: Carlão.
1: Quinta Essência 75-25.
0: Opa, tão lindo. Tão querido, ele voltou para trás para nos trazer o vinil.
1: A capa, ele é novo, é o Carlinho lá.
0: Ele é novo.
1: Precisamente.
0: O Carlito.
1: Sara Correia já a seguir aqui na Rádio Comercial.
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0: Quero é Viver, Sara Correia, na Rádio Comercial. São quase 11 da manhã, praticamente, falta menos de um minuto. As notícias já a seguir com a Sandra Braga Fernandes. Já aqui está, olá Sandra, bom dia. Vamos às notícias então.
1: Vamos sim. Há mais informações sobre o avião que teve de aterrar esta manhã de emergência na Arábia Saudita. O copiloto terá tentado assumir o controlo da aeronave para fazer despenhar Miguel Leia.
2: A informação é avançada por um alto responsável de Israel sob anonimato ao Canal 12, uma estação de televisão israelita. Ao aperceber-se da situação, o piloto terá tentado impedir o copiloto, acabando por agredi-lo. Com este incidente, o avião perdeu cerca de 5.300 metros de altitude em 2 minutos. Foi emitido um sinal de emergência a bordo, já em espaço aéreo israelita, o que levou as autoridades a enviarem 2 caças. A aeronave tinha como destino Tel Aviv e partiu de Dubai, transportava cerca de 200 passageiros que saíram ilesos.
1: Chegou a falar-se de um possível sequestro numa altura de tensão no Médio Oriente. Israel desmentiu de imediato essa hipótese. As prioridades para a saúde pública vão estar hoje em debate no Congresso Nacional dos Médicos de Saúde Pública. A dominar a discussão vai estar a questão da prevenção, nomeadamente a vacinação e os rastreios oncológicos, adianta João Paulo Magalhães, presidente da Comissão Organizadora deste Congresso.
3: Logo à cabeça temos a questão da vacinação. Continua a ser um tema muito importante e a forma como nós temos que também fazer evoluir o nosso próprio Programa Nacional de Vacinação. A segunda tem a ver com a questão dos rastreios, nomeadamente os rastreios oncológicos, e portanto aí também temos que dar um salto qualitativo importante, porque infelizmente o cancro continua e vai continuar a ser uma das principais causas de morte em Portugal e também até de doença prolongada.
1: O 7º Congresso dos Médicos de Saúde Pública começa a esta hora no Centro Multimeios de Espinho. Termina hoje o prazo para o registro gratuito dos terrenos no balcão único do prédio. Estão identificados terrenos correspondentes a 46% da área do continente. A partir de quinta-feira, os proprietários têm de pagar 15 euros para registar o terreno.
0: Muito bem, obrigado Sandra. Mais notícias aqui na Rádio Comercial daqui a uma hora. Para já!
4: Rampa de lançamento para os 40 minutos da música seguida. Eu imagino-me sempre num parque aquático quando digo isto.
0: Também gosto. Luís Capaldi é a primeira desta hora, depois Edmundo Inácio, Noah Kahan, Avril Lavigne e muito mais. Fico por aí.

0: tanto que eu chorei a ouvir esta música.
1: When You're Gone, Avril Lavigne na Rádio Comercial. 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
1: A dizer não, a gritar, de preferência.
0: Não, pode uma gritar, coisa mesmo. Pode sussurrar,
1: por
0: o que quiser.
1: Há pouca coisa que me deixa tão feliz como receber dinheiro na conta. Cair-me assim um dinheirinho na conta.
0: Mas sabes que as pessoas gritam antes de saber se efetivamente estão a ganhar ou não.
1: Mas já é com o entusiasmo de quem tem a certeza que
0: sim,
1: vai
0: tem que
1: ganhar.
0: Ser com essa confiança. Eu também acho confiança. Que sim.
1: 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Ed Sheeran agora.
0: Camera.
1: É assim que se chama. São 11h18. Ainda bem que está por aí. Tenha uma ótima quarta-feira.

0: Steven Sanchez na Rádio Comercial.
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0: Música escrita por Sia, cedida gentilmente a Rihanna. Esta Diamonds.
1: Cedida? Não sei se foi cedida.
0: Não, foi oferecida. Agora não sei, tenho que ir ver se ela está a ganhar com os copyrights.
1: Eu acho que deve estar a ganhar.
0: Às vezes eles não estão.
1: Se há coisa que a Sia não é, burra.
0: Não tem a ver com isso. Às vezes eles acham que a música pertence tanto àquele artista e fica tão bem que lhe oferecem.
1: Mas sabes que a Sia canta esta música em concertos e tudo?
0: Pois canta, porque ela pode.
1: Pode.
0: Foi ela que escreveu.
1: Olivia Rodrigo, já a seguir, Stupid Song.
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0: chegar. Está com a Rádio Comercial, já a seguir as notícias, não sai daí.
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0: a Sandra Braga Fernandes. Olá, em Sandra. Todo lado. Vamos às notícias.
1: Boa tarde. A taxa de inflação aumentou em setembro, subiu para 3,6%, comparando com o mesmo mês do ano passado. Uma aceleração explicada pelo aumento do preço dos combustíveis. Estimativa rápida divulgada hoje pelo Instituto Nacional de Estatística. Há mais informações sobre o avião que teve de aterrar esta manhã de emergência na Arábia Saudita. O copiloto terá tentado assumir o controle da aeronave para fazê-la despenhar. Miguel Aia.
2: A informação é avançada por um alto responsável Israel sob anonimato ao Canal 12, uma estação de televisão israelita. Ao aperceber-se da situação, o piloto terá tentado impedir o copiloto, acabando por agredi-lo. Com este incidente, o avião perdeu cerca de 5.300 metros de altitude em 2 minutos. Foi emitido um sinal de emergência a bordo, já em espaço aéreo israelita, o que levou as autoridades a enviarem 2 caças. A aeronave tinha como destino Tel Aviv e partiu de Dubai, transportava cerca de 200 passageiros que saíram ilesos.
1: Chegou a falar-se de um possível sequestro numa altura de tensão no Médio Oriente. Israel desmentiu de imediato essa hipótese. A banda, famosa por temas como O Anzol, O Elevador da Glória ou A Vida Num Só Dia, inicia a digressão de despedida que vai percorrer o resto do país em 2027. A vocalista dos Rádio Macau, Xana, deixa bem claro que o grupo não vai só se suspender a atividade, vai mesmo acabar no próximo ano.
3: Depois de 2027, Rádio Macau termina. Não voltará mais. E vamos dizê-lo de uma forma muito clara. Mas queremos terminar em festa, um bocadinho no seguimento daquilo que foi também a minha festa de aniversário. Portanto, o conceito é este. Vamos fazer os coliseus em Lisboa, despedimos das pessoas em Lisboa, fazemos o coliseu do Porto, despedimos das pessoas no Porto.
1: O concerto de hoje no Coliseu dos Recreios em Lisboa começa às 9h30, depois a banda vai para o Coliseu do Porto a 15 de outubro.
4: Gosto tanto de Rádio Macau.
0: Gostamos todos, mas vão acabar.
4: Pronto, mas
0: ainda há os concertos e fica ligado para sempre. Temos sempre a música. Temos, aliás, 40 minutos de música seguida.
4: A começar aqui com o Ed Sheeran, A Little More, depois Coldplay.
0: Magic dos Coldplay e ainda é o Bruno Mars com a nova, God Was Showing Off.
4: É isso mesmo.

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1: Assim do nada, 30 mil euros.
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0: 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Não pode dizer tô nem olá. É Show Me The Money somente.
1: Só isso.
0: 30 mil euros. Foco no prémio, como diz o
1: Eyes on the prize.
0: Isso mesmo. Passenger agora é a música nova de Alex Warren.

0: James Arthur a tocar na Rádio Comercial. Boa quarta-feira, já é quarta-feira, significa que é o terceiro dia destes Beautiful Days.
1: Beautiful Night, no caso.
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0: Até sexta-feira vai ser sempre assim, com YouTube durante uma horinha aqui na Rádio Comercial.
1: O doce. Como dizem os espanhóis.
0: O doce.
1: Para cá acho que é mito isso, eles vão dizer nada o doce.
0: É como as piedras rolantes.
1: E as mujeres picantes.
0: E a Maria Carey. Que é Mariah Carey.
1: Há tantas, um
0: tantas e tão boas.
1: Agora.
0: Bem, Temper City, como é que os espanhóis dirão Temper City?
1: Ciudad.
0: Ciudad temperada.

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0: Self-Aware é o nome desta música dos Temper City na Rádio Comercial.
1: O Pedro Andrade está quase a chegar aqui à rádio, fica consigo a partir da 1 da tarde. Nós estamos cá amanhã às 10, não é?
0: Sim, estás a confirmar, não é? Estamos.
1: Não, eu hoje estou um bocadinho...
0: Amanhã ainda é quinta-feira.
1: Amanhã estou com mais energia, prometo.
0: Ok, obrigada,
1: está
0: Renato.
1: Bem?
0: Um grande beijinho e até amanhã.
1: Até amanhã.
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0: Pois é, pobre do ex-namorado, mas é como diz Vera Fernandes, é vidinho a acontecer. Muito boa tarde, a seguir na Comercial toca Pablo Alborano, mas para já vamos ao essencial da informação. Já cá está a Sandra Braga Fernandes. Sandra, vamos a isto.
1: Boa tarde, a campanha de vacinação contra a gripe A e a Covid-19 arrancou hoje. A diretora-geral da Saúde sublinha que a vacinação é importante para se preparar o inverno. Rita Sá Machado diz por isso que é um passo que não deve ser esquecido.
2: É um passo importantíssimo naquela que é a nossa preparação do inverno e por isso mesmo é que nunca podemos deixar este passo esquecido. E hoje arrancamos a 30 de setembro, temos ainda algum tempo para vacinar aqueles que nós dizemos que são os mais vulneráveis e que precisam de vir a ser vacinados, quer sejam os doentes crónicos, quer sejam as crianças.
1: A Diretora-Geral da Saúde destaca ainda o alargamento da vacinação gratuita contra a gripe às crianças entre os 2 e os 4 anos.
2: Este ano, gratuitidade entre os 6 meses e os 4 anos de idade. E, portanto, é muito, muito, muito importante sensibilizarmos todos que temos 3.500 pontos de vacinação, quer sejam farmácias, quer sejam cuidados de saúde primários, prontos para vacinar os portugueses que estão, efetivamente, ou que precisam de ser vacinados.
1: A campanha vai decorrer até 31 de março do próximo ano nos centros de saúde e farmácias. O Presidente da República alertou hoje que a democracia pode perder-se durante o discurso no Conselho da Europa em Estrasburgo. António José Seguro pediu vigilância e determinação face a correntes extremistas. O Presidente da República sublinhou que é preciso defender a democracia.
0: Obrigado, Sandra. Então já nos encontramos. Até já.
1: Até já.
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0: Muito boa tarde, ainda bem que está a ouvir a Rádio Comercial. Eu sou o Pedro Andrade e estou consigo até às 4. Agora, mais da melhor música sempre, para já com o Pablo Alborán. Cá está ele.

cá estão os Almost Monday na Rádio Comercial. E entretanto trago-lhe Gotti, que a 22 de Outubro, portanto daqui a umas semanas, pode muito bem vir a Portugal, pode passar por Lisboa. E porquê? Porque vai acontecer em Lisboa a primeira festa que é só para pessoas altas. E o Gotti tem 1,92m, portanto cumpre os requisitos. Já lhe conto mais sobre isto. E se também pode ir, eu posso. Por pouco, mas posso. Agora, Gotti na Comercial. Cá está ele. Boa tarde. Uma

estão os Green Day de Billy Armstrong na comercial. O Billy Armstrong que não cumpre os requisitos mínimos para participar no próximo dia 22 de outubro, daqui a umas semanas, em Lisboa, naquela que vai ser a primeira festa só para pessoas altas. Isto vai mesmo acontecer, está já marcada. Começou em Espanha, aliás, vai começar em Espanha e depois passa aqui para Portugal, em Lisboa. E o Billy Armstrong não entra porque tem 1,70m. E na verdade, no caso dos homens, só quem tem mais de 1,82m é que pode ir à festa. Eu posso, por muito pouco, por 1cm, mas posso. No caso das mulheres, só podem entrar se tiverem 1,72m ou mais. E atenção, não vale a pena mentir, porque todas as pessoas vão ser medidas à entrada. Já vi muito boa gente a ser barrada de festas, mas nunca pela altura. Isso só nos parques de diversão, não é? E as crianças. Mas bom, voltando a esta festa, no final, o homem e a mulher mais altos da festa vão ganhar 45€ em roupa. Portanto, já sabe, se for homem e tiver mais de 1,82, pode entrar. Mulher, se tiver mais de 1,72, também pode ir. Isto tudo, 22 de outubro aqui em Lisboa, organizado pelo Tall People Club, que é o clube das pessoas altas. Mais um clube. Tivemos os das corridas, muitos, agora das pessoas altas. E depois, enfim, sabe-se lá o que é que vai acontecer. Mais clubes vão surgir, claro. Entretanto, Bárbara Bandeira na Rádio Comercial, gosto muito desta. Chama-se Semanel e é para ouvir agora. Boa tarde.

0: RCT, Adam Levine aqui na Rádio Comercial. 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
0: 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A seguir, os Bastilho aqui na sua Rádio Comercial.
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0: está a Post Malone pela Rádio Comercial e a seguir trago-lhe o Passenger, que volta a Portugal o 1 de Abril, concerto no Lisboa ao vivo, bilhete já à venda. Nós vamos lá estar, queremos vê-lo por lá. Está combinado? Ótimo, toca já a seguir aqui na Rádio Comercial.
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1: Quem não sabe amar, música de João Só e Tiago Nogueira, aqui na Comercial. 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Entretanto, vamos às notícias aqui pela Rádio Comercial. Já cá está a Sandra Braga Fernandes. Sandra, boa tarde.
2: Boa tarde. A democracia pode perder-se, alerta do Presidente da República durante o discurso no Conselho da Europa em Estrasburgo. António José Seguro pede atenção às correntes extremistas.
3: Cuidar da democracia é uma urgência e uma responsabilidade coletiva. Nós, portugueses, conhecemos bem o preço da ditadura, do isolamento e do silêncio. Sabemos o que significa viver sem liberdade e sem direitos políticos. É por isso que não podemos ser indiferentes perante tentativas de restringir liberdades, prever retrocessos nos direitos ou discriminar cidadãos. Mas defender a democracia significa também combater desigualdades que corroem a confiança das instituições. A pobreza, a exclusão, a falta de oportunidades e a insegurança económica não são problemas laterais. São desafios centrais para a vitalidade das nossas sociedades.
2: Palavras na cerimónia dos 50 anos da adesão de Portugal ao Conselho da Europa. A Diretora-Geral da Saúde destaca a importância da campanha de vacinação contra a gripe e Covid-19. Arrancou hoje, lembra Rita Sá Machado.
4: É um passo importantíssimo naquela que é a nossa preparação do inverno. E por isso mesmo é que nunca podemos deixar este passo esquecido. E hoje arrancamos a 30 de setembro, temos ainda algum tempo para vacinar aqueles que nós dizemos que são os mais vulneráveis e que precisam de vir a ser vacinados, quer sejam os doentes crónicos, quer sejam as crianças.
2: A campanha vai decorrer até 31 de março do próximo ano. Uma das principais novidades é o alargamento da vacinação gratuita contra a gripe às crianças entre os 2 e os 4 anos. As viagens nos transportes públicos das áreas metropolitanas de Lisboa e Porto vão poder ser pagos através de cartão bancário contactless, à semelhança do que já acontece no metropolitano de Lisboa. Anúncio do Governo em comunicado. O objetivo é melhorar a experiência de viagem e atrair cada vez mais passageiros para o transporte público.
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1: Muito boa tarde, seja bem-vindo à Rádio Comercial. Eu sou o Pedro Andrade e estou consigo até às 4, em casa, no carro, em todo lado. Para já, trago-lhe o Taylor Swift, depois a Adele e também o Alex Warren. É a melhor música sempre. Boa quarta-feira.

Ah, isso mesmo, Ai Silca e os Chutes e Pontapés. É a melhor música portuguesa aqui na sua rádio comercial. E também aos sábados, entre as 8 e as 10 da manhã, com o Pedro Ribeiro. Porque, não se esqueça, muito importante, enquanto houver estrada para andar, há música portuguesa para ouvir e cantar também aqui na rádio comercial. Sábado, já sabe, entre as 8 e as 10 da manhã. Tomorrow.

Cá está a guia ali na Rádio Comercial. E no matter where you go, para onde quer que vá, nós vamos sempre consigo, já sabe. Todos os dias, a toda hora, com a melhor música sempre. E depois das duas, de segunda a sexta, olhamos também consigo para o calendário, porque digo-lhe já este 30 de setembro, tem muito, muito para contar. Play. E começamos em 1989. Simply the Best, isso mesmo, Tina Turner faz história neste dia 30 de setembro de 89, ao chegar a número 1 do Reino Unido com o álbum Foreign Affair, algo que nunca antes tinha conseguido na sua carreira. E por falar em história no feminino... É neste dia, em 95, que Mariah Carey também faz história, como estava a dizer. O single Fantasy estreia no número 1 da Billboard, a tabela de vendas norte-americana, o que torna Mariah Carey, na altura, na primeira artista feminina na história a conseguir este feito. Agora, saltamos até 2006. Justin Timberlake chega neste dia a número 1 da tabela de vendas de álbuns nos Estados Unidos com o trabalho Future Sex Love Sounds, que antes mesmo do lançamento já tinha batido o recorde na altura de disco com mais reservas digitais na história do iTunes até à data. Por isso mesmo, Play It Again, Pedro, Sexy Back, Justin Timberlake, agora na

estão cheios de Higher Power. Estamos com o play aqui na Rádio Comercial. E já agora, para aqui, sua tarde, também siga com muito power. A seguir, trago-lhe o Teddy Swims, é a melhor música sempre. Boa quarta-feira.

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0: Cá está a Teddy Swims na comercial e a seguir trago-lhe os Linkin Park, que iam chamar-se Lincoln Park. Isto porque, no início do início, só não aconteceu mesmo. Porque na altura, quando iam comprar esse nome para criarem o site, o domínio era muito caro. Portanto, falta de dinheiro. Quem nunca? Felizmente hoje é fim do mês e dias ao receber.
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0: Cá está a Nena, que recebeu hoje em casa as manhãs da Comercial. Foi uma grande, grande emissão. A Nena que arranca com a nova digressão já daqui a umas semanas. Todas as datas estão em radiocomercial.pt. Ora bem, daqui a pouco vamos saber das notícias. É daqui a 36 segundos.
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0: E agora sim, vamos saber das notícias. Santa Bárbara Fernandes, boa tarde.
4: Boa tarde. A prestação da casa vai subir já em outubro para créditos com taxa Euribor a 3, 6 e 12 meses que sejam revistos nesse mês. O aumento do valor a pagar ao banco por mês poderá superar os 90 euros, no caso da Euribor com o prazo mais longo, aos 50 euros com a Euribor a 6 meses ou a aproximar-se de 25 euros com o Euribor a 3 meses. A inflação é um fator que está a correr mal, admite o Ministro da Economia.
5: A situação económica portuguesa tem um fator que está a correr mal, que é a inflação, por causa do custo dos combustíveis, por causa da guerra ou das guerras. E isto está a afetar o mundo todo, também Portugal. E nós temos que dar atenção a este assunto, mas não podemos fazer de conta que só existe o problema da inflação. A inflação é a parte que corre menos bem da economia portuguesa.
4: Castro Almeida, confrontado com o aumento da inflação, aumentou em setembro para 3,6%, comparando com o mesmo período com o mesmo mês do ano passado. A Ministra do Ambiente diz que na próxima reunião do Conselho Europeu, em outubro, serão tomadas decisões precisamente sobre a resposta comunitária à crise dos combustíveis. Maria da Graça Carvalho aponta uma estratégia semelhante à que a Comissão Europeia fez na resposta à crise originada pela invasão da Ucrânia. A Diretora-Geral da Saúde destaca a importância da campanha de vacinação contra a gripe e Covid-19. Arrancou hoje. Rita Sá Machado destaca o alargamento da vacinação gratuita contra a gripe.
6: Este ano, gratuitidade entre os 6 meses e os 4 anos de idade. E, portanto, é muito, muito, muito importante sensibilizarmos todos que temos 3.500 pontos de vacinação, quer sejam farmácias, quer sejam cuidados de saúde primários, prontos para vacinar os portugueses que estão, efetivamente, ou que precisam de ser vacinados.
4: A campanha vai decorrer até 31 de março do próximo ano nos centros de saúde e farmácias.
0: Até amanhã, Sandra.
4: Até amanhã.
0: Muito boa tarde, começam agora 40 minutos de música seguida aqui pela Rádio Comercial. Venha daí para já com Somber, que passa a 10 de julho, não te esqueçam, no nosso live, mesmo dia dos Tame Impala. Bilhetes já à venda. Cá está ele, chama-se Home Record, depois os Napa também a Aitana, a super estrela Aitana e Amy Winehouse. É por vir em casa, no carro, em todo lado.

E cá está Alex Warren pela Rádio Comercial. E agora, se não se importa, tenho a certeza que não, vamos começar já a tratar do seu fim de semana. 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Olá Porto. E ver o espetáculo dos Comédia à la Carte. É só ligar agora para o 808 20 10 30.

0: Cá está Ed Sheeran na Rádio Comercial. Esta chama-se assim. É isso mesmo, Castle on the Hill, a tocar aqui na Rádio Comercial. Muito boa tarde. E agora faço-lhe aqui uma pergunta importante, que é: já pensou em ganhar dinheiro enquanto está a dormir? É que é possível. Há aqui uma questão, é que tem de ir a Tóquio, no Japão, na segunda-feira. Eu sei, isto é muito em cima, mas na segunda é feriado aqui em Portugal. Se calhar bem pensado, é capaz de conseguir. E se ganhar, leva para casa 12 mil euros e só tem de dormir durante uma hora e meia. Isto parece fácil, descobri hoje este concurso, parece fácil, não é? Dormir durante 90 minutos, dormir bem. O problema é que a organização diz que vai dificultar o sono. Como? Com condições desfavoráveis ao descanso. No fundo, eles querem saber quem é que consegue, ou melhor, quem tem o sono mais pesado. E no final, 12 mil euros, assim, no final de 90 minutos. Isso não é o seu caso. Eu acho que conhece alguém que não acorda com nada. Eu conheço, tenho uma tia que dorme em todo lado. Já adormeceu numa discoteca de pé contra uma coluna. Portanto, eu acho que vou dizer sobre este concurso. Para mim não dá, tenho um sono muito leve. E porque o Japão também já não é aqui ao lado. Ora bem, a seguir na Rádio Comercial, mais da melhor música sempre, está a chegar o Duncan Lawrence.
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0: Duncan Lawrence aqui na Rádio Comercial. 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A seguir, aqui na Comercial, já se faz tarde, com Diogo Beja e Joana Azevedo. Eu volto amanhã a partir de 1 e trago-lhe, claro, mais da melhor música sempre para o final. Ainda tocam Miles Smith e também a Bárbara Tinoco. Até amanhã.
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0: A Bárbara Tinoco na Rádio Comercial, antes da Catarina Leite, que já cá está para as notícias. Boa tarde, Catarina.
1: Boa tarde. O PS vai abster-se na votação do Orçamento do Estado para o próximo ano. Anúncio feito esta tarde pelo secretário-geral do PS em entrevista ao jornal online Eco. José Luís Carneiro explica que a decisão surge depois das garantias dadas pelo primeiro-ministro a várias condições do Partido Socialista.
2: Em relação à Constituição, também respondeu às questões da segurança social, à proteção das pensões, presentes e futuras, portanto, comprometeu-se em não mexer nas pensões e também deu compromisso, deu uma palavra de compromisso ao grupo parlamentar no que respeita ao financiamento dos investimentos pós-plano de recuperação e de resiliência e também em relação à recuperação dos municípios e das regiões afetadas pelas tempestades. Agora, esperamos que este compromisso, esta palavra pública, sejam honradas no decurso do nosso futuro político próximo.
1: A confirmar-se a abstenção do PS, o Orçamento do Estado será aprovado. A proposta do Governo tem de ser entregue no Parlamento até dia 10 de outubro. O Primeiro-Ministro garante que está disponível para ouvir os partidos da oposição sobre medidas para combater os efeitos da inflação. Luís Montenegro diz estar consciente da situação política do Governo no Parlamento.
3: Nós estamos disponíveis e, portanto, estamos completamente abertos e os grupos parlamentares que apoiam o Governo na Assembleia da República também. Nós temos uma realidade política que sabemos que é complexa. Sabemos que o Governo não dispõe de uma maioria absoluta no Parlamento e que, naturalmente, precisa de aproximar posições para poder viabilizar os seus instrumentos legislativos na Assembleia da República.
1: Luís Montenegro, em declarações esta tarde em Arcos de Valdevez. A prestação da casa vai subir em outubro para os créditos que sejam revistos no próximo mês. O aumento do valor a pagar ao banco por mês poderá superar os 90 euros. No caso de Euribor 12 meses, os 50 euros para quem tem Euribor 6 meses ou cerca de 25 euros para Euribor 3 meses. 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
0: Obrigada, Catarina. Mais notícias na Rádio Comercial daqui a uma hora. São 13h58, dizer, faltam 2 minutos para as 4, mas depois disso são, e então pronto, fica assim, está quase a começar, já se faz tarde.
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9: Ele diz que Dua Lipa tem cara de Alexandra.
10: Porque não acho nada. Porque tem cara de Alexandra.
9: Acho que tem cara de Mariana.
10: Olha, Mariana fica bem à Dua
9: Não
10: Lipa.
9: Fica? Mais. Tate McRae, Carminho. Tate McRae, Kátia ou Catarina?
10: Kátia.
9: Lady Gaga, ele diz que é Estefânia. Não acho nada.
10: Lady Gaga, Estefânia.
9: Lady Gaga é Sónia.
10: Ou Isabel.
9: Isabel. Sónia Isabel.
10: Sónia Isabel, olha.
9: Billie Eilish, ele diz que é Bruna e fiquei ofendida, não é nada Bruna. É Sofia ou Beatriz, claramente.
10: Sofia.
9: Cara dela não engana.
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0: Bem-vindo ao Já se faz tarde. Vamos lá.

0: Avicii e Alo Black na Rádio Comercial. Wake Me Up, neste caso é ao contrário. Don't Wake Me Up. Vem aí a melhor competição de sempre, melhor concurso de sempre. Quem dormir melhor ganha 12 mil euros. Isto vai acontecer em Tóquio, no Japão, a 5 de Outubro. Isto é espetacular, eu quero participar. Os participantes vão deitar-se numa cama e tentar dormir o melhor possível durante 90 minutos. O desafio torna-se difícil porque os organizadores vão introduzir perturbações propositadas durante o período de descanso. Música alta, por exemplo. O objetivo passa por avaliar não só a rapidez que alguém adormece, mas também a capacidade de continuar a dormir em condições pouco favoráveis. 12% das pessoas adormecem em menos de 5 minutos e, em média, um adulto demora entre 10 a 20 minutos a adormecer. Portanto, quem dormir mais rápido e quem continuar a dormir ganha 12 mil euros.
1: Joana, sabes que eu perdia logo.
0: Porquê?
1: Porque eu não demoro menos de uma hora para adormecer. É horrível. Eu fico às voltas e a pensar na vida e a pensar em coisas que não interessam a ninguém e não durmo.
0: Portanto,
1: eu perdia logo.
0: Também às vezes tenho insónias, mas quando não tenho insónias é rápido.
1: És rápida.
0: Sim.
1: Pois, eu tenho uma pessoa lá em casa que adormece nem em 5 minutos, é 2 minutos.
0: Pois.
1: É durante uma conversa, sabes, Joana?
0: Sei,
1: que até irrita.
0: Sei. Sai, num segundo estão a ressonar.
1: Não percebo como. Sim, já, num segundo estão em sono profundo.
0: Estavas acordado agora.
1: Sim, de repente estão a sonhar. Às vezes acorda. Sim. E eu já sonhei tudo. Que já sonhaste?
0: Enfim. Sim, acontece-me também. Mas eu tenho uma coisa: pode-me custar a adormecer, mas quando adormeço, ninguém me acorda.
1: Ah, ok.
0: Ninguém pode.
1: Então, mesmo com música alta, como está aí escrito?
0: Tudo. Okay. Ninguém me acorda.
1: Muito bem.
0: Eu tinha de me acordar quando o meu bebê estava a chorar porque eu não acordava.
1: Ah, é esse ponto.
0: Tenho sono profundo, portanto eu podia ganhar isto.
1: Mas podia, Joana.
0: Eu sou tão bem.
1: Vai ao Japão.
0: Sou ótima.
1: É para a semana, vai. Vai já.
0: São 4h33, já se faz tarde na comercial, até às 7.

0: 4:30 na Rádio Comercial, quando são 4:36, o tempo vai esperar, mas a Cláudia Macedo não. Vamos ao trânsito numa oferta Benacar. Cláudia Macedo, boa tarde.
1: Olá, boa tarde. E nesta altura o trânsito já parado na segunda circular a partir do relógio e em direção ao viaduto do Campo Grande, no sentido inverso das Torres para as Calvanas. Abrandamento no IC19, Amadora Queluz e na chegada ao nó de Pinamanica em sentido inverso, Lisboa-Almada, fila no aqueduto para a 25 de Abril e no acesso da Pimenteira, quer para 25 de Abril, quer para fazer a ligação ao viaduto Duarte Pacheco, com maior intensidade na Cril, Pontinha, Olival Basto e de Camarate em direção a Sacavém. Os acessos à cidade do Porto, para já, só a Avenida EP com abrandamentos nos dois sentidos e também a parte final da A3 entre a circunvalação e a via de cintura interna.
0: Obrigada, Cláudia. Até já. 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

0: Eu, ao contrário, não sou nada boa nas despedidas. Vocês são bons a dizer adeus? São bons nas despedidas ou não? Como o Sam Smith?
1: Eu este ano melhorei.
0: Foi? Andas a melhorar?
1: Tenho, melhorado bastante.
2: Eu sou péssima.
0: Eu por mim saio sempre à francesa.
2: É, completamente. De tudo. Sim, sim.
1: Mas é assim, isso eu acho que é. Isso sim. Isso sim. Eu acho que sim.
0: Até nas relações eu gostaria.
1: Também é.
2: Sem
1: que é um bocadinho mais difícil, mas visto que somos só duas pessoas, torna um bocadinho coisa mais, um bocadinho
2: mais
1: complicada.
2: Mas era tudo muito mais fácil.
0: Era, não era?
2: Se pudéssemos fazer isto e ser aceite, não é?
1: Sim. Mas eu acho que há eventos sociais em que é aceite, não é? Um aniversário e está muita gente e tu
0: pelo menos a aniversariante tens de dizer
1: adeus. Às vezes é assim um adeus de longe, sabes?
0: Tens de sempre dizer
1: adeus.
0: É que se não disseres sentes de mal.
1: Mas nos casamentos, sempre. Eu despeço-me sempre. Despeço-me antes de ir embora.
2: Não
1: eu fechei a pista contigo, está tudo certo.
2: Eu não me lembro.
0: E até eu acho que às vezes os noivos já estão tão para
2: tal
0: lá
2: e qual,
1: sim,
2: tal
1: que também
2: qual.
1: Nos vão lembrar
0: que nem sabem quem é que foi, quem é que não foi.
2: Se me perguntarem se toda a gente se despediu de mim, tenho a certeza que não, mas eu
0: lembra,
2: não me lembro.
0: Já
1: eu
0: se
1: acho
0: lembra.
1: Que me despedi porque nós fechámos a pista, não
0: pois
1: é? Portanto, está tudo certo.
0: Não vou despedir sem antes dizer que vem aí a Taylor Swift.
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4: A 1:05, as notícias na Rádio Comercial com a Catarina Leite. Boa tarde, Catarina. Boa tarde, Jorge Jesus rejeita qualquer polémica com Cristiano Ronaldo. O selecionador nacional diz que o capitão não recusou o treinar e por isso diz que não há qualquer caso com a CR7.
5: Eu tive um ano a trabalhar com o Cris. Isto parece que há aqui um caso entre mim e ele, onde não há caso nenhum, pá. Já tive casos com muitos jogadores. Mas não queiram fazer disto um caso que não existe, cara. O estatuto é uma coisa, né? As regras é igual para todos. No clube, manda um presidente. Na equipa, mando eu. Em tudo onde eu estiver, os jogadores é igual.
4: Jorge Jesus, em conferência de imprensa na última hora, Portugal joga amanhã com a Dinamarca na terceira jornada da Liga das Nações. O PS vai abster-se na votação do Orçamento do Estado para o próximo ano, anúncio feito esta tarde pelo secretário-geral do partido em entrevista ao jornal online Eco. José Luís Carneiro explica que a decisão surge depois das garantias dadas pelo primeiro-ministro em temas como a Constituição e as pensões. Vem uma forte subida na prestação da casa ao banco para os contratos revistos em outubro. A DEC Proteste está especialmente preocupada com os jovens e os novos créditos. O economista Nuno Rico, da Associação, explica que a subida pode aproximar-se dos 200 euros.
6: Se estivermos aqui a falar de um crédito de 300 mil euros, esta subida supera os 180 euros no mês de outubro, para quem tenha, por exemplo, a Euribor a 12 meses. Quem tenha a Euribor a 6 meses estará um pouco acima dos 100 euros, mas se tiver a Euribor a 12 meses, esta subida é de acima dos 180 euros. Logo, é um impacto muito significativo nos orçamentos das famílias, que, como falámos, já estão pressionadas em diversas áreas pelo preço dos combustíveis, pelo preço do custo de vida, pelo preço dos bens e serviços. E agora também aqui pela parte da prestação.
4: Mais encargos financeiros para as famílias no próximo mês.
7: Obrigada, estão vistas as notícias. Agora vamos espreitar o trânsito na Comercial numa oferta Matriz Auto e Verisure. Há fila para a Ponte 25 de Abril, desde o Aqueduto e no acesso à A5 desde a Pimenteira, paragens na Segunda Circular, entre as Torres de Lisboa e o Radar, sentido contrário do relógio para o Campo Grande, abrandamento no IC19, entre Alfragide e Amadora e na Cril para o Olival Basto e na ligação Camarate-Sacavém, no Porto, trânsito lento na Avenida AEP, nos dois sentidos, e no final da A3 para a VCI. 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Não há chuva prevista, mas há muitas nuvens, céu muito nublado durante a tarde em todo o país, vento forte e máximas sobem ligeiramente no interior do país. Máximas para amanhã, 20 graus na Guarda, 22 em Viana do Castelo, Porto, Aveiro e Leiria, Bragança, Vila Real e Viseu, 23, 24 para Braga, Coimbra e Lisboa, Porto Alegre e Setúbal, 26, 27 em Castelo Branco e Santarém, 28 em Évora, Beja e Faro. 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

0: 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O amor é mágico, às vezes é trágico, outras vezes não existe. Não é? Há para todos.
1: Acontece.
0: Acontece e já aconteceu a todos.
1: Claro.
0: Alguns na vida. O amor não existir.
1: Ou não correspondido.
0: O não correspondido é não existir, não é? Quando não há amor correspondido é porque não existe. Bom, tenho aqui uma lista de coisas a ter em conta. As primeiras coisas em que se repara quando vai à casa de alguém. Veja lá se é isto ou não. De acordo com a internet, no geral.
1: Adorei.
0: Internet.
1: Os braços.
0: Na pasta internet. Estas são as respostas mais dadas. Então, o que é que as pessoas reparam? Reparam no cheiro da casa. Se há sapatos espalhados.
1: Ok.
0: Se a cama está feita.
1: Por acaso nunca reparo nisso.
0: Se há loiça suja no lava-loiças. E muitas pessoas reparam se as plantas estão vivas ou mortas.
1: Para isso é preciso ter plantas em casa.
0: O que é que vocês reparam? Eu não reparo se há plantas vivas ou mortas.
1: Eu
0: não...
1: reparo se há pó no chão, por acaso.
0: Se há pó no chão?
1: Uhum.
0: É?
1: Uhum. Eu sou um bocado chato com o pó, porque eu como sou um bocado alérgico ao pó.
0: Pois. Eu reparo no cheiro, é impossível de fugir.
1: Sim, no cheiro não dá para não reparar, não é? Não sei como se
0: fosse
1: ter um problema de olfato.
0: Sapatos espalhados, por acaso não me faz confusão muito.
1: A mim faz um bocado.
0: Não. Na minha casa sim, na casa dos outros não me faz
1: Podem estar no corredor, mas têm que estar arrumadinhos.
0: Arrumadinhos sim, não é? Espalhados não, alinhados.
1: Alinhados. Uhum. Feng Shui.
0: Se a cama está feita, também não me faz confusão.
2: Não,
1: isso convém estar. Mas também é assim, vai ao quarto da pessoa porque.
0: Exato, porque é que se vai ao quarto da pessoa e se a pessoa.
1: E também se vai ao quarto da pessoa, vai dizer.
0: Não fizer uma house tour é porque não quer que se veja, não é?
1: Há quartos que estão com a porta fechada por alguma razão.
0: Louça no lava-louças.
1: Isso é chato.
2: Se for muita.
0: Depende.
2: E se estiver muito suja.
0: Depende.
1: Isso é um bocado chato, não é? Porque geralmente vais à casa das pessoas.
0: Uns copitos.
1: Mas se vais à casa das pessoas para jantar ou para. De repente tens ali a louça suja, é um bocado chato.
0: Se a pessoa estiver a cozinhar, é normal.
1: Ah, ok, está bem. Se foi louça suja. Por causa daquilo, sim. Agora, se foi
0: depende,
1: do pequeno almoço.
0: Depende.
2: Olhem, eu.
1: Um bocado chato, ou não?
2: Ando sempre à procura dos cães, porque tenho muito medo.
1: Ah, pois é.
2: Então, eu sempre que vou à casa de alguém pela primeira vez, a minha maior preocupação é sempre se há cão. Então, a primeira coisa em que eu reparo é se há um cão.
1: Que vai
2: correr, não sei de onde.
0: Se vais à casa da pessoa, à partida
2: não,
0: já sabes
2: aconteceu,
0: se há um cão ou não.
2: Já me aconteceu, imagina, ir à casa de amigos. Eu ainda não conheço muito bem as pessoas. E de repente tem um cão e ninguém me avisou. E se há cão, eu não vou, Joana. Eu tenho mesmo muito medo.
1: Prendo a Maria num quarto.
2: Eu tenho mesmo muito medo, não consigo. Se me ignorarem, eu gosto. Mas aqueles cães que vêm ter comigo.
0: Deixa-me só voltar à frase. Imagina que vou à casa de amigos, eu não os conheço muito bem.
2: De amigos de amigos. De amigos de amigos.
1: Ah, ok.
2: Sim, já me aconteceu.
0: Está bem.
2: Por exemplo, começas uma relação nova, por exemplo, e estás ainda a conhecer os amigos dessa pessoa. Isto aconteceu-me imensas vezes agora. Olha, vais conhecer os meus amigos, o João e a.
1: Casa logo? Não fazem, tipo, não fazem tipo um sítio que é.
2: Não, é
1: chão mútuo para
0: Olha,
1: todos.
0: E gatos, tudo bem?
2: Também longe.
0: Ok.
2: Sim, eu sei que tu gostas muito, Joana, desculpa, sim. Mas eu tenho medo.
0: Então já não posso.
2: Tenho muito medo de animais. Animais no geral. Tenho muito medo.
0: A minha gata também faz. Está tudo bem.
1: Os gatos não querem saber de mim.
2: Eu desses gosto.
0: Sim.
2: Desde que não querem saber de mim para
0: Justin
2: nada.
0: Justin Timberlake.

0: verão já acabou, mas não aqui na Rádio Comercial. A seguir o trânsito, o tempo, e já consigo ver Alex Warren ao fundo.
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1: Boa viagem com a Rádio Comercial e com a Benacar. Vamos saber as situações mais difíceis no trânsito a esta hora com a Cláudia Macedo. Olá outra vez, Cláudia.
2: Olá, Joana. Está ainda demorado na chegada a Lisboa pela Autoestrada do Norte, entre São João da Talha e Sacavém. Também na Cril, por causa de acidentes junto ao nó de Sacavém, o trânsito ficou acumulado entre o acesso do Eixo Norte-Sul e a saída para Sacavém. E há ainda fila através do Eixo Norte-Sul, demorada a partir da Meixoeira. Na Cril, também a manter-se o abrandamento entre o nó de Pinamanique e a saída para o Olival Basto. Segunda circular do relógio para o Campo Grande e de Benfica para as Calvanas, nó de Pinamanique e Amadora Queluz no IC19, entre Caselas e o estádio na A5 e a partir do aqueduto em direção à Ponte 25 de Abril. No Porto, filas nos dois sentidos da Avenida EP, A3 e Via Norte, a partir da ligação com A4 e circunvalação para chegar à cidade do Porto, e pela via de cintura interna, filas entre o Mercado Abastecedor e o nó da A3, da Perlada para a Rápida, e no sentido inverso mais compacto a partir de Francos e até à passagem pelo nó das Antas.
1: Obrigada, Cláudia. Até já. Até já. 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Amanhã não

ligeiramente no interior. Máxima para a Guarda, 20 graus, 22 para Viana do Castelo, Porto, Aveiro e Leiria, 23 para Bragança, Vila Real e Viseu, 24 em Braga, Coimbra e Lisboa, Porto Alegre e Setúbal, 26, Castelo Branco e Santarém, 27, Évora, Beja e Faro, 28. 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Já está alinhadíssimo o Alex Warren e depois o Eu É Que Sei.

0: Bom, regresso a casa com a Rádio Comercial. Vamos saber o que pensam os mais pequenos no Eu É Que Sei. Perguntas da Tecas Edição de Mário Rui. E a pergunta hoje é: o que é uma surpresa? Respondem os mais pequeninos do Colégio Helen Keller em Lisboa.
1: Que é uma surpresa. Alguém sabe?
2: É tipo uma festa surpresa, mas só que não sei o que vai acontecer.
3: E tipo surpresa é quando uma caixa está fechada e tipo tu não sabes o que é que tem lá dentro. Não dá para ver. É um objeto que não dá para ver lá dentro. Se o abres e já sabes o que é.
4: E também quando nós fazemos anos, quando as pessoas vêm à festa, também nos dão presentes.
1: E esses presentes são surpresas?
4: Sim.
1: Mais?
4: É quando nós fazemos uma coisa de bem e os outros acham que nós merecíamos uma surpresa. E a seguir, então, preparam uma surpresa, quer dizer que a surpresa para a pessoa que vai ter a surpresa não pode ver.
1: Ah, porquê?
4: Uma surpresa.
1: Pois.
5: Eu, amanhã, o meu irmão vai ter uma surpresa porque faz anos.
1: Ah, é?
5: Sim.
1: Ah, e qual é a surpresa dele?
5: É...
1: Ou não podes dizer?
5: Posso, mas o meu irmão não pode ouvir.
6: Okay. Ele está nas costas.
5: É cuidar-me e encher o balão.
1: Balões?
5: Sim, isso é na casa. E quando ele acordar, dizemos parabéns.
1: Ah, que fixe. Então eu digo uma coisa, as surpresas são sempre boas ou podem ser más?
5: Podem ser más.
1: Quando é que acontece uma surpresa má?
5: Tipo, se o meu avô comprar uma prenda e ele não sabe se eu gosto, compra e se esquecer de tal onde a oferta...
1: Tu abres a prenda, que é uma surpresa, não gostas. O teu avô já não tem como trocar, não é?
5: Sim.
1: Pronto, ok. Já percebi.
5: Mas nunca me aconteceu isso.
1: Ainda bem. Espero que não te aconteça.
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0: Vou gostar desta música para sempre e para sempre vai ser a minha favorita do Harry Styles. Está dito. Notícias na Rádio Comercial às 6 com a Catarina Leite. Boa tarde.
1: Boa tarde. Cristiano Ronaldo voltou a falhar o treino da seleção. Informação confirmada à Rádio Comercial pela Federação Portuguesa de Futebol, que não esclareceu o motivo da ausência do capitão. Esta tarde, Jorge Jesus garantiu que CR7 ia treinar e rejeitou qualquer polémica com os jogadores.
2: Eu tive um ano a trabalhar com o Cris. Isto parece que há aqui um caso entre mim e ele, onde não há caso nenhum, pá. Já tive casos com muitos jogadores. Pois não queiram fazer disto um caso que não existe, cara. O estatuto é uma coisa, não é? As regras é igual para todos. No clube, manda um presidente. Na equipa, mando eu. Em tudo onde eu estiver, e os jogadores é igual.
1: Jorge Jesus, em conferência de imprensa, esta tarde Portugal joga amanhã com a Dinamarca na terceira jornada da Liga das Nações. O preço do cabaz alimentar aumentou na última semana. Os 63 bens essenciais analisados pela DEC Proteste custam agora mais de 254 euros, mais 11 cêntimos face à semana anterior. O carapau, cereais e grão cozido foram os produtos que mais aumentaram. Aumentos também na prestação da casa ao banco para os contratos revistos em outubro. A DEC Proteste está especialmente preocupada com os jovens e os novos créditos. O economista Nuno Rico, da Associação, explica que a subida pode aproximar-se dos 200 euros.
3: Se estivermos aqui a falar de um crédito de 300 mil euros, esta subida supera os 180 euros no mês de outubro, para quem tenha, por exemplo, a Euribor a 12 meses. Quem tenha a Euribor a 6 meses estará um pouco acima dos 100 euros. Logo, é um impacto muito significativo nos orçamentos das famílias.
1: Mais encargos para as famílias com a prestação da casa no próximo mês. Nota ainda para o metro de Lisboa, a circulação está interrompida na linha verde entre Baixo Chiado e Cais do Sodré. Em causa estão problemas na sinalização.
0: Obrigada, Catarina. 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Já complicou bastante trânsito lento na A1 entre São João da Talha e Sacavém, também na Cril por causa de acidente, junto à saída para a segunda circular, fila para Sacavém desde o túnel do Grilo, antes e no mesmo sentido, mas há paragens entre os túneis de Benfica e Olival Basto, fila na segunda circular entre as Torres de Lisboa e o Radar, sentido contrário entre o relógio Campo Grande e de Benfica para Pinamanique, no IC19 há abrandamento entre Alfa Frigide que é luz, para a Ponte 25 de Abril, paragens a partir do Aqueduto. No Porto, trânsito lento na VCI, entre Bonjoia e as Antas. Mais à frente, entre a Perlada e a Forada. Para o Freixo, há paragens entre Francos e as Antas. Na Avenida AEP, fila nos dois sentidos e na Via Norte, A3, para a VCI, há fila desde a saída da A4. 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São 6:04, vamos saber do tempo para amanhã numa oferta pccomponentes.pt. Não há chuva, mas também não há sol. O céu vai estar muito nublado, principalmente durante a tarde, e há máximas de 20 graus, ou haverá máximas de 20 graus na Guarda, 22 em Viana, Porto, Aveiro e Leiria, 23 para Bragança, Vila Real e Viseu, Braga, Lisboa e Coimbra, 24, 26 em Setúbal e Porto Alegre, 27 em Castelo Branco e Santarém, 28 em Évora, Beja e Faro. 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O Pablo Alborã vai abrir a esta hora que tem a adivinha.
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0: Fica tudo bem, o Silva com a Anitta na Rádio Comercial. 6h20.
1: Olha quem ele é.
0: Então, não tenho...
1: Ai, desculpa, não,
0: não tenho estado aqui. Não tenho estado aqui a tarde toda.
1: Não. Ai, eu fui falar, estavas aqui. Ai, eu fiz isso sozinha, desculpa.
0: Joana, também, de vez em
1: não
0: quando,
1: reparei.
0: Devias me deixar tocar na xixa.
1: Não reparei que estavas aqui.
0: Ai, sou mal, sou... É o que se diz quando, quando as pessoas jogam a bola.
1: Muito
0: não
1: mal.
2: É para dizer coisas para.
0: Não, é tipo, ah, passa a bola também. É isso, era nesse sentido. É pá, sou mal, realmente. Peço desculpa, não é nada. Que estupidez.
1: Sim, tens de pedir desculpa, tens que fazer um vídeo. Pedir desculpa.
0: Se eu não fizer o vídeo, não.
1: Sim, ia dizer, quem me conhece sabe que.
0: Sim.
1: Que eu não sou assim, sou... essas coisas todas.
0: Sim, eu era incapaz de falar. Pronto. De outra xixa que não a xixa.
1: Da bola.
0: De cabedal, de cachorro.
1: Então, 21% das pessoas acham este hobby sobrevalorizado. Qual hobby?
0: É 24%?
1: 21.
0: Ah, isso faz toda a diferença.
1: Eu disse 24.
0: Agora já sei.
1: Eu disse 24, eu se calhar disse 24. Eu sou muito bem capaz de ter dito 24, mas é 21.
0: Acham este hobby sobrevalorizado?
1: Sobrevalorizado. Porque as pessoas dão demasiada importância e o
0: está,
1: hobby não é assim tão interessante.
0: Eu acho que tem a ver com jardinagem ou assim.
3: Eu desta vez vou pensar muito bem.
0: Ah, não queres dar?
1: Não,
0: ah,
1: quero.
0: É
1: porque a Mariana tem que assumir a primeira resposta e ir com ela até ao fim.
3: Pois é.
0: Mas tu não tiveste nenhuma resposta ainda, é isso?
3: Não, é isso.
0: Ah,
3: eu vou ter muito cuidado,
0: bem.
3: Claro. Porque a partir de hoje eu vou com a minha primeira opção. Portanto, deixem-me pensar.
2: Ok, Mariana, mais respostas aqui
0: em estúdio. Em termos radiofónicos, torna a coisa muito menos interessante. Mas,
2: exato, eu diria que. Olha, eu vou já bloquear a minha.
1: Sim,
0: já bloquear
2: vou,
0: a tua.
2: Muito obrigado, vou ser o oposto da Mariana. Só quero ser do contra, na verdade. Não, eu acho que é a cerâmica.
1: Okay.
2: Está muito na moda agora.
0: Está na moda, sim.
2: E é um bocado Messi.
1: É um bocado Messi, como assim?
2: É um bocado Messi.
1: É ótimo.
2: Pode ser terapêutico, mas eu acho que é mais terapêutico. E eu tenho pensamentos intrusivos e, portanto, eu acho que isto para mim é ser terapêutico. Está a correr bem e dá-me vontade de chegar lá e amassar tudo o que eu fiz.
0: Ah, eu percebi.
1: Mas podes fazer e depois fazes.
2: Eu acho que isso é que é o terapêutico, é estragar o que está bom.
0: Ou então fazes muito bonito, depois estragas e o que tu estragaste é realmente a obra de arte que tu fizeste. É o teu cunho pessoal.
2: Tu percebes-me.
1: É surrealista. Cerâmica surrealista.
2: Vou lançar uma coleção de cerâmica surrealista.
1: Sim.
0: Coleção de cerâmica Lori.
2: Taça de cereais e é tudo uma coisa estragada.
0: A Mariana, já tens alguma?
3: Ainda não tenho nada, eu continuo a pensar.
0: Bom, então música.
3: Ainda não tenho.
1: Estamos expectantes.
0: Uau, a expectativa está a matar-me.
3: Vocês não me enervem.
1: Será?

0: Pedro Brunhosa e Sara Correia na Rádio Comercial. São 6h28, vamos já voltar à adivinha da Joana, porque há grande expectativa relativamente à resposta de hoje.
1: 21% das pessoas acham este hobby sobrevalorizado. Uhum. Qual hobby?
0: Olha, eu nem sequer vou ouvir mensagens, não vamos ouvir mensagens. Porque não. Eu punha a tocar uma e outra e outra e outra e outra, e as pessoas todas diziam a mesma. E é paddle. As pessoas estão todas a dizer que é paddle.
2: Eu acho que o paddle até é mais. Percentagem.
0: A percentagem das pessoas que acham.
2: Sim.
0: Há muita gente que joga, não é? E, portanto, depois há muita gente também que não joga e essas calhar acham que é demasiado.
2: E as que jogam e não conseguem e portanto acham que é subvalorizado.
0: Exatamente o que aconteceu comigo, muito bem.
1: Há muita gente que se irrita por esta moda do paddle, não é?
0: Jogar golfe, também aparece aqui. Jogar golfe pode ser subvalorizado. Acima de tudo, é bastante valorizado porque é um bocadinho caro.
1: Que é caro? Não sei. O que é caro?
0: Se quiser comprar os equipamentos todo, ir
2: aos pauzinhos.
0: Os pauzinhos é muito caro.
2: De resto é assim que se chama, não é?
0: Os pauzinhos e às vezes o arroz com o peixe também, que se mistura lá pelo meio para comer.
2: Exato.
0: Coleção de selos. Filatelia? Filatelia?
2: Mas eu acho que.
1: Ah, isso soa outra coisa.
2: Mas eu acho que.
0: Filatelia?
1: Sim.
2: A personagem é capaz de ser um bocado estranha.
1: Soa. Sim, sim.
2: A Mariana está tão calada, estou assustada.
0: A Mariana está
2: tão
0: assustada. A Mariana agora vai ser para sério, onde eu falo. Mais uma só.
3: Alô, alô.
0: Olá.
3: Eu acho que a resposta à adivinha da Joana é pintar. Aquele de pintar mandalas e agora aquelas tintas com aqueles pincéis e não sei o quê. Acho que é por aí.
1: A pintar mandalas, é mandalas pintar.
0: Ah, eu ia fazer, eu juro que ia fazer isso.
2: Uau.
0: Eu juro.
1: Claro,
0: claro que ia fazer. Ah, eu gosto de pintar, eu gosto de mandalas pintar. Epá.
2: Olha, muito bem. Parabéns aos dois anos.
0: Sistas, já não morremos hoje. Bom, numismática, estão aqui a falar de numismática. Eu já fui um numismiticateiro. Já fui um
1: numismiticateiro.
0: Já colecionei moedas, era isso que eu queria dizer. Olha, as pessoas que observam pássaros, jogar chinquilho. Não,
2: isso
0: acho,
2: é o quê?
0: Acho que não.
1: Ah, isso
0: ser.
1: Eu sei. Isso é o quê?
0: Não sabes o que é jogar chinquilho?
2: Nada, tem 25 anos, como é que ela ia saber?
0: Olha, olha isto.
1: Como é que é?
0: Então, o chinquilho é aquela coisa que tu mandas. É tipo a malha, assim. Tu mandas
1: Malha.
0: Malha.
1: Ok.
3: Chinquilho. Muda o nome consoante.
0: Ou o chinquilho é malha, mas é naquela coisa de madeira. Se calhar já estão a meter os pés pelas mãos. É tipo um jogo de tabuleiro, mas não um tabuleiro, é uma mesa. Não é? Pronto, pessoas vão emendar-me e vão dizer
1: tá
0: que sou. Ler, há pessoas que dizem que ler é um hobby e que pode ser, e que pode ser realmente sobrevalorizado.
2: Eu diria que não.
0: Mas é 21%, atenção.
1: Se os livros forem maus.
0: Se os livros forem maus, é sobrevalorizado.
2: Exato. É uma percatura.
1: Não, não, as pessoas dizem que não, que se deve ler sempre.
0: Deve-se ler sempre. Bem, vamos bloquear respostas, está bem? Mariana.
2: Mariana, estou super entusiasmado por este momento.
0: Ela então, mal falou hoje.
4: Estou muito indecisa.
2: Ela escreveu.
4: Como
2: coisas.
4: Tem acontecido, eu escrevo sempre.
0: Uau!
1: Ela leva isto a sério.
4: Sim.
1: Atenção.
4: Estou indecisa entre ginásio, fazer crochê, correr ou yoga.
0: Correr acho que é melhor.
4: E vou dizer, Diogo, eu não sei. Eu vou dizer.
1: Diz, Mariana, diz.
4: Ginásio.
0: Ok.
1: Está bem.
4: Joana, se é uma destas.
0: É um erro. É um erro. Tu já disseste a tua, já bloqueaste.
2: Eu já bloqueei a minha, que era fazer cerâmica.
0: Ah, cerâmica. Cerâmica está muito em voga, pois está.
2: Tá. Eu acho que cerâmica não.
0: Patrícia, é o quê?
3: Filatelia e numismática.
0: As duas?
2: Uau!
0: Tem direito a um palpitinho,
2: nem sei o que é que se mas vou só assumir.
0: Mas são de moedas e de selos, homem.
1: Ah, okay. Tem direito, não é nenhuma das duas.
0: Olha, eu vou pela maioria, eu sou uma pessoa muito democrática, eu vou dizer paddle então, tá
1: okay. A resposta certa é pintura.
0: Pintura, mandá-las pintar.
2: Fez a piada em tudo, ajudou, mas ajudou de uma forma
0: boa.
2: Muito...
0: Mariana, não foi o teu primeiro, boa!
1: Ai,

0: Dance the Night. Dua Lipa, vamos ao trânsito já a seguir na comercial.
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13: 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Vamos conferir o trânsito com a Benacar. 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

0: da VCI, também ainda fila do mercado para a A3 e a partir de Francos para o tabuleiro da Ponta Rápida.
1: Cláudia, obrigado, beijinhos e
0: beijinho.
1: Foi um prazer trabalhar contigo durante
0: eu
1: toda
0: também.
1: Esta tarde. Amanhã
0: imensas horas, mas
1: sim, muitas horas.
0: Valeu a pena.
2: Sim.
1: Então até amanhã.
0: E mandei-te uma mensagem e tudo.
2: Foi
0: não
2: uma
0: sei
2: maratona.
0: Se viste.
1: Eu não vi ainda, mas sim.
0: Mas a Joana deu conta disso tudo.
1: Pronto, ainda lá. Então vá, beijinhos, até amanhã. O trânsito na comercial com a Benacar até o dia 5 de outubro. 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Boa viagem com a Rádio Comercial. Vamos ao... 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
2: Sabias que amanhã não vai chover?
1: Não faço ideia.
2: Não
1: sério.
2: Vai chover.
1: Estás a ver. Se tivesse chegado ao programa às 4 da tarde, já sabia isso a esta hora.
2: Pois. Sim, céu muito nublado, mas sem chuva. Máximas de 20 graus na Guarda, 22 em Viana, Porto, Aveiro e Leiria. 23 em Bragança, Vila Real e Viseu. 24 em Braga, Coimbra e Lisboa. Porto Alegre e Setúbal, 26. 27 para Castelo Branco e Santarém. 28 em Évora, Beja e Faro.
1: 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Ficámos a 19 minutos das 7 na Rádio Comercial, aqui com a música nova do João Só e com o Tiago Nogueira, a mítica dupla sertaneja. A canção chama-se...

0: Joana, olha para mim.
1: Já olhei.
0: Estou até amanhã, está bem? Pronto.
1: Bem, tu hoje trabalhaste.
0: Este passou a correr.
1: Passou a correr, sim. Eu até, sabes que as pessoas estavam a pensar: ah, mas o Diogo está com o Ronaldo também, que não treinou.
0: Ah, pois. Mas eu por acaso também estava ali, estava ali a treinar imenso ali nos bastidores, ali nos escritórios, nos gabinetes.
1: Não, não, o Diogo está a treinar, mas noutro sítio.
0: Sim, outras coisas.
1: Sim.
0: É mais música, não é tanto. Não é tanto coisa. Bom,
1: as pessoas pensavam que estavam os dois zangados e não foram não trabalhar.
0: Eu zangado com o Ronaldo, não, falamos lindamente. Bom, então beijinhos até amanhã.
1: Sim. Beijinhos até amanhã.
0: O Wilson no rádio depois das 7.
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0: Seja bem-vindo à Comercial e fico para ouvir novos 40 minutos de música seguida. Começam daqui a nada com o Tame Impala. Primeiro, a Catarina Leite atualiza as notícias desta quarta-feira. Olá, Catarina.
1: Olá, boa tarde. Pelo segundo dia consecutivo, o Cristiano Ronaldo voltou a falhar o treino da seleção. A informação foi confirmada à Rádio Comercial pela Federação Portuguesa de Futebol, que não esclareceu o motivo da ausência do capitão. Esta tarde, Jorge Jesus garantiu que CR7 ia treinar e rejeitou qualquer polémica com os jogadores.
2: Parece que há aqui um caso entre mim e ele, onde não há caso nenhum, pá. Já tive casos com muitos jogadores. Pois não querem fazer disto um caso que não existe, cara. O estatuto é uma coisa, não é? As regras é igual para todos. No clube, manda um presidente. Na equipa, mando eu. Em tudo onde eu estiver, e que os jogadores é igual.
1: Portugal joga amanhã com a Dinamarca na terceira jornada da Liga das Nações. Chris Smalling é novo reforço do Futebol Clube do Porto. O central inglês, de 36 anos, chega a custo zero após ter deixado o Al-Fayyad, da Arábia Saudita. Smalling assinou um contrato com os Dragões até o final desta época, com mais uma de opção. As propostas do governo para alterar o novo regime de arrendamento baixarão à especialidade sem votação. Não houve uma maioria de apoio no Parlamento. PS e Chega mostraram-se contra a proposta de autorização legislativa avançada pelo Executivo. O Ministro das Finanças saúda o anúncio do PS de que se irá abster na votação do Orçamento do Estado para o próximo ano. Miranda Sarmento fala de uma decisão positiva para o país.
3: É uma decisão muito positiva para o país porque permite essa estabilidade, permite essa ação política, mas naturalmente não invalida que dentro da margem orçamental, como sabemos, é relativamente reduzida se o país quiser continuar a ter excedentes orçamentais e uma significativa redução da dívida pública, de ouvirmos e vermos todas as propostas que os diferentes partidos trarão à discussão parlamentar.
1: José Luís Carneiro anunciou hoje que vai propor aos órgãos do PS a abstenção no orçamento do Estado, após ter recebido garantias do Primeiro-Ministro em matérias como a Constituição e a proteção das pensões.
0: Obrigado, Catarina, e até daqui a uma hora. 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Cláudia Macedo, boa tarde, como é que estão as coisas?
4: Olá, boa tarde. Ainda com abrandamentos na parte final da Autoestrada do Norte, em direção a Sacavém, na ligação entre o Relógio e o Campo Grande e de Benfica para as Torres de Lisboa na Segunda Circular, o Eixo para Norte entre a zona de Sete Rios e o Viaduto da Segunda Circular e também na saída para Telheiras e C19, Pinamanique e Alusa, radial nos dois sentidos, à intensidade na A5 entre Caselas e o estádio a partir de Monsanto para a ponte, a ligação entre o Marquês de Pombal e Monsanto também difícil e para a 25 de Abril a partir de Campo Lide à fila. No Porto já melhor nos dois sentidos da Avenida AEP, na parte final da Via Norte e da A3 para a circunvalação, mais demorada na Via Norte porque antes da saída para a AVCI houve acidente. Quanto à AVCI, paragens Mercado A3 e Franco Sarrábida no sentido inverso a partir da Perlada e até à passagem pelo Nó das Antas.
0: Muito obrigado, Cláudia. Assim vai o trânsito nesta tarde, início de noite de quarta-feira. Eu nesta altura não sei bem como é que está lá fora. 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Seja bem-vindo à Comercial, eu sou o Wilson Honrado, fique mais um pouco e não perca 40 minutos de música seguida com Nickelback, também o Ciro, primeiro Tame Impala e Jenny, Dracula.

It Was Gonna Be You, Passenger na Rádio Comercial. 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Boa tarde, está a ouvir 40 minutos de música seguida agora de

0: Comercial, a melhor música e os melhores podcasts sempre. Olá, eu sou o Wilson Honrado e o grande Kim Barreiro já nos disse qual é o melhor dia para casar, o 31 de julho, mas qual será a melhor idade para casar? Uma análise de dados sobre casamentos e divórcios sugere que existe uma espécie de janela entre os 28 e os 32 anos em que o risco de divórcio é menor. Casar demasiado cedo continua associado a um maior risco de separação, mas há uma parte curiosa. Segundo esta análise, esperar cada vez mais também não significa necessariamente que o casamento vá durar mais. A partir dos meados dos 30, o risco volta a aumentar. Ou seja, matematicamente parece existir uma espécie de janela ideal. Será que existe mesmo? Eu acho que não. A seguir, The Script e Will I Am na Comercial.
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0: A chuva de amor do Escalema na Rádio Comercial, a melhor música e os melhores podcasts sempre, também os melhores programas. O Vasco Palmeirinho durante esta semana apresenta Beautiful Days, uma hora sempre depois das 10 da noite aqui na Comercial, com canções dos YouTube que fazem 50 anos, estão a comemorar 50 anos de carreira, meu Deus. A não perder mais logo, Beautiful Days com o Vasco Palmeirinho e produção da nossa Patrícia Pereira, depois das 10 aqui na Rádio Comercial. A seguir, o Dermot Kennedy.
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0: Em menos de um minuto, estamos de volta à melhor música sempre aqui na Comercial. Eu sei que vai adorar a próxima Summer Jam Underdog Project.
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0: E daqui a pouco o Sombra vai abrir 40 minutos de música seguida aqui na Comercial. Primeiro, vamos às notícias. Edição da Catarina Leite.
1: Cristiano Ronaldo decidiu deixar o estágio da Seleção Nacional, anúncio feito há pouco pelo capitão, que prometeu dizer a verdade a todos os portugueses sobre as razões que motivaram a saída da equipa nacional. CR7 deixa o estágio da Seleção após uma conversa com o presidente da Federação e na sequência da conferência de imprensa de Jorge Jesus, que deixou claro esta tarde que as regras são iguais para todos os jogadores.
2: O estatuto é uma coisa. As regras é igual para todos. No clube, manda um presidente. Na equipa, mando eu. Em tudo onde eu estiver, e que os jogadores é igual.
1: Depois da conferência de imprensa, Cristiano Ronaldo voltou a não treinar e anunciou agora que deixou também o estágio da seleção. Portugal joga amanhã com a Dinamarca na terceira jornada da Liga das Nações. O ministro das Finanças saúda o anúncio do PS de que se irá abster na votação do Orçamento do Estado para o próximo ano. Miranda Sarmento fala de uma decisão positiva para o país.
3: É uma decisão muito positiva para o país porque permite essa estabilidade, permite essa ação política, mas naturalmente não invalida que dentro da margem orçamental, como sabemos, é relativamente reduzida se o país quiser continuar a ter excedentes orçamentais e uma significativa redução da dívida pública, de ouvirmos e vermos todas as propostas que os diferentes partidos trarão à discussão parlamentar.
1: José Luís Carneiro anunciou esta tarde que vai propor aos órgãos do PS a abstenção no orçamento do Estado, após ter recebido garantias do primeiro-ministro em matérias como a Constituição e a proteção das pensões. A Federação de Dadores alerta para a escassez de reservas de sangue no Hospital de Santarém. Avisa que o serviço de sangue do hospital está no limiar de ter de cancelar intervenções cirúrgicas e tratamentos. Por isso, a Federação reforça o apelo à dádiva de sangue.
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Comercial, se ainda for o seu caso, dá para acreditar que estamos mesmo a terminar o mês de setembro, mas é uma boa notícia para mim que tenho 2 semanas de férias em outubro. Eu passei o verão todo a ver toda a gente ir de férias, tive 5 dias de férias no verão, não tive mais. E agora vou aproveitar as férias ao máximo, mas até final da semana, aliás, até à próxima segunda-feira, ainda estou aqui consigo, na Rádio Comercial, a tocar a melhor música sempre. A seguir, não perca a Rihanna.

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0: Amar na Comercial, a melhor música e os melhores podcasts sempre. Eu sou o Gonçalo Honrado, a receber muitos feedbacks de ouvintes no WhatsApp da Comercial 910033759. Me dizem que vão de férias também em outubro. É uma amassada passar o verão todo à espera das férias, mas depois chega a esta altura e é maravilhoso. Pronto, o tempo em outubro é mais instável, lá se sabe, e por esta altura também já é de noite. Por esta hora, os dias são mais pequenos. Mas pronto, também não se pode ter tudo, não é verdade? Seguir Terence Williams, Mr. Know It All na Comercial.
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1: Ir às compras está outra vez mais caro. O preço do cabaz de alimentos acompanhado pela Deco Proteste subiu 11 cêntimos esta semana e custa agora mais de 254,20€. Nas contas da casa, o sentido é o mesmo, as prestações vão subir e há aumentos que podem aproximar-se dos 200€. Mas este dia ainda mal tinha começado e já corria o mundo a notícia de que um avião tinha sido desviado. O destino original era Israel, mas acabou por ir parar à Arábia Saudita por causa de uma briga com esfaqueamento entre pilotos. Alguns dos passageiros, que também eram pilotos, conseguiram tomar conta do voo. Resolvida esta crise, há uma outra, mas na seleção nacional. Cristiano Ronaldo anunciou que deixou o estágio da equipa. O capitão não treinou para preparar o jogo de amanhã contra a Dinamarca, isto mesmo depois de Jorge Jesus ter garantido que não há qualquer caso entre os dois.
2: Parece que há aqui um caso entre mim e ele, onde não há caso nenhum, pá. Já tive casos com muitos jogadores. Pois não querem fazer disto um caso que não existe, cara.
1: O selecionador aproveitou também para esclarecer que quem toma decisões é o próprio.
2: Na equipa, mando eu, em tudo onde eu estiver, e os jogadores é igual.
1: A seguir a esta conferência de imprensa, Jesus e os jogadores da seleção subiram ao relevado, Cristiano Ronaldo não, e depois de algumas horas foi às redes sociais dizer que abandona o estágio e que, a seu tempo, revela o que considera ser a verdade. Por cá, o que não parece ser foco de crise é o orçamento do Estado para o próximo ano. O PS anunciou hoje que vai abster-se, o que faz com que o orçamento passe. José Luís Carneiro, líder socialista, explicou que gostou de ouvir as palavras do primeiro-ministro.
3: Quer em relação à Constituição, também respondeu às questões da segurança social, à proteção das pensões e também deu uma palavra de compromisso ao grupo parlamentar no que respeita ao financiamento dos investimentos pós-plano de recuperação e resiliência e também em relação à recuperação dos municípios e das regiões afetadas pelas tempestades.
1: O dia termina no futebol do Porto porque chegou um reforço ao Dragão. O defesa central inglês Chris Smalling assina até ao final da época com mais uma de opção. Estava sem clube. Até amanhã.
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4: Rádio Comercial. Tenha uma ótima quarta para a noite. Eu sou o Gonçalo.

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1: 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Boa noite. A Christina Perry toca já a seguir.
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0: Eu sei que já só pensa no fim de semana grande. Esta música chama-se Almost Monday, quase segunda-feira, e segunda-feira é feriado. Aproveita ao máximo. Leva comercial consigo, vá para onde for. Está bem? A seguir, Ed Sheeran, A Little More.
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0: A nova do David Fonseca na Comercial e a seguir uma hora só com músicas dos YouTube aqui na Comercial com o nosso Vasco Palmeirim. Beautiful Days, é assim que se chama este programa que temos para comemorar 50 anos de YouTube e que músicas incríveis que vêm a seguir que eu já estive a espreitar. Boa noite com a Comercial.
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0: A 25 de setembro de 1976 foi criada na Irlanda uma das maiores bandas do mundo. Quatro miúdos que viviam em Dublin com idades entre os 14 e os 16 anos juntaram-se na cozinha de um deles, cheios de sonhos, nem imaginavam que viriam a esgotar estádios, ganhar 22 Grammys, 2 Globos de Ouro e até foram nomeados ao Oscar. Por estes dias, os U2 estão em festa e a Rádio Comercial também celebra a data feliz com o programa Beautiful Days, 50 anos na vida dos U2. O meu nome é Vasco Palmeirim e esta semana passam em revista 50 músicas dos U2 na Rádio da Melhor Música.
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0: Esta noite vamos ouvir 10 canções que os U2 ou parte deles escreveram e interpretaram com outros artistas. A primeira de todas é também a estreia da banda a dividir o protagonismo com outro artista com uma incrível ligação a Portugal. Fernão Magalhães tem agora de dividir a sua amada Vila de Sabrosa com o rei do blues, o grande B.B. King. Foi em Sabrosa que B.B. King deu um concerto para 20 mil pessoas num parque que hoje tem o nome do músico americano. E foi também nos bastidores de um espetáculo de B.B. King que o artista conheceu os U2. Foi em 1986. Na hora, B.B. King sugeriu que os U2 lhe escrevessem uma canção. Ora, no ano seguinte, guitarrista e banda encontraram-se no Texas. Ensaiaram de manhã e à noite mostraram When Love Comes to Town ao vivo. O original foi gravado nos míticos Sun Studios em Memphis e o resultado final entrou no disco Rattlin' Hum. Hoje toca na Rádio Comercial nesta edição de Beautiful Days, 50 anos na vida dos U2. Uma edição dedicada a 100% a colaborações e das boas.

0: Acabou de ouvir a segunda vida de Slow Dancing, cantada por Willie Nelson em 1997. A primeira foi gravada 4 anos antes e só com a voz de Bono. Na verdade, esta canção foi escrita a pensar no cantor que é, sem dúvida, um dos grandes, dos maiores nomes da música country. Bono e Willie Nelson viriam a trabalhar juntos numa canção outra vez, Where the Shadows Fall, que faz parte da banda sonora do filme Waiting for the Miracle to Come, de 2018, protagonizado pelo cantor das Tranças Brancas.
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0: Tempo agora para duas colaborações recentes dos U2. A primeira é o tema que fecha o álbum mais mal amado da banda, que foi ainda mais rejeitado do que pop, de 1997. Foi em 2014 que saiu Songs of Innocence, e um disco que marca o final de 5 anos sem música nova da banda dos U2. Foi lançado numa parceria inédita com a Apple e com o iTunes e foi colocado gratuitamente em todos os perfis do serviço de música da maçã, o que muita gente viu como uma invasão e foi um rude golpe para uma banda habituada a ser amada. Aliás, esta volta popular face a esta invasão de música dos U2 no telelé levou a Apple a ter de criar um botão especial para apagar música. Bono sentiu muito esta dor e assumiu completa responsabilidade pelo fracasso desta ação de marketing. A última canção de Songs of Innocence é uma grande canção. Tem o nome do conflito da Irlanda do Norte, é cantado a meias com a cantora sueca Licky Lee e foi usada nos trailers da promoção da quinta temporada de Walking Dead. A canção chama-se The Troubles e passa agora na Rádio Comercial. E logo a seguir conto-lhe como é que The Edge foi parar ao Tomorrowland, o maior festival de música eletrónica do mundo. Para já, Licky Lee e os U2 com esta The Troubles.

Fireflies marca a segunda colaboração dos U2 com Martin Garrix, o DJ que tinha que levar o pai para o trabalho. Isto é verdade. Ele era menor de idade quando começou a passar músicas em clubes e discotecas, por isso tinha que levar um adulto com ele. Ele levava o pai, mas isso já lá vai. Aos 30 anos, o DJ neerlandês já trabalhou duas vezes com a banda que homenageamos neste Beautiful Day, 50 anos na vida dos U2. A primeira foi em 2021 com We Are The People, que foi uma canção feita para o Europeu de Futebol, e Fireflies foi a tal segunda canção. Estreou este ano em pleno Tomorrowland na Bélgica, um dos maiores festivais de música eletrónica do mundo. A dar uma ajuda esteve The Edge a tocar guitarra, a sua icónica Gibson Explorer, que é a sua companheira musical desde o ano de 1978.

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1: A próxima do programa de hoje é assinada por Bono e The Edge. Os dois juntaram-se para escrever uma canção do primeiro filme de James Bond com Pierce Brosnan ao serviço de sua majestade. A produção do filme falou em contratar Tina Turner para cantar e foi por isso que Bono e The Edge se sentiram atraídos para este projeto. Os dois eram vizinhos da cantora no sul de França, onde passavam férias, e foi num desses momentos que apresentaram a canção a Tina Turner. Mandaram-lhe uma carta, bateram-lhe à porta e mostraram-lhe a música no seu próprio piano. E não é preciso ir muito longe para imaginar Bono a cantar GoldenEye, porque a demo está no YouTube.

Isto é Bono a cantar GoldenEye, mas agora na Rádio Comercial recordemos a voz icónica de Tina Turner com GoldenEye, neste programa que celebra 50 anos da carreira do U2. Hoje escutamos as colaborações mais icónicas da banda e era impossível passar ao lado deste GoldenEye com a Tina Turner.

0: Deve ter percebido que esta canção se chama The Saints Are Coming e junta os U2 aos Green Day. A canção foi lançada como single em 2018 para angariar fundos para as vítimas do furacão Katrina, que destruiu a cidade de Nova Orleans, nos Estados Unidos. É uma versão, esta canção. O original é do grupo The Skids, que é uma banda de punk rock escocesa que se formou um ano depois dos U2, mas não passaram dos 4 anos de carreira.
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0: Sobre a canção que se segue, Bono disse, e passo a citar, é das melhores coisas que os U2 já fizeram e eu nem sequer a canto. Fizeram-na quando souberam que o homem que a canta iria tocar em Dublin no ano de 1993. E nessa altura os U2 fizeram caixinha, não disseram nada a ninguém e lançaram-na como última música desse ovni musical que é o disco Zoropa. The Wanderer, com o Johnny Cash, é uma canção inspirada no livro de Eclesiastes da Bíblia e é a última música de um disco que questiona a relação entre a tecnologia e a espiritualidade. A relação entre Johnny Cash e os U2 não se ficou por aqui. Uns anos depois, Johnny Cash viria a gravar uma versão do One para o seu álbum American 3 Solitary Man. Johnny Cash é o dono de uma das vozes mais marcantes de sempre e é um dos maiores cantautores do mundo. E aqui está ele, com The Wanderer, uma canção que tem um dos meus falsetes favoritos do Bono. O homem não canta na canção, mas faz um senhor falsete lá mais para o final da música que me arrepia todo. Está a ouvir Beautiful Days, 50 anos da vida dos U2, um programa hoje só dedicado a colaborações.

0: palmas merecidíssimas para os YouTube com o grande Mick Jagger dos Stones, juntos no Madison Square Garden, nesta interpretação única de Stuck in a Moment You Can't Get Out Of. Foi durante o concerto dos 25 anos do Rock and Roll Hall of Fame. Os YouTube entraram no Rock and Roll Hall of Fame em 2005. Os Stones estão lá desde 1989. Aqui na Rádio Comercial continuamos a ouvir grandes colaborações dos YouTube ao longo de 50 anos de carreira e faltam ouvir apenas duas colaborações. Fica-se lá.
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sempre das bandas mais marcantes da história do rock and roll. E hoje estamos a ouvir canções de amizade, temas escritos pelos U2 para outros artistas, interpretados em forma de dueto, trio e até quarteto. E foi por causa de uma catástrofe que Bono e The Edge juntaram a Jay-Z e Rihanna. 2010 tinha apenas 12 dias quando um terremoto devastou o Haiti, como infelizmente nos lembramos, morreram cerca de 300 mil pessoas. Na noite de 12 de janeiro havia uma entrega de Globos de Ouro em LA e George Clooney lançou o apelo para que se angariassem fundos para ajudar o país. 10 dias depois, alinhou-se um concerto em 3 cidades com artistas como Wyclef Jean, Bruce Springsteen, Shakira, Sting, Alicia Keys, Christina Aguilera, Dave Matthews, John Legend, Justin Timberlake, Stevie Wonder, Taylor Swift e Coldplay. Foram angariados no total mais de 61 milhões de dólares. Bono, The Edge, Jay-Z e Rihanna atuaram em Londres para este evento global e fecharam o espetáculo com este Stranded, Haiti, Mon Amour.

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10: Ouvir Beautiful Day, 50 anos de vida dos YouTube, a celebração da comercial de 5 décadas de grandes canções dos YouTube. É um programa com Vasco Palmeirinho, Patrícia Pereira, Diogo Beja, Roberto Salgueiro, Nuno Gonçalo e Mário Rui. A fechar as músicas de amizade e colaboração dos YouTube, ouvimos a maior de todas. Era o ano de 95. Os YouTube apresentaram-se, não como YouTube, mas como Passengers, e lançaram Original Soundtracks One. É um dos projetos mais incríveis da banda, que juntaram Brian Eno ao alinhamento do grupo. Brian Eno passou a integrar a banda como compositor e músico. O disco é feito de bandas sonoras para filmes imaginários, mas há um tema que faz parte de um filme, vamos chamar-lhe a sério. Mês Sarajevo é um documentário de 33 minutos sobre uma comunidade bósnia que decide organizar um concurso de beleza em plena Guerra dos Balcãs e que levou, como se sabe, à dissolução da antiga Jugoslávia. O filme é de Bill Carter e é narrado pelo Liam Neeson. Na banda sonora deste filme temos um dueto inesperado, Bono com Luciano Pavarotti, que convidou os Passengers a atuar consigo em 95 em Modena, numa das edições de Pavarotti.

Scotty and Friends, concertos que o tenor organizava e que organizou durante 10 anos para angariar fundos para ajudar crianças que viviam em cenários de guerra. A música Miss Sarajevo foi apresentada ao mundo há 31 anos num desses concertos e que serviu para angariar fundos para as crianças bósnias. Fechamos o programa de hoje com os U2, Brian Eno e Luciano Pavarotti, também conhecidos por Passengers, na Rádio Comercial, enquanto celebramos, e acho de forma muito merecida, 50 anos dos U2. Amanhã voltamos com mais 10 músicas, todas tocadas ao vivo. Vai ser giro.

0: coração. 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
7: Eu espero que esteja tudo bem desse lado. Ótima noite com a Comercial. Até à uma. Estamos juntos.

Os Vizinhos a passarem aqui pela Rádio Comercial, a melhor música portuguesa sempre, em casa, no carro, em todo o lado. Obrigada pela companhia, já sabe, sempre que precisar, 910-033-759 é o WhatsApp da Rádio Comercial. Já vamos falar sobre o filme da semana que estreia amanhã em todos os cinemas. Temos também Jackpot do Show Me the Money, um grande concerto que vai acontecer no próximo domingo. Eu estou muito entusiasmada e há muito, muito mais para conferir. Se é fã de Duas Rodas, também vai gostar de saber aquilo que eu tenho para si. Agora,

0: I'm Like This, os Foo Fighters em acústico, aqui na sua rádio comercial. Emissão arrojada de quarta-feira, mesmo a meio da semana. Nem estamos longe, nem perto do fim de semana, mas estamos um bocadinho mais perto do que ontem. 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Agora Ordinary, Alex Warren, aqui na Rádio Comercial. Boa noite, ótima viagem.
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0: Animal Cats aí aqui na Rádio Comercial. Melhor música sempre, em casa, no carro, em todo lado. 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

Não sei se já percebeu, mas vamos alternando. Uma semana ao Diogo, outra semana eu. Esta semana calha ao Diogo a partir das 8 da noite, aqui na sua Rádio Comercial. Continuação de uma ótima viagem, uma boa quarta-feira, já a seguir a Bárbara Bandeira. 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Se juntarmos as canções.

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0: São as Nights do Avicii aqui na sua rádio comercial. A melhor música sempre em casa, no carro, em todo lado. Amanhã é quinta-feira, é dia de estreias nos cinemas em todo o país. A partir de amanhã já pode ver o novo filme do Tom Cruise, é Digger. É um filme incrível, surpreendente. Há quem diga, a crítica está a aclamar muito este filme e o papel de Tom Cruise neste filme. Há quem diga que é o melhor papel de Tom Cruise desde o filme Magnolia, portanto a fasquia está assim um bocadinho alta. O Tom Cruise é o Digger. O Digger é o homem mais poderoso do planeta, que depois de provocar uma catástrofe gigante se lança numa tentativa desesperada de reparar o mal causado e reconquistar o estatuto de herói. Tem tudo para correr bem. A partir de amanhã nos cinemas, com a garantia da sua rádio comercial. Já a seguir, Pablo Alborán.
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O desfado da Ana Moura aqui na sua comercial. Melhor música sempre. Em casa, no carro, em todo lado. Continuação de ótimo trabalho com a comercial. Daqui a pouco vamos falar do concerto que vai acontecer em Lisboa no próximo domingo com a comercial. Para já, Lady Gaga.

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1: Ora, cá estamos outra vez, mais uma hora, mais uma viagem.
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1: Pela melhor música, já seguido com a primeira confirmação para a Nós Alive 2027, é no dia 10 de julho, no Passeio Marítimo de Algés. Estou a falar de Tame Impala, aqui à Comercial.

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A benção, Missy Miles, Vanzi e Bispo aqui na Comercial. Melhor música sempre, em casa, no carro, em todo lado. 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

mesmo a dizer Elastic Heart. É assim, é o coração de mãe, não é? O coração de mãe é um coração elástico, cabem lá os filhos todos. Pelo menos eu sinto isso. Elastic Heart da Sia, aqui na Comercial, e nestes 40 minutos sem pausas, a melhor música sempre, em casa, no carro, em todo lado, e também os melhores podcasts. Na próxima terça-feira regressa o podcast Rockstar, com uma banda muito querida que já nos acompanha há muitos anos aqui nas nossas rádios aqui da Sampaio Pina. Praticamente crescemos juntos, temos uma relação assim muito, muito grande, já não nos víamos há algum tempo, e eles vão inaugurar um novo espaço no Rockstar. É na próxima semana. Para já, A Little More, o Ed Sheeran.

0: Francisco.
1: No matter where I go, Guia Ali aqui na sua comercial, o português Guia Ali, a melhor música sempre em casa, no carro, em todo lado. Atenção que a partir deste fim de semana, agora, a partir de sábado, vamos ter um passatempo a decorrer no site da Rádio Comercial, que eu acho que vai gostar muito. Ainda não lhe posso dizer grande coisa sobre isso, mas fique atento ao nosso site, porque eu acho que vai adorar. Se é amante das duas rodas, então vai adorar este passatempo. E eu quero que esteja na linha da frente, não é? Na linha da meta. Portanto, estou já a avisar aquilo que vai acontecer a partir de sábado. Acho muito bem que esteja desse lado com a comercial. Emissão arrojada ainda até à uma, já a seguir com Não A Queima.
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0: acho que digo sempre isto, mas esta é daquelas músicas que é mesmo impossível ficar indiferente. A pessoa começa a ouvir os primeiros acordes e começa logo a trautear, a dançar, e acaba por cantar a música toda, mesmo que não se saiba a letra toda, pelo menos grande parte, eu acho que todos nós sabemos. A Thousand Miles, Vanessa Carlton, aqui na Comercial. Melhor música sempre, em casa, no carro, em todo lado. Este mês, em outubro, temos Comédia à la Carte no Porto. É uma nova temporada. Estiveram lá em Lisboa agora no mês de setembro. Para conferir o sítio, não é? Onde vai acontecer a Comédia à la Carte e para saber até quando é que pode ver no Porto e depois onde é que pode vê-los depois disso, radiocomercial.pt está lá tudo. Já a seguir, Temper City, chama-se Self Aware.
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Portanto, é mais ou menos isto, não é? Melhor música sempre em casa, no carro, em todo lado. Eu sou a Ana Isabela Rosa e espero que a comercial esteja sempre por aí. Depois da uma, a Carolina Torres consigo. Eu regresso logo às 11 da noite, porque ainda temos especial YouTube Beautiful Days a propósito dos 50 anos da banda.

Uma da manhã de quinta-feira, seja muito bem-vindo às melhores madrugadas de sempre! Que são as minhas. Carolina Torres, até às 5 da manhã, na sua rádio comercial. Vamos ouvir 40 minutos de música seguida, a começar já com Passenger, It Was Gonna Be You. Se calhar não foi. Se calhar It Was Gonna Be You, mas depois não foi. Às vezes a vida é assim.